0: 21 horas e 9 minutos.
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0: Aldir Blanc é compositor carioca. É poeta da vida, do amor, da cidade. É aquele que sabe, como ninguém, retratar o fato e o sonho. Traduz a malícia, a graça e a malandragem. Se sabe de ginga, sabe de samba no pé. Estamos falando do Orives do Palavreado. Estamos falando de poesia verdadeira. Todo mundo é carioca, mas Aldir Blanc é carioca mesmo. É Dorival Caymmi que está falando aqui.
1: 21 horas e 38 minutos.

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7: 23 horas e 14 minutos.

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0: bom a gente falar de Antônio Maria, porque Antônio Maria era uma flor vestida de homem. Era uma beleza, Antônio Maria. Bebia bem e era glutão, igual a mim. Gostava de comer boas coisas. Por isso, talvez, ele tenha ido antes do que devia, né? Mas foi, né? Agora, em se tratando de flor, como nós estávamos antes, eu vou lembrar também o velho Capiba. Ah, tem uma história de Capiba que muita gente não sabe. Eu conheci a Capiba sem conhecê-lo. É, porque ele estava em Pernambuco e eu no Rio. Pois bem, eu conheci Capiba por intermédio de frevos. Capiba mandava os frevos de Pernambuco, que lá ainda não se gravava. Então, mandava para a RCA Vitor, onde eu trabalhava, e botava assim nas partes: quero que este frevo seja gravado por Ciro Monteiro. Que beleza, eu achei aquilo tão... Eu não o conhecia, nem ele a mim. Ele só me conhecia através dos discos, e eu através das músicas que ele fazia. Pois bem, então um dia eu fui a Pernambuco e encontrei o bom Capiba. Aquele papo, aquelas cachaçinhas, não se diz mais cachaçinha, as birita e tal. Também, e uma das músicas que eu mais gosto de Capiba está inserida aqui no meu contexto.
1: Meia-noite e 35 minutos.

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0: François Lima no trombone.
1: Meia-noite e 51 minutos.

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5: Como dizia a grande Célia Cruz, açúcar!

Há muitos e muitos anos atrás, uma família inteira morreu num circo em Niterói, um incêndio. Aconteceu e morreram muitas pessoas. Eu falo nessa família em especial porque, evidentemente, o pai sobreviveu. E até hoje anda pelas ruas do Rio de Janeiro, cabelos compridos, roupa branca, um estandarte, pregando amor entre as pessoas, pregando atenção, pregando carinho. Seu nome é Gentileza. Dizem que é um louco. Eu digo que é um profeta. Porque já dizia isso.

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4 horas e 16 minutos.

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Vamos tentar uma pequena rotina em estilo livre. Tudo isso ao som da música. Use somente sua imaginação e faça o que lhe faz sentir bem. Se você tiver algum problema, não fique desencorajado. Simplesmente volte ao início do corte e comece novamente. Vamos então

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1: 6:47.
2: Eu vou rezar, vocês escutam. E depois vou fazer o resto da visita, viu? Ninguém sai sem ouvir, não. Então vamos todo mundo se benzer pra sair dentro.

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0: todo ano. 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

0: 7:10.
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0: 7:30.
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0: Bom dia! Começa o Edição da Manhã aqui na Rádio Com, terça-feira, 13 de outubro de 2026. Manhã que começa chuvosa. Agora não chove, né? Mas é céu encoberto, bastante umidade e a tendência ainda de que se tenha chuva fraca no decorrer desta terça-feira, especialmente no período da manhã. Edição da Manhã, programa transmitido pelo 104.5 FM da Rádio Com, pelos aplicativos de rádio, baixe o aplicativo próprio da Rádio Com e nos acompanhe, onde estiver. Também é possível acompanhar pelo site oficial da Rádio Com Pelotas e nos assistir por live nas redes sociais, no YouTube e Facebook. O Fábio Rosário, na parte técnica, e Leonardo Cardoso, aqui na apresentação do programa, dividindo a apresentação do programa. Bom dia, Leonardo.
1: Bom dia, Cadenei. Bom dia, Fábio. Bom dia,
0: então recomeça, né? É importante fazer o registro, estamos de volta ao estúdio, né, e passou por reforma o estúdio, né, ficou nova distribuição de espaço, né, e claro que tem alguns ajustes, né, não se trabalhou aqui na semana passada, e por isso o microfone estava desligado, agora é devidamente ligado, Leonardo. Não mudou muito. Estamos mais próximos do Fábio Rosário.
1: É verdade, mais próximos sim, com uma parede entre nós.
0: É.
1: O Fábio agora para nos avisar, que estava o microfone desligado no São Paulo. Ele ainda está desligado.
0: Então vamos ver aí se resolve esse problema aí da questão aí. Vamos trocar o microfone então, né? Eu acho que o problema não era estar ou não ligado ou desligado, a questão é... Estava com algum mau contato, agora sim.
2: Agora tudo certinho?
0: Vamos saindo. Ver agora.
2: Saindo,
0: tudo certinho,
2: tá saindo,
0: então vamos lá.
2: Então, bom
0: então,
2: dia.
0: Começo,
2: não vou...
0: Vamos em frente, então.
2: Então, bom dia, Caldenei, bom dia, Fábio, bom dia a todos os ouvintes que nos acompanham no 104.5 FM, também nas plataformas digitais, no site, no aplicativo, nas rádios online e também na nossa live do Facebook e do YouTube, nossas lives nas redes sociais, com imagens aqui direto do estúdio da Rádio Com, que ficam disponíveis na íntegra, para quem quiser nos assistir, logo após o final do programa, só acessar nosso canal do YouTube, o Rádio Com Pelotas. Caldenei, hoje é aí de estúdio novo, aí agora com a mudança... já feita, continuamos no mesmo local, só que com uma estrutura um pouco diferente. E o final de semana, até não sei, eu não estava em Pelotas, teve bastante chuva,
0: não,
2: foi frio?
0: Chuva
2: como
0: não,
2: que foi?
0: Foi um final de semana...
2: Nublado?
0: Nublado, né? Bastante nebulosidade, temperatura baixa por aqui, né? Essa primavera, inclusive, está... sendo fria, né?
2: É
0: até agora não se teve ainda elevação de temperatura. Está mais para inverno-primavera do que primavera-verão. Bom, edição da manhã, começando então com as condições climáticas, né? 15 graus e um décimo neste momento, 96% a umidade relativa do ar, sensação térmica também em 15 graus e um décimo, né? 15 graus e um décimo. Dados do Laboratório de Agrometeorologia da Embrapa, a temperatura mínima 14,7 a 6,29, a temperatura máxima às 13h10 da madrugada foi de 15 graus e 3 décimos, agora 15,2. Chuva acumulada no mês 63,8 milímetros e o acumulado de chuva no ano está em 1.247,6 milímetros. Previsão do tempo... Climatempo informa que hoje teremos sol com muitas nuvens durante o dia, períodos de céu nublado, noite com muitas nuvens. Essa possibilidade de chuva que já ocorreu nas primeiras horas da manhã e na madrugada, choveu praticamente toda a madrugada. A temperatura mínima 15 graus, máxima 16, né? pouquíssima diferença, de acordo com o clima-tempo, entre a mínima e a máxima. A temperatura praticamente fica inalterada nesta terça. A quarta-feira será de sol com muitas nuvens, pancada de chuva à tarde, muitas nuvens à noite, sem chuva no período da noite. A temperatura mínima 15, máxima 18, e a quinta-feira será de sol com algumas nuvens. Chove rápido durante o dia e a noite, temperatura mínima 14, máxima 19. Não é muita chuva, são pancadas isoladas de chuva. A temperatura mínima, pelo menos, se mantém praticamente inalterada nesses próximos três dias. Vai subir um pouquinho a temperatura máxima, saindo dos 16 previstos para hoje, para 19 graus na quinta-feira. A sexta-feira também terá a mesma característica, né? A mesma condição climática, temperatura mínima 18, máxima 17, sol com muitas nuvens, pancadas de chuva à tarde e à noite. Então, uma semana úmida, uma semana que a temperatura não sobe tanto e vai ter, né, essas ocorrências de pancadas isoladas de chuva no decorrer da semana, uma semana mais curta, portanto, em função do feriado de ontem, que caiu numa segunda-feira, né, feriadão, e por consequência a semana fica de 4 dias úteis. Mais ou menos o mesmo quadro aqui no mapa da Metsu, né, sem muita alteração, se caracterizando basicamente por essas pancadas de chuva que irão ocorrer durante toda a semana. Inclusive o final de semana também terá, e a próxima semana começa da mesma forma, né? Então vamos ter aí dias de umidade e pouca presença de sol, né? Predominando a nebulosidade. Destaques do programa desta terça-feira, com jeito de segunda-feira, Leonardo.
2: Cadê? Hoje os destaques do Edição da Manhã são de entrevistas que acabaram não acontecendo na semana passada.
0: Mas assuntos que continuam valendo.
2: Exatamente,
0: né?
2: Exatamente.
0: Até por isso segue na pauta.
2: Até porque as duas envolvem as eleições e são assuntos que vão mudando durante os dias. Então, às 8 horas, a gente conversa com o Evino Bongás, que é deputado federal.
0: Até começou a entrevista conosco na semana passada. Mas ele estava chegando a Brasília, deu problema primeiro na conexão de internet, depois ele falaria em decorrer do programa assim que chegasse ao gabinete, mas aí pegou trânsito, né, no trajeto, e não houve tempo, né, de participar.
2: Exato. E a gente conversa, então a pauta é a reeleição do deputado e também o cenário político da política brasileira após o primeiro turno, com o Congresso cada vez mais à direita. O PL elegeu a maior bancada da Câmara, com 121 deputados federais, e a maior do Senado, com 19 eleitos, que se somam a outros 9 senadores do partido, que já tem mandato chegando a 28 senadores. Também vamos falar sobre os próximos anos de convivência com esse Congresso e a respeito do segundo turno da disputa presidencial, marcado para o dia 25 de outubro. E também, às 8h40, a gente conversa com a Rosane Zan, que é presidenta do Centro dos Professores do Estado do Rio Grande do Sul, seu pé sindicato. A pauta é o futuro da categoria após a vitória da extrema-direita na disputa pelo governo do Estado, com a eleição de Luciano Zucco, do PL, já no primeiro turno, com 58,05% dos votos. Vamos falar sobre...

0: Ações, Leonardo, destaque nesta manhã de terça-feira.
1: Começando então com as informações que eu tenho trazido já, informações sobre a eleição. Esse final de semana foi muito movimentado, principalmente sobre assuntos do Tribunal Superior Eleitoral. O presidente do TSE, Cássio Nunes Marques, mandou suspender a circulação de um jornal do Sindicato dos Petroleiros de São Paulo, o Sindipetro Unificado. A decisão foi tomada em sigilo na semana passada, após a campanha do candidato à presidência da República, Flávio Bolsonaro, alegar que o sindicato teve sua estrutura usada para a propaganda eleitoral, ato ilegal de acordo com a legislação eleitoral. Cerca de 30 mil exemplares foram impressos. Na publicação questionada, o sindicato escreveu as razões pelas quais entende que eventual vitória de Lula seria melhor para os trabalhadores da Petrobras. Ao concordar com as argumentações apresentadas pela campanha de Flávio, Cássio determinou a suspensão imediata da distribuição do jornal impresso e por meio digital e o recolhimento dos exemplares que ainda não foram distribuídos. Abre aspas, a concessão da tutela torna-se necessária para cessar a distribuição da propaganda eleitoral irregular e reduzir os efeitos do eventual emprego de recursos de fonte vedada na disputa eleitoral, fecha aspas, justificou o presidente do TSE. E em caso de descumprimento, foi estipulada uma multa de R$10 mil. Em nota à imprensa, o Sindipetro Unificado classificou a medida como censura e um ataque à liberdade de expressão. Abre aspas para a declaração do sindicato, impedir a circulação de uma publicação dedicada a discutir os rumos da Petrobras representa cerceamento de liberdade de expressão e o direito à informação, Caldeirinho.
0: Bom, agora uma informação aqui sobre mais uma das múltiplas atividades de Daniel Vorcaro. Né? De acordo com a apuração da coluna de Natália Portinari, César Feitosa e Fábio Serapião, né? Todos eles do UOL, os principais pontos descobertos são: Vorcaro é sócio oculto e também participou do financiamento. Portanto, a investigação aponta que Vorcaro financiou e atuava como sócio oculto de uma agência voltada para a exploração de prostituição e eventos privados. O esquema utilizava a extrema vulnerabilidade de mulheres estrangeiras, incluindo refugiadas como ucranianas, que fugiam de conflitos e estavam sem recursos no Brasil, arcando com passagens e custos para trazê-las e mantê-las no país. A rede organizada fornecia mulheres para festas e encontros privados, franqueados por amigos, empresários e figuras do círculo de influência e de relações do banqueiro, o que amplia o escopo criminal e político das investigações da Polícia Federal. Mais essa, né? Vorcaro, sócio oculto de uma agência de prostituição e especialmente de mulheres refugiadas, se aproveitando da vulnerabilidade dessas mulheres estrangeiras.
1: Né? É impressionante, ele está envolvido em tudo que é tipo de maracutaia.
0: É verdade, é impressionante e as relações, né?
1: Não, ontem também saiu outra notícia que ele tinha contratado o Vinícius Júnior para ser garoto propaganda de um dos bancos ligados ao Banco Master, e aí tinha conversas entre os dois, ele recebendo uma camiseta autografada pelo Vinícius Júnior, uma camiseta do Real Madrid. Tem envolvimento também com o Neymar pai. É impressionante. Acho que eu nunca vi um cara que tivesse tão envolvido assim dentro do... Além de ser um criminoso, envolvido em todos os
0: significa
1: âmbitos.
0: Significa que o crime está em todos os setores, né?
1: Exatamente.
0: Em todas as áreas possíveis. 7 horas 47 minutos, programa Edição da Manhã, aqui na Rádio Com. José Luiz Moraes já está conosco. Também aqui o Corintiano 10, né? Ditadura nunca mais, vamos para cima dos golpistas, ninguém vai calar a esquerda, todos nas ruas, é a convocação do Corintiano 10, né, que nos acompanha nesta manhã.

0: Amanhã. Seguimos aí com as informações, Leonardo.
1: O Teatro 7 de Abril recebe nesta semana 3 espetáculos, garantindo uma programação cultural rica e diversa para a população pelotense. Na quarta-feira, a atriz Fernanda Fatá leva ao palco a peça teatral De Repente 50. Na quinta, dia 15, acontece o show Ouve a Minha Voz com Edson Cordeiro, e fechando a agenda no sábado, dia 17, o grupo Tatá apresenta o espetáculo de dança teatro Quando Você Me Toca. Então, para acompanhar essa programação, o Instagram é @teatro7deabril para conferir então a programação completa dessa semana. Um breve resumo aqui da agenda cultural do Teatro 7 de Abril. A atriz e produtora cultural Fernanda Fatá chega ao 7 nesta quarta-feira, dia 14, a partir das 20 horas. A artista apresenta uma celebração teatral inspiradora nas vivências, dilemas e transformações da mulher ao completar os 50 anos. Com leveza, Fernanda canta e dança sucesso dos anos 80, compartilha histórias reais e oferece dicas preciosas para desfrutar da maturidade com autonomia, alegria e plenitude. No show Ouve Minha Voz, de Edson Cordeiro, ele faz um passeio pela sua discografia, acompanhado por Aaron Guarnieri ao piano. O repertório inclui canções do novo álbum, como além de destaques da sua carreira, inclui ainda as canções do universo pop. O espetáculo acontece nesta quinta-feira, a partir das 20 horas. E fechando a programação dessa semana, no sábado, às 20 horas, o grupo Tatá apresenta o espetáculo de dança-teatro Quando Você Me Toca, questionando o que acontece quando uma pele toca a outra. O espetáculo investiga o toque como experiência humana, complexa e ambígua. Criado originalmente em 2018, o espetáculo nasceu da pesquisa de doutorado de Maria Falkenbach. Em cena, o toque pode ser abraço, colo, carinho, apoio, sensualidade e energia vital. Ele acontece, então, no sábado, às 20 horas. O Teatro 7 de Abril completou seus 3 meses de reaberto, com mais de 50 espetáculos realizados, garantindo a diversidade da plateia e a ocupação artística. Além disso, são 3 meses realizando a manutenção diária dos espaços do teatro e conservando o patrimônio. Para que o SET possa continuar realizando eventos, é essencial que a população colabore com a sua preservação. O consumo de comida, bebida e chimarrão é expressamente proibido no interior do teatro. A entrada com atrasos pode prejudicar a experiência da plateia e a performance do artista não sendo tolerada. Caldanete.
0: A principal cerimônia religiosa realizada ontem na Catedral Basílica de Aparecida, dia da padroeira do Brasil, o arcebispo metropolitano de Aparecida, Dom Mário Antônio da Silva, pediu o desarmamento e atenção à fome e aos pobres. Dom Mário fez as declarações no sermão da missa solene das 9 horas. Entre os presentes estava o vice-presidente da República, Geraldo Alckmin, e o ministro da Saúde, Alexandre Padilha. Abre aspas para o que disse na homilia o bispo de Aparecida: quem escuta Deus não pode ficar indiferente diante da fome, da pobreza, da violência, da solidão. Não pode ficar indiferente diante das famílias feridas, das crianças também feridas, dos jovens sem esperança, dos idosos abandonados. Não podemos ficar indiferentes diante das guerras, da destruição da natureza e de tantos outros males que nos afetam, que afetam a população do Brasil e do mundo, fechar aspas. Após a cerimônia, entrevista coletiva, Dom Mário foi perguntado se temia que Nossa Senhora Aparecida perdesse o título de padroeira do Brasil. A polêmica surgiu no mês passado, após a circulação de informação de que grupos evangélicos ligados à campanha de Flávio Bolsonaro teriam manifestado reprovação ao título de padroeira com abrangência nacional. O candidato do PL, no entanto, negou que tenha intenção de destruir Nossa Senhora como padroeira do Brasil. Disse o ministro: não tenho nenhum temor de que Maria deixará de ter importância que tem na vida do povo brasileiro. O título de padroeira do Brasil foi dado pelo Papa em 1930 e proclamado aqui no Brasil. A capital era o Rio de Janeiro, e 31 de maio de 1931. Então, já é uma longa data desse título de, Maria, padroeira do Brasil, fechar aspas. 7:52, programa Edição da Manhã.
1: Jornalista brasileiro Rogério Tomás Júnior, conhecido por suas críticas ao governo do presidente argentino Javier Milei, foi impedido de entrar na Argentina nesta segunda-feira ao desembarcar no aeroporto Aeroparque, em Buenos Aires. As autoridades migratórias determinaram o cancelamento de sua residência permanente e estabeleceram uma proibição de reingresso por 5 anos. O profissional afirma suspeitar de motivação política em meio a confrontos recentes com integrantes do governo argentino nas redes sociais. Em mensagem de áudio compartilhada com contatos pelo WhatsApp, Tomás confirmou que assinou os documentos referentes à decisão e relatou que aguardava o voo de retorno ao Brasil. Segundo ele, o cancelamento da residência ocorreu em 5 de agosto, uma semana após sua saída do território argentino e durante um período de atritos com militantes e funcionários ligados ao governo Milei. Abre aspas, se trata realmente de uma questão política. Fecha aspas, afirmou o jornalista ao comentar o episódio. Ele também declarou que recebeu o tratamento cordial das funcionárias responsáveis pelo procedimento migratório e ressaltou que não cometeu nenhum delito. O jornalista também informou que sempre recebe comunicações do governo argentino, mas que não foi avisado de que teve a permissão de residência revogada. De acordo com documentos da Direção Nacional de Migrações, encaminhados pelo jornalista via WhatsApp, a decisão foi fundamentada por um decreto de 2025. O texto permite cancelamento de permissão de residência em caso de descumprimento de condições estabelecidas na concessão do documento. O jornalista argumenta que, porém, que continuou viajando ao território argentino e que somente em 2026 passou 36 dias no país.
0: Há pouco trouxemos a informação de que a semana será de bastante nebulosidade, né, com pancadas de chuva, mas nada, né, que preocupe, né, não há nenhuma previsão de chuva mais intensa. Isso não significa que o El Niño tenha passado, né, seus efeitos. Pelo contrário, o pico do El Niño ainda não teria chegado. Pelo menos a informação publicada hoje no Correio do Povo. Modelos de clima estão em consenso de que o pico de intensidade do episódio do El Niño de 2026-2027 vai ocorrer no final deste ano. Quase todas as projeções situam o máximo entre novembro e dezembro, com enfraquecimento gradual a partir do início de 2027, segundo a meteorologia. O pico de intensidade no final do ano não foge à regra. Normalmente, o El Niño atinge o máximo de intensidade no mês de dezembro, o que explica o nome do fenômeno, que está associado ao Natal e foi batizado por pescadores peruanos. Considerando a expectativa e a estatística histórica dos eventos do Super El Niño, com base no índice da ONI, o pico do evento de 1982-1983 ocorreu na semana de 29 de dezembro. No evento de 1997-98, na semana 17 de dezembro. Em 2015-2016, na semana 18 de novembro. E no episódio de 2023-2024, em 22 de novembro. A intensificação do El Niño durante o segundo semestre está relacionada, inicialmente, ao enfraquecimento dos ventos alísios, que normalmente sopram do leste para o oeste na faixa equatorial do Pacífico, empurrando águas superficiais mais quentes em direção à Indonésia e à Austrália. Quando os ventos perdem forças, as águas quentes conseguem se deslocar para o Pacífico Central e Oriental, favorecendo o aumento das temperaturas na superfície do oceano. Portanto, se mantém, né, a previsão, o alerta para que o pico do El Niño 2026-2027 chegue no final do ano. O momento mais crítico, portanto, será nos dois últimos meses do ano, novembro e dezembro, inclusive atendendo a esta a estatística, né, histórica dos efeitos do El Niño. Agora são 7:57.
1: Seguindo aqui com as informações, Caldenei, o ministro do Supremo Tribunal Federal, Alexandre de Moraes, autorizou o senador Flávio Bolsonaro a visitar o pai Jair Bolsonaro, preso em regime domiciliar. As visitas de Flávio estavam proibidas desde julho, quando ele postou nas redes sociais uma carta escrita pelo pai em apoio à candidatura do filho à presidência da República. A divulgação da carta descumpriu medida cautelar que proibia Jair Bolsonaro de utilizar as redes sociais, ainda que por intermédio de terceiros. As visitas ficaram proibidas por 90 dias e Moraes, em sua decisão divulgada nesta segunda-feira, dia 12, afirmou que não houve nenhum novo episódio que justificasse a prorrogação da suspensão das visitas. Flávio, no entanto, continua proibido de usar a visita como caráter político eleitoral e divulgar qualquer manifesto ou declaração de Jair Bolsonaro. Flávio Bolsonaro está no segundo turno da corrida presidencial, concorrendo com o atual presidente Luiz Inácio Lula da Silva. No ano passado, Jair Bolsonaro foi condenado a 27 anos e 3 meses de prisão por tentativa de golpe de Estado após sair derrotado das eleições de 2022. Em seguida, após passar por uma cirurgia, ele ganhou o direito de cumprir prisão domiciliar, Caldenei.
0: Bom, uma informação local, né, uma boa notícia, a construção da primeira ponte de concreto da Colônia Z3 está na reta final e deve ser totalmente concluída nas próximas 3 semanas, caso o tempo ajude, né, para a execução do trabalho. De acordo com o Departamento de Estradas e Pontes da Secretaria de Desenvolvimento Rural, restam apenas a finalização de 2 alas de concreto no lado leste, próximas à Lagoa dos Patos, além da pintura e sinalização. A estrutura sobre o arroio sujo, como é conhecido, né, o arroio que fica antes da C3, em quem vai em direção à colônia, substitui a ponte provisória instalada pelo Exército após a enchente do 2024. Com 17 metros de comprimento e espaço para 2 sentidos e pedestres, a nova ligação garante mais segurança e facilita o escoamento da produção de pescado e da safra de arroz na região, acabando com um problema, né, crônico ali de uma ponte de madeira, que não raramente dava problema, né? Então agora uma ponte definitiva ali, né, de acesso, facilitando o acesso à colônia Z3. Pontualmente 8 horas, programa Edição da Manhã aqui na Rádio Com, nesta terça-feira, dia 13 de outubro, com temperatura de 15 graus e 6 décimos, 15,6 também a sensação térmica e a umidade de 95%. Céu encoberto, não chove, mas choveu durante a madrugada e parece que o dia vai ser assim, né? De bastante nebulosidade, ainda a possibilidade de algumas pancadas isoladas de chuva é o que prevê a meteorologia para hoje. Intervalo, Fábio Rosário, em seguida estaremos de volta com o Edição da Manhã.

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0: 8:04, estamos com a edição da manhã aqui na Rádio Com, pelo 104.5 FM também nas redes sociais, destacando agora o esporte, antecipando aquilo que iremos falar mais tarde no Comunidade Esportiva às 10 horas, Leonardo.
1: Começando então, Caldanei, pelas quartas de final da Série A2 do Campeonato Gaúcho de 2026, a divisão de acesso. A gente teve aí os jogos de volta nesse final de semana, foram 4 partidas. A Pafute venceu o Santa Cruz por 1-0, já havia vencido o primeiro jogo em casa por 1-0 também. Passa de fase e vai para a semifinal. O Passo Fundo venceu o Brasil de Farroupilha por 2-0, já tinha vencido também por 2-0 o seu primeiro jogo, tinha vencido as Castanheiras. E aí agora vence no Vermelhão da Serra, 4 gols no 4-0 no placar agregado. E a Pafute e o Passo Fundo se enfrentam na semifinal. Já o Brasil, que havia empatado em 0-0 no Bento Freitas contra o Sportivo, foi até Bento Gonçalves, na Montanha dos Vinhedos, para enfrentar o time da Serra, e venceu por 2-0, gols de Garré e Gabriel Morbeck, e passa de fase e vai enfrentar o União Frederiquense, que havia vencido o primeiro jogo por 2-0 contra o Veranópolis, perdeu por 2-1 no Antônio Davi Farina, fora de casa, mas no placar agregado consegue passar. Então o Brasil joga contra o União Frederiquense, primeira partida em Frederico Westphalen, decide em casa, decide no Bento Freitas, na Baixada, Caldeni.
0: É, os dois jogos já definidos. Domingo lá em Frederico, as datas definidas, né? Domingo em Frederico Westphalen, e o jogo de volta, que pode definir o acesso do Brasil, é o jogo, né, que vai definir acesso, né, ou do Brasil ou do União. Vai ser sábado, dia 24, às 20 horas, né? Sábado, por conta das eleições, no dia 25. 20 horas, quer dizer, se o Brasil sobe, a festa vai ser tarde, né?
1: É verdade.
0: Vai ser na madrugada, praticamente.
1: Mas é bom que é no outro dia, domingo, né?
0: Já.
1: Mas acho que o cenário foi o melhor possível para o Brasil, né?
0: Eu acho que o Brasil fortalece depois da vitória contra o Sportivo em Bento, né? Ganhar confiança, ganhar força, né? Ganhar escopo aí para subir para a primeira divisão.
1: É,
0: mas tem um desafio pela frente, terá que passar. Né? Até então o time do Brasil não inspirava confiança. Eu acho que o segundo tempo contra o Sportivo passa a ser um fator positivo, assim, para que a equipe se fortaleça em todos os sentidos, inclusive mental, para a decisão. Mas a camisa e o fator local pode fazer a diferença.
1: Tende
0: a fazer a diferença, né? Como fez contra o Sportivo.
1: E decidindo em casa, deixa ainda mais.
0: Claro, se encaminhou bem, né?
1: Exato. Outra semifinal.
0: No encerramento, né, com a vitória fora e a derrota do União para o Veranópolis por 2-1, acabou trazendo o segundo jogo para o Bento Freitas, o que é, pode ser uma vantagem, dependendo do que acontecer lá em Frederico Westphalen.
1: É outro jogo, a Pafute passa o fundo, primeira partida na Montanha dos Viedos e Bento Gonçalves, a segunda no Vermelhão da Serra. A Pafute vai jogar na Montanha dos Viedos porque não tem, o estádio do SESI não tem a condição de receber o VAR. Então agora, nessa semifinal da divisão de acesso, teríamos o árbitro de vídeo, o auxílio do árbitro de vídeo. Na terceirona, Caldanei, teve vitória do Farroupilha. Farroupilha venceu o Rio Grande por 2-1 no Pedra Amor. Os outros jogos, empate em 3-3, o Real Tramandaí contra o Panambi. Vitória do 1992 de Carazinho por 2-0. Outro jogo acontece hoje no Aldo da Puso, o São Paulo recebendo o Futebol com Vida. São jogos da sétima rodada da terceirona do Campeonato Gaúcho. Já na Série A do Campeonato Brasileiro, que a gente teve aí o Grenal, né, no domingo, empate em 1-1. O Inter começou vencendo com o gol do Vitinho, o Grêmio conseguiu o empate com o gol do Wallace, zagueiro do Tricolor. Os dois se mantêm na zona de rebaixamento. O Inter é o 17º colocado com 32 pontos. O Grêmio é o 18º com 31. Inter empatado em pontos com o Corinthians, que é o 16º, também com 32. Os outros jogos que a gente teve nessa rodada do Campeonato Brasileiro, que foi a 30ª rodada, do Brasileirão. O Vasco empatou em 0x0 com o Remo. São Paulo ganhou do Vitória por 2x1. O Atlético Mineiro venceu o Santos também por 2x1. Um jogo maluco, né? O Santos marca o primeiro gol da partida no finalzinho, já depois dos 40 minutos do segundo tempo. E o Atlético Mineiro consegue a virada também logo depois. O Flamengo venceu o Fluminense por 1x0 no Maracanã. Palmeiras goleou o Corinthians no Derby Paulista por 4x1 no Nubank Park. Bahia e Mirassol, Bahia venceu por 1x0. Curitiba e Botafogo empataram em 1x1. Atlético Paranaense goleou a Chapecoense por 4x1. E o Bragantino venceu o Cruzeiro por 4x2. Então, os jogos, resultados da 30ª rodada do Campeonato Brasileiro.
0: Tá certo, hoje tem Liga dos Campeões, né? Agora à tarde tem Atlético de Madrid e Manchester como principal destaque dos jogos de hoje. São vários jogos, né? Mas o principal jogo de hoje é esse, né? O jogo às 16 horas entre o Atlético de Madrid e o Manchester United.
1: Ah, o Galatasaray e Barcelona também é interessante.
0: O Barcelona é sempre uma atração.
1: E o Galatasaray não é um time ruim.
0: É, mas ainda fico com esse. A minha escolha é esse aí, ó. Atlético de Madrid, que foi semifinalista da
1: O problema é que o Atlético de Madrid é um time pragmático, né? Não é um time não, e, que vai dar
0: e
1: muito.
0: E vai bem contra o Manchester United. Bom, também tem Sul-Americana, né?
1: Tem Sul-Americana, acho também tem Libertadores.
0: Sul-Americana.
1: Tem Sul-Americana hoje.
0: Tem Vasco e. Tem
1: Boca
0: Vasco
1: e Vasco. Boca Juniors e Vasco na La Bombonera. É um jogo que, de longe, assim, olhando, parece que é jogo de Libertadores pelo tamanho dos clubes, claro. O Vasco há muito tempo não vai para Libertadores. Mas enfrentamento hoje pela semifinal da Sul-Americana, às 21h30, Boca e Vasco. Amanhã a gente tem Atlético Mineiro e Montevideo Torque também pela Sul-Americana. Libertadores volta amanhã, né? Libertadores, é. Semifinal da Libertadores, a gente
0: amanhã tem
1: amanhã.
0: Fluminense e Palmeiras, né?
1: Também é um grande jogo.
0: De ida, Fluminense e Palmeiras.
1: Mais um grande jogo também.
0: Agora são 8 horas 12 minutos, programa Edição da Manhã. Temperatura 16 graus e um décimo, 94% a umidade relativa do ar e a sensação térmica em 16 graus e um décimo. Vamos ao comentário do Matheus Santos.
1: Vamos ao comentário do Matheus Santos.
0: Já tem aí a possibilidade, já em condição?
1: Já em condição.
0: Então vamos acompanhar o comentário de Matheus Santos sobre.
2: Olá, Leonardo e ouvintes que acompanham a Edição da Manhã nessa terça-feira. O nosso comentário semanal sobre política internacional diz respeito aos embates entre os rebeldes Houthis e o governo da Arábia Saudita. No último sábado, cerca de 12 a 14 pessoas morreram e 300, pelo menos, ficaram feridas em ataques com mísseis e drones contra o aeroporto internacional Rei Khalid em Riad, Arábia Saudita. As ações foram atribuídas aos rebeldes Houthis. Estes, por sua vez, justificaram tais atos diante do que consideram uma ingerência saudita nos assuntos do povo iemenita. Este é um momento de agravamento dos conflitos entre o reino e o grupo que controla parte do território vizinho à Arábia Saudita. Um ponto central diz respeito ao histórico de conflitos que remontam ainda à Primavera Árabe, sobretudo as incertezas que marcaram a trajetória iemenita após a queda de Ali Abdullah Saleh, após 32 anos de governo. A Arábia Saudita e uma série de outros atores regionais, como os Emirados Árabes Unidos, né, interviram no contexto político do país vizinho, num movimento que internacionalizou a guerra civil, né, num conflito praticamente ininterrupto entre 2015 e 2022. Inclusive, a guerra do Iêmen e essa participação saudita foi um dos focos de intensificação das tensões entre Riad e Teherã, principal aliado dos Houthis. E, já falando de um contexto mais recente, Depois de aproximadamente 4 anos de cessar-fogo, né, nós vemos aí uma retomada das tensões desde junho, julho, né. Vale lembrar que o Iêmen é considerado historicamente parte das fronteiras de segurança regional da Arábia Saudita, né. O Reino Saudita tem um histórico de ingerência no país vizinho, como por exemplo nos anos 60, quando uma divisão entre monarquistas e republicanos provocou também uma guerra civil internacionalizada que opôs a Arábia Saudita e o Egito nascerista. Naquela ocasião, os sauditas e seus aliados monarquistas saíram vitoriosos. Ah, o fato é que, no contexto mais recente, além dessa rivalidade com o Irã, né, mais uma vez principal apoiador dos Houthis, né, o interesse saudita em apoiar o governo reconhecido internacionalmente no Iêmen já contrapôs, inclusive, o reino com os Emirados Árabes Unidos. Mais recentemente, os Emirados Árabes Unidos foram acusados de sustentar outros grupos separatistas no Iêmen, o que provocou uma reação militar de Riad. A crise atual é um ponto extremamente delicado no contexto geopolítico do Oriente Médio, pois os Houthis têm como potencial de escalada da crise energética o fato de controlarem os acessos ao Mar Vermelho. E isso se torna uma espécie de fator de barganha em relação a possíveis retaliações na esfera internacional. Não é à toa que, mais recentemente, o governo Trump chegou a sugerir que não se envolveria em nenhum tipo de ação armada para apoio da Arábia Saudita, exatamente por temer as consequências econômico-financeiras disso. Apesar dessa declaração, existe por parte do governo Trump algum interesse em pôr fim nessas tensões, né? Seja numa busca por demonstrar certa fidelidade à Arábia Saudita, seja também por atingir um importante aliado do Irã. Inclusive, falando no próprio Irã, algo que me parece bastante curioso é que não está muito nítido o papel de Teherã nessa atual crise, né? Afinal, os Houthis são parte do eixo da resistência e, ao longo dos conflitos que se sucederam desde o 7 de outubro de 2023, vem demonstrando aí uma fidelidade em relação ao regime iraniano. Porém, Teherã parece também querer preservar os canais de diálogo com a Arábia Saudita, né? Vale destacar que Irã e Arábia Saudita retomaram relações diplomáticas mediadas pela China desde 2023, e que mesmo nesse contexto conflituoso no Oriente Médio, os países mantiveram aí um diálogo discreto. Diálogo esse que, no meu entendimento, foi muito importante para o Irã concretizar sua estratégia de neutralização de Israel e dos Estados Unidos, né, mesmo diante do aumento dos custos regionais do conflito. E no atual contexto, o que se vê é um Irã oferecendo uma mediação diplomática, sugerindo que a alternativa militar não responde aos anseios de término deste conflito, né? Então, vale muito a pena observar as movimentações da diplomacia iraniana nesse contexto, pois isso tem um impacto nos outros cenários que envolvem aí o atual quadro de instabilidade do Oriente Médio, né? E por fim, pensando na Arábia Saudita, de fato essa crise é um teste de fogo, porque coloca em risco boa parte das movimentações costuradas pelo reino nos últimos anos, né? Seja o próprio diálogo discreto com o Irã, e seja o esforço de construir uma arquitetura de segurança regional alternativa, né? expresso no acordo de Meca com a Turquia e com o Paquistão, né? Resta saber se a Arábia Saudita vai recalcular a sua atuação regional em prol de uma ofensiva militar contra os Houthis, né, podendo aí colocar em risco esse diálogo com o Irã e mesmo o nível de comprometimento de outros atores regionais com a segurança do reino, ou então o reino buscará aí uma alternativa para conter esse cenário de reativação dos conflitos com o grupo vizinho. Afinal, se está diante de um tema que é bastante sensível para a política externa saudita, né? Alguns chegam até a falar que o Iêmen é uma espécie de Vietnã saudita, pelo qual não há uma solução que traga a suposta vitória para o reino comandado de fato por Mohammed bin Salman.
0: Comentário de Matheus Santos sobre política internacional aqui no programa Edição da Manhã, agora 8 horas 21 minutos. Vamos seguir com mais algumas informações na sequência do programa, Leonardo.
1: O ministro André Mendonça, do Tribunal Superior Eleitoral, proibiu neste domingo a campanha do candidato à reeleição Luiz Inácio Lula da Silva de promover anúncios pagos para afirmar que o candidato Flávio Bolsonaro é contra o fim da escala 6x1 de trabalho. Mendonça atendeu ao pedido de suspensão feito pela campanha de Flávio após o PT veicular no Facebook um vídeo no qual afirma que Flávio é contra a escala 6x1 e que seu partido estaria fazendo campanha pesada contra a proposta que trata do assunto no Senado e deve ser votada nesta semana. O presidente do Senado, Davi Alcolumbre, do União Brasil do Amapá, marcou para a próxima quarta-feira, dia 14, a votação em primeiro turno da proposta de emenda à Constituição que acaba com a jornada de 6 dias de trabalho por 1 de descanso. Em entrevistas à imprensa, Flávio vem afirmando que é a favor de uma alternativa melhor ao fim da escala 6x1, em que o trabalhador poderia ter liberdade para escolher sua carga horária por meio de um acordo entre empregados e empregadores. Os anúncios pagos são permitidos pela legislação eleitoral, contudo, o ministro entendeu que eles foram utilizados para fazer propaganda negativa contra Flávio, ato vedado pela lei. Considerando que os anúncios já foram veiculados entre 12 e 14 de setembro, Mendonça entendeu que a campanha de Lula não poderá fazer novas contratações de veiculação. A Meta, empresa controladora do Facebook, também foi notificada para desativar definitivamente os anúncios e apresentar os valores efetivamente pagos. De acordo com a decisão, foram feitos pelo menos 2 pagamentos de 10 mil e de 15 mil reais para custear as postagens, Calderinho.
0: Por falar em escala 6x1, a proposta que prevê o fim da escala 6x1 enfrenta nesta quarta-feira, amanhã, portanto, seu primeiro grande teste no plenário do Senado. Os senadores devem votar em primeiro turno a PEC 221/2019, que reduz a jornada máxima de trabalho de 44 para 40 horas semanais e garante 2 dias de descanso remunerado por semana sem redução salarial. O texto foi aprovado na Câmara dos Deputados e pela Comissão de Constituição e Justiça do Senado, mas ainda precisa superar etapas importantes antes de, eventualmente, se transformar em uma emenda à Constituição. Para avançar, a proposta precisará receber ao menos 49 votos favoráveis entre os 81 senadores. O resultado definirá os próximos passos da tramitação e indicará o tamanho do apoio político à medida dentro da casa. A expectativa em torno da votação aumentou após o presidente do Senado, Davi Alcolumbre, do União, incluir a matéria na pauta do plenário. O tema vem mobilizando parlamentares favoráveis à aceleração da análise da proposta e também grupos que defendem um debate mais prolongado sobre seus impactos. A análise prevista para esta quarta-feira não corresponde à votação definitiva da proposta. Antes da deliberação, os senadores ainda precisam concluir as duas últimas sessões de discussão exigidas pelo regimento interno do Senado. Em seguida, o texto será submetido ao plenário em primeiro turno. A PEC já passou pelas principais fases iniciais da tramitação. Foi aprovada em dois turnos na Câmara dos Deputados e recebeu parecer favorável na CCJ do Senado em setembro. Agora será apreciada por todos os integrantes da Casa. São 8 horas 25 minutos, programa Edição da Manhã aqui na Rádio Com. 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
1: Seguindo aqui as informações, Caldenê, o Departamento de Vigilância e Saúde da Prefeitura mantém estabilidade nos casos de dengue, com 24 casos confirmados durante o ano todo, conforme o relatório do Sistema de Informação de Agravos de Notificação, o SINAM. Outros 10 casos seguem em investigação e 203 casos já foram descartados. O trabalho dos agentes de combate às endemias segue apurando possíveis focos de proliferação do mosquito através de visitas e vistorias que fornecem orientações, além da atuação ativa nas ruas, com a aplicação de inseticidas químicos em áreas externas. A comunidade possui papel essencial na prevenção, mantendo os cuidados para garantir a saúde pública. O mosquito se desenvolve em contato com a água, mas pode ficar em locais secos por muito tempo. Por isso, é importante manter calhas limpas, tampar caixas d'água, não deixar recipientes com água parada e cuidar dos pátios e jardins, Caldanei.
0: A nova pesquisa BTG Nexus sobre o segundo turno das eleições presidenciais de 2026 aponta Flávio Bolsonaro com 52% dos votos válidos contra 48% do presidente Luiz Inácio Lula da Silva. O levantamento, que foi divulgado nesta manhã, ouviu 2.002 pessoas, né, 2.002 eleitores por telefone, e tem margem de erro de 2 pontos percentuais. A diferença de 4 pontos entre os candidatos corresponde ao limite da margem de erro, caracterizando empate técnico no critério de sobreposição dos intervalos. Na pesquisa estimulada, quando os nomes dos candidatos são apresentados aos entrevistados, Flávio Bolsonaro registra 48% das intenções de voto contra 45% de Lula. Já na modalidade espontânea, em que os eleitores declaram sua preferência sem receber uma lista de candidatos, Flávio aparece com 46% e Lula com 44%. Os números mostram uma disputa presidencial continua sendo apertada, embora o candidato do PL apareça numericamente à frente nos 3 indicadores. Na pesquisa estimulada, a diferença entre Flávio Bolsonaro e Lula é de 3 pontos percentuais inferior à soma da margem de erros individuais. A pesquisa BTG Nexus, no primeiro turno, sempre apontou Lula em primeiro lugar, né?
1: É verdade.
0: Então, errou feio no primeiro turno e agora aponta Bolsonaro com 52, Lula com 48. São 8 horas é. 28 minutos.
1: A mais próxima, Caldanei, nesse primeiro turno foi a Palver, né? Que é foi uma pesquisa
0: que sai nesta semana.
1: Sai na quinta-feira.
0: E tem Quest, né? Nessa semana.
1: Quest, acho que Datafolha também vem a segunda rodada de pesquisa da Datafolha agora nessa semana também. Então a gente vai ter aí algumas mais novas pesquisas saindo ainda nesta semana, entre os dias 13 e até dia 20, né? A gente fica aí na expectativa para as novas pesquisas.
0: 8h29.
1: Então, seguindo aqui com as informações, o vice-presidente da República e candidato à reeleição, Geraldo Alckmin, defendeu nessa segunda-feira que a justiça eleitoral seja isenta e guardiã da liberdade de expressão. As declarações foram dadas após ser questionado se ele via a justiça eleitoral como parcial. Ontem, o presidente do Tribunal Superior Eleitoral, ontem no caso dia 11, no domingo, o presidente do TSE, Cássio Nunes Marques, mandou tirar do ar um canal do WhatsApp chamado Exército do Lula, acatando o pedido do candidato Flávio Bolsonaro, que alegou que o canal disseminava fake news. O corregedor-geral eleitoral, o ministro Ricardo Villas Boas Cueva, no entanto, derrubou a decisão do presidente da corte e determinou a reativação do canal. Na segunda-feira, um relatório produzido pela equipe técnica do TSE informou que não foram encontradas publicações falsas no canal Exército do Lula, criado no WhatsApp, para postagens de apoio ao candidato à reeleição, Luiz Inácio Lula da Silva. Alckmin foi questionado também em relação à polêmica sobre a possibilidade da Nossa Senhora Aparecida perder o título de padroeira do Brasil. O assunto surgiu após a circulação de informações de que grupos evangélicos ligados à campanha de Flávio Bolsonaro teriam manifestado reprovação ao título de padroeira com abrangência nacional. O candidato do PL, no entanto, negou que tenha a intenção de destituir Nossa Senhora como padroeira do país. Ele destacou ainda a lei sancionada pelo presidente Lula em 2003 sobre a liberdade religiosa. Abre aspas, o presidente Lula promulgou em 2003 a lei da liberdade religiosa. Nós defendemos a liberdade. Cada um pode ter a sua religião, deve respeitar a religião dos outros. Até quem não tem religião merece ser respeitado. Fecha aspas, afirmou o vice-presidente da República, Caldani.
0: 8h31, Fábio Rosário, vamos ao intervalo. Em seguida estaremos de volta com o programa Edição da Manhã.

0: 8:31.
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0: 8 horas 34 minutos, programa Edição da Manhã, aqui na Rádio Com, terça-feira, 13 de outubro de 2027, céu nublado, segue nublado, estou na expectativa aí, né, de ver o sol hoje.
1: Será que vai dar?
0: Acho que não está com jeito, né, mas pelo menos não chove nesse momento, né. Eu tive que sair de guarda-chuva, algo que eu não gosto, né.
1: Não é
0: do meu agrado, porque não raramente eu acabo esquecendo por aí. Mas hoje pela manhã, quando saí, ainda chovia um pouquinho, chovia fraca, mas chovia. Quando cheguei aqui no centro já não chovia mais. Mas a madrugada foi chuvosa, né? Uma chuva fraca, mas persistente. E como falamos aí na abertura do programa, vamos ter uma semana assim, marcada por muita nebulosidade, por pancadas de chuva. Quase não. Ali nos mapas, né, tanto do Metsul como do Climatempo, sol não aparece nesta semana, a não ser em alguns momentos muito rapidamente, né. Então, uma semana que vai ser marcada pela umidade, pela nebulosidade. Mas, pelo menos, não há previsão de chuva forte. A chuva, inclusive, na madrugada, ela não foi tão pouca assim, né. Deu 5,6 milímetros nos dados do Laboratório de Agrometeorologia da Embrapa. Choveu fraco, mas choveu durante toda a madrugada.
1: Exato.
0: Bom, são 8h36, daqui a pouco teremos a participação, né, da presidenta do CEPERS aqui no programa.
1: Exato.
0: A entrevista, de novo, não foi possível com
1: o Bongás,
0: outra vez questão de
1: deslocamento,
0: questão de voo, né? Atraso no voo.
1: Exato.
0: Isso inviabilizou mais uma vez a participação, né? Vamos ter que agendar para quando eles estiverem em Brasília, porque aí não tem esse problema.
1: Não tem
0: esse. Deslocamento sempre
1: imprevisível.
0: É imprevisível, né? É uma das coisas que não me agrada em aeroporto, né? Nas raras vezes que eu ando.
1: Qualquer coisa atrasa.
0: Atrasa e atrasa às vezes muito. Isso. Além de ser um ambiente meio muito chique para mim, né?
1: E tu acha muito chique?
0: Eu gosto mais de rodoviária. Me sinto melhor em rodoviária.
1: Ah, depende da rodoviária. Eu tenho uma coisa com a rodoviária de Porto Alegre que ela parece que te suga, assim.
0: Porque a rodoviária de Porto Alegre até a localização dela, né? É uma localização baixa, né?
1: É meio
0: um cenário meio opressor, algo assim, né?
1: Não, tanto que ela é uma região tão baixa que nas enchentes foi um...
0: Sim, a Laga ali foi uma das regiões
1: mais atingidas
0: e que por muito tempo a rodoviária ficou
1: fora
0: impossibilitada de retomada das atividades.
1: Eu usei o ônibus em Porto Alegre um pouquinho depois da enchente, quando a rodoviária ainda não tinha retomado as atividades, tinham deslocado para o final da cidade lá para conseguir pegar o ônibus e descer do ônibus também. Então mudou completamente. É uma região muito baixa. Ontem eu estava lá e aí sempre é uma sensação estranha tu estar na rodoviária de Porto Alegre.
0: Agora são 8h38, uma reportagem publicada pelo ICR Notícias aponta que e-mails analisados pela Polícia Federal indicam um vínculo bancário entre o senador Flávio Bolsonaro e o advogado Willer Thomas, que é investigado por suspeita de lavagem de dinheiro ligada a fraudes em aposentadorias do INSS, no âmbito da Operação Sem Desconto. Segundo informações divulgadas pelo UOL e repercutidas pelo site, mensagens encontradas, mensagens de Willer Thomas mostram que em maio de 2025 uma funcionária do escritório pediu ao Banco Santander a vinculação de uma conta em nome de Flávio Bolsonaro, do usuário Master, administrador principal associado ao advogado. O banco confirmou a exclusão no mesmo dia. A Polícia Federal também identificou que empresas sediadas em Portugal, ligadas a Thomas, teriam custeado voos internacionais utilizados pelo senador e por sua família entre 2024 e 2025, incluindo um trajeto de jato executivo, entre Estados Unidos e Brasília em janeiro de 2025. Tanto o Flávio Bolsonaro quanto o Willer Thomas negam qualquer relação ou vínculo financeiro. O senador declarou que nunca teve conta bancária administrada pelo advogado e classificou as acusações como falsas e motivadas pelo período eleitoral. Por sua vez, Willer Thomas afirmou que a relação entre eles é estritamente de amizade e não existe negócios ou laços financeiros em comum. Agora são 8h40.
1: Seguindo com as informações, Caldanei, e trazendo algumas outras informações do tempo, o Instituto Nacional de Meteorologia, o IMET, e a Defesa Civil Estadual emitiram alertas para risco de temporais, queda de granizo e ventos de até 100 km por hora no Rio Grande do Sul nesta terça-feira.
0: Mas é aquela previsão que nós trouxemos, que não tem preocupação, que a chuva fraca é aqui para a região sul, né?
1: Exatamente.
0: Mas para outras regiões do estado, e principalmente para o litoral norte, tem havido... Tu esteve lá no litoral norte, não choveu lá.
1: Não choveu.
0: Mas teve previsão de temporal, inclusive, para a semana passada, né?
1: Tá o tempo bem tranquilo. Ontem, quando eu cheguei aí, conversando com minha mãe, estava chovendo lá, mas foi uma chuva... Foi garoa, choveu o dia inteiro, mas aí foi uma chuva mais fraca. Até... Realmente a previsão era de, pelo menos, ventania, mas até o vento estava um pouco mais fraco do que o habitual. O aviso classificado como perigo abrange as regiões serrana, noroeste e nordeste do estado. Chuva prevista agrava a situação hidrológica do estado, que já registra rios acima da cota de inundação. Nesta terça-feira, a instabilidade fica mais concentrada no norte e no litoral gaúcho. De acordo com o IMET, os volumes de chuva podem atingir entre 50 e 100 milímetros por dia. A Defesa Civil destaca que as rajadas de vento podem superar os 80 km por hora no norte e no nordeste, principalmente entre a tarde e a noite. O IMET adverte para o risco de corte de energia elétrica, estragos em plantações, quedas de árvores e alagamentos. O Centro de Monitoramento da Defesa Civil informou que o Rio Uruguai permanece acima da cota de inundação a partir de São Borja, com os maiores riscos concentrados no trecho até Uruguaiana. Novas elevações no Rio Uruguai, a partir da cidade de Iraí, além de cheias em arroios e pequenos rios, são esperadas após as chuvas desta terça-feira na região metropolitana de Porto Alegre. A previsão para a terça-feira indica pancadas de chuva e trovoadas, com o sol aparecendo entre muitas nuvens à tarde. As temperaturas variam entre 16 e 21 graus. Quase 500 pessoas estão fora de casa na fronteira oeste em razão das cheias.

0: Great Rubik Winner.
1: Ah,
0: Até não...
1: só pesquisando.
0: E tá aqui 86 pessoas e São Borja 22 pessoas que precisaram sair de casa.
1: 8h43, já temos nossa entrevistada para conversar aqui no programa Edição da Manhã.
0: Agora a gente recebe a presidenta do CEPERT Sindicato, a Rosane Zan. Bom dia, Rosane.
2: Bom dia, aos ouvintes da Rádio.com. Sempre um prazer conversar com vocês, Claudinei, Leonardo.
1: Bom, prazer contar com a sua presença aqui no programa, professora. Bom, em primeiro lugar, a análise, né, de parte dos trabalhadores e trabalhadoras em educação sobre o resultado da eleição aqui no Rio Grande do Sul, né? Tendo como governador nos próximos 4 anos o Zuco, né, que acabou vencendo as eleições em primeiro turno. Como, né, a diretoria do CEPERS avalia esse momento?
2: Bom, primeiro quero te dizer que para nós, dentro de um processo democrático, né, as eleições, eu acho que sempre que há uma eleição, de eleição à escolha de governo, né, principalmente porque é a escolha de nosso patrão, né, de 4 em 4 anos. Então, acho que é um direito democrático, houve todo um processo. O povo escolheu, né, o governador Zuco. E esse é o governador que nós teremos agora pelos próximos 4 anos, né? Então, nesta linha, a nossa ainda a direção não se ainda não paramos ainda para fazer uma avaliação mais, vamos assim, mais voltada para a nossa categoria. Nós teremos nos dias 13 e 13 e 14, né, de novembro, nós teremos um planejamento da direção, né? Nós ainda temos eleição ao governo federal, né? Então, todo é um processo que nós precisamos analisar a partir daí para ter uma perspectiva do que nós vamos apontar para a nossa categoria para o próximo período em termos de, vamos assim, em termos de luta, né? Porque eu acho que todo e qualquer governo que ganha, sempre nós apresentamos a nossa pauta, né, de reivindicação. Até o momento ainda nós não fizemos, tivemos até um conselho geral nessa sexta que passou. Nós tivemos o conselho geral da categoria, dos 42 UCOS do CEPERS, mas mais avaliamos na linha do que nós queremos em termos, né, para o próximo período aí que nós estamos na luta também para que a democracia vença no sentido, né, da que a gente quer em termos de Estado de Direito, né, de soberania, né, de um país mais livre, no sentido de que a gente possa sempre ter a liberdade, de, vamos dizer assim, a liberdade de poder ir e vir. Então, acho que esse é um dos processos que faz com que a gente possa estar avaliando. Sabemos que é um outro projeto, né, que vai estar no Piratini, não podemos dizer que não tenha um tanto quanto semelhança com o projeto que estava antes. Nós não sabemos também como vai se apresentar esse novo um projeto que está instalado agora, que vai se instalar a partir de 6 de janeiro no Piratini. E com certeza nós nunca nos furtamos à luta, né? Todos os governos que passaram, sempre nós fizemos muita luta em termos das nossas reivindicações da nossa categoria. Com certeza não vai ser diferente com o governo Zuco em termos, né, de nós tentarmos na linha de pensar se nós poderemos ou não avançar em termos de direito, mas sempre estamos preparados, né? Eu acho que esse é um papel do CPS Sindicato, sempre tentando alinhar as lutas da nossa categoria em prol, né, em tentativas de tentar avançar. Mas como eu já disse antes, nós vamos precisar fazer uma boa avaliação e também não sabemos como que será o governo em si, né, se ele será um governo no termos assim mais com a perspectiva de avanço, né, em termos de políticas públicas, ou será um governo, vamos dizer assim, tentando fazer a política de governo e não uma política de Estado para a educação.
0: Rosane, pensando aí na perspectiva para os próximos anos, como que o CEPERS se prepara para uma possibilidade de uma continuação da política neoliberal do governo Leite, agora com o governo Zuco, claro, e ainda também mais próximo à extrema-direita, e já falado, já foi citado algumas vezes pelo próprio governador eleito,

0: questão de expandir as escolas cívico-militares pelo estado?
1: Bom, primeiro eu quero te dizer que nós sempre tivemos total contrariedade, né, as escolas cívico-militar. Uma, porque a disciplina não se faz uma escola cívico-militar, né? Porque o intuito das escolas cívico-militar é na linha de disciplinar, e qual é a situação em que sempre nós colocamos dentro do espaço da escola, que são duas escolas totalmente diferentes, uma escola militar, uma escola cívico-militar. Nós já fizemos várias, nosso funcionamento, até inclusive quando teve um projeto por parte do próprio governador Zuco, que então era deputado estadual, que apresentou um projeto de expansão, né, de escola cívico-militar no estado do Rio Grande do Sul. Então, com certeza, vai ter luta de contrariedade do CEPERS, porque já tem posição contrária, até inclusive nós entramos com a ADI, né, unicamente com a nossa Confederação Nacional dos Trabalhadores de Educação, falando na realidade, por que que nós temos contrariedade a essas escolas. A gente já tem um exemplo, até inclusive, do Estado do Paraná, né, da APP, que é o Sindicato da Educação do Paraná, que até inclusive já está apontado qual será o secretário de educação, né, para o estado aqui do Rio Grande do Sul. Se os mesmos moldes do que vem sendo colocado no Paraná, com certeza no estado do Rio Grande do Sul vai ter muita luta contrária às escolas cívico-militares. Esse é um apontamento nosso, né, do CEPERS Sindicato, e também uma contrariedade nossa a nível nacional. Então, com certeza terá muita luta por parte dessa categoria para dizer não às escolas cívico-militar.
2: Da escola cívico-militar, que é uma tendência de, pelo menos, tentativa de ampliação no Rio Grande do Sul com o novo governo. Ficou claro as propostas do governador eleito Zuco durante a campanha para o setor da educação ou não?
1: Bom, primeiro ele disse que ia acabar com as ditas planilhas, né, que é o que mais assola o último período aí a nossa categoria, que vem num cansaço extremo. Nós tivemos uma caravana por todo o estado, passamos tanto no primeiro semestre quanto agora no segundo semestre. Nós discutimos, né, que projeto de educação nós queríamos para o estado do Rio Grande do Sul. E por parte da categoria sempre transmitia esse sentido de que estava muito cansada, né, porque não conseguia produzir uma boa aula. Então, um dos projetos. Agora, o real de todo o plano de governo do governo Zuco não nos mostrou, né, porque até então ainda não está empossado, não nos mostrou realmente qual o seu plano de governo em termos de educação para o estado do Rio Grande do Sul. Esperamos que tudo aquilo que ele dizia, que teria valorização dos professores, dos funcionários de escola, realmente se coloque em termos de realidade, né? Não somente em termos de campanha, né, do projeto, o qual ele não apresentou para nós realmente qual é o projeto de educação que o governo tem, né, para o estado do Rio Grande do Sul.
0: Em relação ao leilão das escolas, que a gente foi um assunto já muito tratado aqui no, até no Edição da Manhã, que a gente já teve algumas entrevistas com a senhora sobre o leilão das 99 escolas aqui no estado, o governador eleito, Luciano Zuco, ele já tem algum posicionamento sobre as PPPs na educação estadual?
1: Olha, quero dizer que pelo alinhamento e pela organização aí já do governo, já podemos dizer que provavelmente nós teremos aí também a privatização e a mercantilização da educação, né? Esperamos que o governo realmente reveja isso, né? Leve em conta a contrariedade que nós o dinheiro público seja realmente empregado na educação e não nas parcerias público-privada. Então, nós continuamos ainda com a o a suspensão que está dentro no Tribunal de Contas, né, que é a suspensão das parcerias público-privada, e vamos aguardar, né, que com certeza, se assim for, acho que nós tivemos 2 meses aí de forte luta, que foi no mês de julho e agosto, né, com a nossa contrariedade, pois existe recurso público que para dar para a iniciativa privada, é sinal de que tem recurso público para implementar, tanto em valorização salarial, quanto nas estruturas das escolas.
2: Bom, para finalizar, professora, qual a, como líder sindical, qual a análise que faz sobre o cenário, segundo turno nas eleições para presidente?
1: Bom, olha, vamos analisar aqui. Nós, CEPER, sempre lutamos pela democracia, mesmo na ditadura. Esperamos que a sociedade tenha um olhar diferente em relação a isso, porque que nós defendemos as políticas públicas, e quando a gente fala em políticas públicas, muitas vezes a própria sociedade não tem esse entendimento, que as políticas públicas é todo o investimento que está na nossa Constituição como direito, tanto à educação, como à saúde, à segurança, e que a sociedade entenda que é importante nós termos um governo democrático, um governo que a gente possa sempre avançar em termos de políticas públicas, políticas sociais. E eu acho que é importante esse processo todo, que ainda é democrático, da escolha, né, do nosso presidente. E com certeza a sociedade vai ter o entendimento de fazer a escolha certa pela democracia e não pela barbárie. E nós estamos a favor, sim, da civilização, do investimento público, e sempre vamos estar nessa linha de respeito à democracia.
2: Presidenta do CEPER Sindicato, Rosane Zan, muito obrigado pela sua presença aqui no programa Edição da Manhã. Uma boa semana.
1: Obrigada e obrigada aos ouvintes aí da Rádio Ponto Bom. Valeu,
2: Bem,
1: obrigada.
2: muito obrigado. Bom dia. Bom, são 8h55, vamos ao preço dos combustíveis, preços promocionais, de acordo com o aplicativo Menor Preço do programa Nota Fiscal Gaúcha. Os
0: Então,
2: preços promocionais desta terça-feira, né, Leonardo?
0: começando então pela gasolina comum, R$ 5,95 no posto do Guga, da filial da Barroso, na rua Almirante Barroso, número 2080, esquina da Almirante Barroso, com a General Neto, R$ 5,95 a gasolina
2: É
0: comum.
2: Barroso, esquina
0: Não, não é Neto,
2: é
0: não, não é Neto,
2: 7.
0: é
2: É
0: 7,
2: 7.
0: é 7, é 7, é na esquina de baixo, na parte de baixo. Da Barroso, da 4. Então, R$ 5,95 a gasolina comum mais barata. Já a gasolina aditivada no posto Santa Rita, da Avenida Domingos de Almeida, número 1985, bairro Areal, esquina da Domingos de Almeida com a Doutor Benjamin Gastal, R$ 5,99 a gasolina aditivada mais barata nesta terça-feira. O etanol, R$ 4,25, também no posto Santa Rita, mas na filial da Avenida São Francisco de Paula, número 3229, também no bairro Real, esquina da São Francisco de Paula com a rua Felipe dos Santos, R$ 4,25, no Jardim Europa, próximo a Bom Jesus, R$ 4,25 o etanol mais barato nesta terça-feira. Já o diesel S500, R$ 6,59 no posto Fita Azul da Ferreira Viana. O endereço é Rua Visconde de Ouro Preto, número 46, na Ferreira Viana, na pista de quem vem do Laranjal em direção ao centro da cidade, próximo à entrada do Moarama, né?
2: Sim, só que na entrada do Moarama tem outro
0: É, tem
2: posto,
0: outro
2: né? É
0: posto.
2: no lado
0: É o
2: oposto ao Moarama.
0: a bandeira do posto aqui.
2: É.
0: A bandeira é posto Fita Azul, né? O outro posto é o posto Sim, esse é o posto Fita Azul, 6,59, diesel S500. Já o diesel S10, R$ 6,69 na Avenida Bento Gonçalves, número 5190, no prolongamento da Bento. 6,69, o nome do posto, até para pegar a bandeira aqui. É o posto Sim, na frente do SESI, 6,69, na Avenida Bento Gonçalves, número 5190, no prolongamento da Bento Gonçalves, então.
2: Tá bem. Em seguida, vamos ter o Manhã Cultural com o Fábio Rosário, 10 horas, Comunidade Esportiva, e 11 horas, o Contraponto, com a Cleissa Hennig e o André Amaral. Destaques do Contraponto, da pauta do Contraponto, desta terça.
0: O Contraponto desta terça-feira recebe a Marcela Buzetti e a Ingrid Duarte, que são atrizes do coletivo Gira Riso. Elas falam sobre o Produ Show, que é um espetáculo de palhaçaria do coletivo Gira Riso, sobre a exaustão das mulheres no mundo do trabalho, com 4 apresentações gratuitas em espaços públicos da cidade entre os dias 18 e 31 de outubro. Então aí a pauta do Contraponto desta terça-feira, Cadê?
2: Bom, estamos concluindo a edição de hoje do programa Edição da Manhã, né? Que retorna quarta-feira, amanhã, às 7h30. Agradecendo a companhia e até amanhã.
0: Tchau, tchau.

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0: Agora 9 horas e 5 minutos aqui na Rádio Com 104.5 FM, tá aí Marcelo D2. Deixa eu dizer o que penso dessa vida que eu preciso desabafar. 17 graus é a temperatura aqui nos estúdios da Rádio Com 104.5 FM. Já estamos transmitindo ao vivo do nosso estúdio aqui na Galeria Antunes Maciel. 90% é a umidade relativa do ar. 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Siga-nos no Instagram, Facebook e lá no canal do YouTube. Corre lá no canal do YouTube e ative o sininho para ficar por dentro da programação diferenciada da sua, da nossa Rádio Com 104.5 FM. Não basta estar no ar, tem que ser comunitária. Eu sou o Fábio Rosário, vou com vocês até as 10 horas da manhã, o melhor da música, o MPB, notícias e informações aqui no seu Manhã Cultural, nesta manhã do dia 13 de outubro. Falta poucos dias aí para as eleições, terça-feira, essa semana que começa já na terça-feira, devido aí ontem feriado. Então vamos com muito som, informação, não sai daí, vem com a gente aqui na Rádio Com.
1: Voltar, pois eu vou.
0: Seguimos com o Seu Jorge.

Agora 9 horas 19 minutos aqui na Rádio Com 104.5 FM. Que pena, o telefone tocou novamente. É uma canção do maestro, mestre Jorge Benjor, tem participação do Trio Mocotó. Foi lançado no álbum Força Bruta 1970. Isso só aqui na sua, na nossa Rádio Com 104.5 FM. Temperatura no estúdio da Rádio Com, nesse momento, é de 17 graus 2 décimos. A umidade relativa do ar está em 90%. Umidade relativa do ar, segundo os dados do Laboratório de Agrometeorologia aqui da Embrapa. Vamos com a previsão do tempo? Você que acompanha o Manhã Cultural, que está chegando, sintonizando aí o nosso site www.radiocom.org.br ou através do nosso próprio aplicativo Rádio Com Pelotas, também você pode acompanhar no radinho. 104,5 FM é o dial da cidadania. Previsão do tempo, nublado aí, passamos com a manhã nublada, tivemos chuva durante a madrugada, a previsão é que o sol e diminuição de nuvens durante o período da tarde. Durante a noite, muitas nuvens, a máxima que pode chegar na casa dos 19 graus. Amanhã, previsão, vamos com a previsão do tempo para amanhã, quarta-feira, dia 14, sol com muitas nuvens durante o dia e períodos de céu nublado. Temperatura mínima para amanhã prevista 15 graus. A máxima podendo chegar na casa dos 17 graus, noite com muitas nuvens. Já para quinta-feira, 15, sol com algumas nuvens, chove rápido durante o dia e a noite de quinta-feira. 14 graus, temperatura prevista para quinta mínima, 17 a máxima. Essa é a previsão do tempo aqui no Manhã Cultural. Esse bloco a gente começou com peso pesado. Seu Jorge tocou Mina do Condomínio, em seguida o Rael da Rima, Ela Me Faz, Só Faltou Você. E também tivemos o Baiana System junto com a Emicida e a Melly, que tocou a música Laje. Fechamos com ele, Jorge Ben, tocando O Telefone, esse que é o destaque hoje do Manhã Cultural, lançado no álbum Força Bruta 1970. O segundo essa letra, o Eu Lírico, espera ansioso por uma ligação do seu amor, mas quando o telefone toca, não é a pessoa esperada, gerando um sentimento de frustração e reflexão sobre a importância dela em sua vida. Quem não conhece, corre lá nos seus aplicativos de preferência, procure Jorge Benjor. A gravação original, O Telefone Tocou Novamente, é Jorge Benjor e Trio Mocotó. E você acompanha isso só aqui na sua, na nossa Rádio Com 104.5 FM.

0: O som não pode parar, o som segue, informação também, informação aqui sempre é prioridade. Daqui a pouquinho a gente tem o Comunidade Esportiva ao vivo, direto aqui da Rádio Com, nos estúdios da Rádio Com, na galeria Antunes Maciel, aqui na cidade de Pelotas, no Rio Grande do Sul, ao vivo para Brasil e o mundo. Então, se organize aí, daqui a pouquinho tem Comunidade Esportiva.
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0: 9 horas 23 minutinhos, 7 minutinhos, faltando para as 9h30 da manhã. Essa é a Rádio Com 104.5 FM. Não sai daí, eu volto já.

0: 9 horas 28 minutos. Essa é a Rádio Com 104.5 FM. Esse é o Manhã Cultural, trazendo música e informação para você ouvir diferenciado da sua, da nossa Rádio Com. 17 graus, 2 décimos é a temperatura. E tivemos aí Ameixa, música do pelotense Zudzilla e Neve. Ameixa foi o destaque aí que a gente tocou no Manhã Cultural. Ele que é o poeta pelotense do rap brasileiro, com toques do jazz, soul e boom bap. O músico combina rimas, referências filosóficas, histórias da cultura negra e das periferias. E a gente nossa é daqui, é daqui da Guabiroba City, Pelotas RS, e tá aí, mundo afora, tocando sucesso. O que tocou aqui no Manhã Cultural foi o Ameixa.
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0: Também teve o Baiana System com o Lúcio K, que tocou a música Duas Cidades. 9 horas e 29 minutos, 9 e 29. E antes de fazer o break aqui, chamar os nossos apoiadores, temos aqui informação, Trido e Festa de Santa Edvirgens, aqui na cidade de Pelotas. Começa hoje, nesta terça-feira, dia 13, programação em homenagem a Santa Edvirgens, na comunidade católica de Santa Edvirgens, aqui localizada bem pertinho da Rádio Com, na rua Alberto Rosa, número 225, no centro da cidade de Pelotas. O tradicional Trido segue até a próxima quinta-feira, sempre às 7 horas da noite, missas diárias presididas por diferentes padres e acolhida de movimentos religiosos. Nesta terça-feira, hoje, missa com Padre Jair e liturgia do Grupo de Oração Santa Edvirges. Amanhã, quarta-feira, dia 14, missa com Padre Hamilton e liturgia da Legião de Maria. Já na quinta-feira, último dia, missa com Frei Leandro e liturgia do Movimento Mariano. A festa solene da padroeira será realizada na sexta-feira, dia 16, anota aí na agenda. Sexta-feira, dia 16, 7 horas da noite, missa oficiada pelo padre Wilson e casais festeiros Eliane Maria e Lauro Luiz Borges. Após a celebração, haverá uma procissão luminosa no entorno da comunidade. A comunidade convida os fiéis e paróquias da cidade para participar das homenagens. E está aqui, é notícia na Rádio Com 104.5 FM, no Manhã Cultural, trazendo informação. 9 horas 31, 9 e 31, nós vamos chamar o break para os nossos apoiadores culturais.

Assim, 9 horas 53 minutos, faltando 9h54, mudou agora, faltando 6 minutos para as 10 horas da manhã. Esse aqui é o Manhã Cultural, na 104.5 FM, na Rádio Com, que tivemos aí esse bloco com Djavan, tocou a Maria Bethânia, o Djavan tocou Flor de Lis. Mano Caetano, agora há pouco, tocando com a Maria Bethânia e Jorge Ben, e também o Eduardo Araújo e a Silvinha Capoeira, e também tocou a Lady Zu Milton. Foi um bloco exemplar. 16 graus 9 décimos é a temperatura nos estúdios da Rádio Com, tem a sensação térmica de 17 graus, a umidade relativa do ar está em 90%. A umidade relativa do ar aqui na cidade de Pelotas, e essa aqui é a Rádio Com 104.5 FM, o site radiocom.org.br. 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Você acompanha as principais notícias e informações e também acompanha o nosso dial 104.5 FM. Você pode escutar através do nosso site, também do nosso aplicativo próprio, Rádio Com Pelotas. Confere lá as informações. Eu trago uma que está no nosso site. Você que está nos acompanhando aqui no Manhã Cultural, com vagas limitadas, oficinas para a terceira idade começam nesta semana. Dança neuróbica, prevenção de quedas e palestra sobre Alzheimer, fazem parte da comemoração dos 10 anos da UNAP, da Universidade Federal aqui de Pelotas. População idosa tem 4 novas atividades para escolher a partir desta semana: uma oficina sobre como prevenir quedas em casa, aulas de dança, uma palestra sobre doença de Alzheimer, encontros de ginástica para o cérebro. Programação é da Universidade Aberta para a Terceira Idade, UNAP, da Universidade Federal aqui de Pelotas. É aberta à comunidade, as vagas são limitadas, as inscrições são feitas pelo e-mail unap.ufepel@gmail.com. Repito, unap.ufepel@gmail.com, ou pelo perfil @unap.ufepel ali no Instagram, onde também há mais informações, ou corre aqui www.radiocom.org.br. A UNAP, que completa 10 anos, é um projeto de extensão que leva a população idosa para dentro da universidade. A proposta é oferecer um espaço de aprendizado, convivência e cultura, com troca de experiências entre gerações. A primeira atividade hoje, nesta terça-feira, das 2 horas da tarde às 4 horas da tarde, lá no Campus Anglo, a oficina Casa Segura mostra como o ambiente da moradia pode ajudar a prevenir quedas dentro de casa. São 40 vagas. A partir de amanhã, começam as aulas de dança 60+, sempre às quartas-feiras, das 9 da manhã às 10 horas da manhã, até o dia 25 de novembro. Chegando aqui, Leonardo Cardoso, daqui a pouquinho, daqui a 3 minutinhos, entramos aí com comunidade esportiva. André Amaral já está na área também, Caldenei Gomes. Começam então as aulas 60+, sempre quartas-feiras, 9 da manhã às 10 da manhã, até o dia 25 de novembro. Os encontros são na sala de dança da Escola Superior de Educação Física e Fisioterapia, ali na ESEF, no bairro Três Vendas, com 30 vagas. Já na sexta-feira, 10h30 da manhã, Alzheimer e ginástica para o cérebro. Das 10h30 da manhã às 11h30 da manhã, no auditório da ESEF, recebe a palestra Doença de Alzheimer, da pesquisa ao cuidado, que apresenta a contribuição da UFPEL para o estudo e o cuidado da doença. São 50 vagas disponíveis. Casa Segura, aí oficina sobre prevenção de quedas em casa, hoje, terça-feira, 2 horas da tarde, daqui a pouquinho, lá no Campus Anglo da UFPEL, na rua Gomes Carneiro, número 1, sala 200.
213. E você acompanha tudo isso em radiocom.org.br ou vai lá e se inscreva, ainda dá tempo, o nap.ufepel.

0: unap.ufepel no Instagram ou no e-mail unap.ufepel@gmail.com.
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0: Agora sim, eu fico por aqui, um minuto faltando para as 10 horas da manhã. Não sai daí, sintonize essa ideia. Daqui a pouquinho, Comunidade Esportiva. Eu volto amanhã às 9 horas da manhã. Um abraço.

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0: Bom dia! Começando mais um Comunidade Esportiva aqui na Rádio Com. São 10 horas e 3 minutos, terça-feira, dia 13 de outubro de 2026. Começando mais um programa aqui no 104.5 FM, também nas redes online. Nosso site, radiocom.org.br. Também nosso aplicativo próprio, Radiocom 104.5, que está disponível para celulares Android. A gente também está em live no Facebook e no YouTube. Nossas lives das redes sociais com imagens direto do estúdio da Rádio Com e que ficam disponíveis na íntegra para quem quiser nos assistir logo após o final do programa. É só acessar o nosso canal do YouTube, Rádio Com Pelotas. Lá a gente tem toda a nossa programação disponível na íntegra, gravada aí com imagens aqui direto do nosso estúdio. Estamos de volta à Galeria Antunes Maciel. A gente teve aí uma semana de estúdio provisório no Sindicato da Alimentação. Agora voltando à normalidade, mas com algumas diferenças aqui no estúdio. O Fábio Rosário, que está na parte técnica do programa, está mais próximo da gente, agora não tem mais a parede do aquário. Então, estamos aí integrados junto com a mesa da operação. Tem algumas mudanças na parte das divisórias, a gente teve aí algumas alterações no estúdio, mas seguimos no mesmo local e agora de volta a normalidade, mas até por isso a gente teve uma demora um pouco para começar o programa, porque estamos adequando ainda toda a função da parte técnica aqui para a gente conseguir trazer a live da forma mais normal possível. Hoje o programa, com a temperatura desta terça-feira de 17 graus e 2 décimos, umidade relativa do ar em 89%, sensação térmica também de 17.2 aqui em Pelotas, tempo nublado, mas a temperatura não muito baixa nesta terça-feira, com cara de segunda. Ontem foi feriado de Nossa Senhora Aparecida, também o Dia das Crianças, então agora começando a semana na terça-feira. Programa de hoje com a presença de André Abaral, também o Gustavo Oliveira e o Caldenei Gomes. Caldenei, bom dia.
1: Bom dia, Leonardo. Mais integrantes do programa e audiência do Comunidade Esportiva. Meu destaque é para esse momento decisivo do Brasil, a dois jogos do acesso. E eu acho que depois da vitória diante do Esportivo em Bento, o Brasil ganha força, ganha, né, confiança para buscar a vaga na primeira divisão. Claro que tem um desafio pela frente, que é a União Frederiquense, não é desprezível, num campeonato tão equilibrado e nivelado por baixo, mas o Brasil, eu acho que chegou o momento de fazer valer principalmente a questão do fator local no segundo jogo e o peso da camisa, né, a tradição.
0: Gustavo Oliveira, bom dia.
2: Bom dia, Leonardo. Bom dia ao Cadenei, ao André, Fábio e a nossa audiência. Meu destaque também vai para o Brasil. Uma grande vitória em Bento Gonçalves. Estive em loco e consegui ter o privilégio de assistir o jogo, talvez a melhor partida do Brasil na Série A2, uma partida muito consistente da equipe do Brasil. E, como o Caldeirinho disse, agora são mais dois jogos, o Brasil chega forte. Ao meu ver, favorito contra o União Frederiquense, muito também por decidir no Bento Freitas. Veremos como o Brasil vai se portar, só estando a dois jogos de voltar à primeira divisão do Campeonato Gaúcho.
0: André Amaral, bom dia.
3: Bom dia, Leonardo, Caldeirinho, Gustavo, Fábio Rosário, todos aqueles que nos acompanham nessa manhã de terça-feira, começando a semana na terça, depois de um feriado 12 de outubro, de Nossa Senhora Aparecida e também Dia das Crianças. Meu destaque, vocês já deram destaque do Brasil aqui, meu destaque é o Grenal do fim de semana, né, de domingo, em que, no meu entender, né, e a tabela mostra, né, Grêmio e Internacional marcaram o passo. O Inter mais ainda, porque estava vencendo o jogo e vencendo com uma relativa tranquilidade, né? Mas, como sempre, é o Inter, erra e entrega o jogo.
0: Então, começando o programa desta terça-feira, Tem mensagem do meu pai. Novamente, bom dia, só direcionado pra mim. Bom dia, meu filho. Uma ótima semana pro meu pai, o Délcio Cardoso. Está acompanhando lá de Palmares do Sul.
1: Faz tempo que tu não vê ele, né?
0: Faz tempo, não. Depois eu tava um mês sem ver ele, agora fui no final de semana visitar meus pais lá no litoral norte do estado. Trazendo, agora começando a pauta do programa, exatamente sobre a divisão de acesso, o Gauchão Série A2, divisão de acesso do Campeonato Gaúcho de 2026. A gente teve aí os jogos de volta das quartas de final da competição. Começaram no sábado. O Apafute venceu o Santa Cruz por 1-0 no Estádio dos Plátanos, fora de casa. Já havia vencido no Estádio do SESI em Caxias do Sul. Placar agregado de 2-0 para o time de Caxias e vai para as...
1: O Apafute, né? É a surpresa.
0: É verdade. Time com menos...
1: Ninguém se esperava nada. Esperava
0: subiu ano
1: que fosse
0: passado, né?
1: Postulante ou, né, candidato ao rebaixamento. E chega a semifinal. É claro que é o azarão na semifinal, porque pega o melhor time do campeonato, que é o Passo Fundo. Mas estar na semifinal é uma vitória e tanto para a Apafute.
0: Tem uma curiosidade, Caldenei, que eu não sabia. Até fui conversando com meu irmão nessa viagem que eu estava na minha cidade, que a Apafute tem ligação com a família do Alex Telles.
1: Ah, não.
0: Lateral esquerdo do hoje no Botafogo, jogava na Juventude, jogou no Grêmio, jogou na Europa. A irmã dele é CEO da Apafute.
1: Eu sabia que era uma mulher que mandava no Apafute, mas não sabia que era a irmã do Alex Telles.
0: Ele é de Caxias do Sul, então.
1: Sim.
0: Tem uma ligação familiar da Apafute com o Alex Telles, que jogou no Porto, Manchester United, teve aí uma longa passagem pela Europa e agora está no Botafogo. Jogou na seleção também, chegou a jogar a Copa do Mundo, se não me engano.
1: Jogou a Copa do Mundo de...
0: Agora acho que é do Qatar, né?
1: 2022, né?
0: Os outros jogos, a Apafute, que venceu, passou de fase, enfrenta o Passo Fundo, que venceu por 2-0 o primeiro jogo nas Castanheiras contra o Brasil de Farroupilha e venceu novamente por 2-0 no Vermelhão da Serra em Passo Fundo. 4-0 no agregado. Os dois se enfrentam aí na semifinal. O primeiro colocado da classificação geral, Passo Fundo, contra o último colocado da classificação geral. O Brasil Farroupilha é o último colocado, a Apafute foi o quinto colocado na classificação geral da primeira fase. Já o Brasil havia empatado o primeiro jogo em 0-0 no Bento Freitas, foi até a Montanha dos Vinhedos em Bento Gonçalves para enfrentar o Sportivo e fez sua melhor partida na competição, venceu o Sportivo por 2-0, classifica 2-0 no agregado, agora enfrenta o União Frederiquense, que perdeu o último jogo, perdeu por 2-1 para o Veranópolis, mas havia vencido por 2-0 em Frederico Westphal e também passa de fase e vai para a semifinal. Brasil com uma vitória que pode criar confiança, né, Caldeira?
1: Ah, sim, é o que eu disse antes. Eu acho que o Brasil estava precisando disso, né? Vinha avançando aos trancos e barrancos, mas faltava um momento assim de criar, inclusive, uma relação mais próxima com o torcedor. E isso acho que vem no segundo tempo do jogo contra o Sportivo, porque o Brasil no segundo tempo foi bem, né? Teve a competência e a circunstância de marcar um gol muito cedo no segundo tempo. E isso, naturalmente, que deu confiança ao time, abalou o Sportivo, que sentiu muito os dois gols tomados num intervalo muito curto de tempo, né, em 10 minutos. E aí o Brasil administrou muito bem, até poderia ter ampliado a vantagem num jogo que se encaminhava para o empate, para o 0-0, pelo que se viu no primeiro tempo. E aí um gol no início do segundo tempo é que mudou completamente o cenário.
0: E
1: Gustavo,
0: a gente teve um correspondente no local, né, Gustavo?
2: Exatamente.
0: Deu tudo certo a viagem? Foi tranquilo? Como
2: deu tudo
0: foi lá?
2: Certo, tudo certo. A gente saiu...
1: Tomou um vinho na serra ou não?
2: Não. Mas saímos cedo daqui, fomos até lá. Foi um grupo só de estudantes, né, da Universidade Federal de Pelotas, para fazer a transmissão lá em Bento. Cara, foi uma grande experiência. Primeiramente, elogiar a estrutura da Montanha dos Vinhedos e do Sportivo. E um choque de realidade para quem é daqui de Pelotas, de quem vive dentro dos estádios, as cabines de imprensa, a diferença que é, Cara, a gente chegou lá e a gente ficou impressionado com o tamanho das cabines. A cabine de imprensa do esportivo cabe umas 10 pessoas.
1: Aqui tem um banheiro, e pegando o exemplo do Bento Freitas, não é rebaixar o Bento Freitas, é uma realidade.
3: Rebaixar
1: em termos de condição, assim, de colocar uma situação tão precária quanto é, né? As cabines do Bento Freitas, duas pessoas, se forem meio gordinhas, não vai ter espaço, né?
2: Exato.
1: E só tem um banheiro que não tem porta.
3: Não está rebaixando, é que são rebaixadas as condições.
1: Não, né? sim, exatamente. É a realidade. Bom, Bento Gonçalves, as cabines são amplas e com banheiro.
2: O banheiro e ponto de Wi-Fi.
1: Cada cabine. Privativo em cada cabine.
2: É.
1: O acesso é por elevador.
2: Exato.
1: É uma pena que o esportivo não consegue, com a estrutura que tem, formar bons times, né?
2: Uhum.
1: Quando tinha o velho Estádio da Montanha, que era bem precário, né? uma condição assim já de superada pelo tempo, fazia bons times competitivos, muito bons times. E aí trocou, foi para uma estrutura melhor e não consegue, né, responder dentro do campo.
2: E é diferente, né? Porque o tratamento também, né, da torcida com o próprio clube, é aquele clube da cidade que o cara vai para acompanhar, né? É outra coisa. Aqui no Brasil a gente já tem, né, torcedores, aquele fanatismo maior aqui das equipes aqui de Pelotas. Então a gente vê ali dentro da torcida muita gente com camisa do Inter, camisa do Grêmio, andando, algo inimaginável aqui, né? Então é diferente. E assim, cara, a estrutura é fenomenal, assim, a gente foi muito bem tratado, a gente depois conversou com diretores lá do esportivo, elogiou a estrutura e tudo mais. Falou também de como a gente fazia as transmissões aqui, que, por exemplo, a última transmissão que o meu grupo lá participou no Bento Freitas, estourou a luz dentro da cabine e fizemos a transmissão no escuro, né? Então, assim, é uma diferença gritante. Mas, indo para o campo... Eu vi ali de baixo, né? Eu fui repórter, fiz a parte do esportivo. E, assim, eu gostei muito do jogo do Brasil. Acho que no primeiro tempo o Brasil já era superior. No início o esportivo tentou se impor um pouco mais. Teve uma chance durante o primeiro tempo, que foi no finalzinho ali, uma bola cruzada que passou todo mundo. E quase que o Hanilson, o ala do esportivo, fez o gol, mas não alcançou a bola. O Brasil no primeiro tempo, pra mim, teve a melhor chance do jogo com o Andrei, né? Que era pra ter finalizado. E aí esperou o contato, o juiz não deu nada.
1: Até porque não foi nada.
2: Eu tava do outro lado do campo, não consegui ter a percepção. Ah,
3: fez a pior opção ali, né?
2: Era pra ter finalizado.
1: Ele perde tempo e aí quando sente que o jogador tá chegando, ele desaba, né? Mas não houve nada.
2: Elogiar muito, tá? A partida no primeiro tempo, acho que depois no segundo tempo caiu um pouco, mas a partida do Vinícius no primeiro tempo, gostei muito da partida dele, de domínio de bola, de controle de jogo, em posição. E também destacar no segundo tempo, para mim, que foram os dois melhores jogadores do Brasil. O Ramires fez uma grande partida. Parece que ele já tá...
0: Recém-contratado, né?
2: Recém-contratado, parece que ele já tá há anos jogando com aquele elenco. Fez uma baita partida. E assim, para mim, quem foi o melhor em campo foi Gabriel Mancha. Eu vi Gabriel Mancha na Montanha dos Viedos. Foi impressionante a partida do Gabriel Mancha. Não passava nada no segundo tempo por ele. Uma imposição física assim, impressionante. Parecia que os jogadores esportivos eram time de criança assim, contra ele. Cara, que partida do Gabriel Mancha. Eu fiquei impressionado. E maturidade do Brasil. Maturidade de jogar, de fazer a sua partida. O Garrett vinha jogando, fez um primeiro tempo ruim, né? Fez um primeiro tempo abaixo. Tentava lançamentos, era o cara da bola parada. Errou muito. E aí logo na primeira bola do segundo tempo conseguiu fazer o gol. E depois o Morbeck, uma baita finalização, decretou o final do jogo. Como o Calderen disse, o Brasil ainda poderia ter feito mais. O esportivo sentiu muito o gol. O esportivo assim...
0: O gol logo no início da partida, ele tem esse, no início da partida, não, no início do segundo tempo, no início da etapa, ele tem esse poder de fazer...
2: Sentiu muito, assim... E aí depois foi só festa. A torcida do Brasil teve um público legal assim na Montanha dos Viedos. Fez uma baita festa. Cara, foi uma baita experiência, assim, muito feliz por ter participado. Eu tenho até aqui pra mostrar na...
0: Pode mostrar na live.
2: Depois eu entrego pro André e pro Caldenei pra eles darem uma olhadinha. a camisa do... Deixa eu até tirar o fone aqui. A camisa do, do Esportivo. Camisa branca do Esportivo. Ah.
1: Ganhou ou comprou?
2: Comprei.
1: Ah,
2: comprei.
1: Tá.
2: Comprei a camisa. Essa aqui é de torcedor. Ela não, o, a diferença é que não tem um escudo bordado, né? Ela não tem um escudinho bordado, ele é só impresso. E aí tu vai ali na, onde fica a parte associativa, administrativa do Esportivo, e aí tu pede para ver as camisas e te encaminham ali. E aí tem a venda as camisas de goleiro, a número 2, que é essa aqui, que é a branca, que tem como se fosse, sei lá, um parreiral, assim, um negócio, uma parreira. Com...
0: Tem uma homenagem à cultura do vinho também.
2: Exato, aqui atrás tem, tem escrito também a capital... Capital brasileira do vinho. É uma camisa bem bonita. Eu achei a branca mais bonita do que a número 1. Mas tem uma especial dos 150 anos da imigração italiana que eles lançaram, que é assim, fenomenal. Só que aí é um preço mais elevado. Uhum. Pra quem tem curiosidade, é R$89,90 a camisa, tá? Torcedor.
0: É, pro o valor.
2: Exato, R$89,90 torcedor. E aí a de jogador com escudo bordado é o dobro do preço. Também não é algo absurdo.
0: Até não, né? Eu não sei quanto que é uma camiseta do Brasil aqui.
2: No site da Kelme tá R$399.
0: É, é um valor um pouco. Uma camisa do Brasil. Um pouco maior, né?
2: Então vou passar aqui dar uma olhadinha depois.
1: E é de malharia lá de Bento. Né? Não tem a marca de material esportivo, né? Parece, e... né? Pelo menos assim. Mas lá também tem tradição das malharias.
0: É verdade, bonito, bonito, bem bonito. É,
2: eu fui com o objetivo de adquirir a camisa. Né?
0: Eu olhei, já tive, tive a oportunidade de dar uma olhada antes do, do início do programa, mas é bem bonita a camisa.
2: Uhum. É, e tinha. No momento que a gente chegou, tinha acabado de chegar novas levas da camisa e a gente, um pessoal ali do, do nosso grupo conseguiu adquirir. Bem legal, assim, cara. Foi uma baita experiência. Vamos ver agora. Agora é Frederico Westphalen.
1: Agora mais a Frederico Westphalen.
2: Veremos,
0: vai
2: né?
0: Vai ser uma viagem um pouquinho maior só.
2: É, a gente não sabe ainda como vai ser a logística, né? Porque as outras...
1: Lá não dá pra fazer bate e volta, né?
2: Exato. A gente não sabe como, como que vai acontecer. Existe a possibilidade, mas qualquer coisa a gente faz aí o jogo da volta e aí tem a final depois. Veremos.
0: É, uma curiosidade até, você, a gente tava falando sobre a estrutura.
1: Você não
0: do...
1: vai sábado, fica lá, parece que a noite é boa lá, hein? Frederico.
0: A gente estava falando sobre a estrutura do, da Montanha dos Vinhedos. O, a FIFA anunciou 38 instalações para como centro de treinamento da Copa do Mundo Feminino, que vai ser realizada em 2027 aqui no Brasil. E uma dessas instalações é a Montanha dos Vinhedos. São quatro instalações, do, não, são cinco instalações do Brasil.
1: O,
0: no, no
1: e aí, aí o Gustavo falou da, da, da estrutura patrimonial do, do, do Esportivo, que é diferente dos demais clubes do interior, exceto a dupla Caju. É, e até melhor que o do, do, do Caxias, quem sabe. Mas a condição do campo também é muito boa, né? Um campo perfeito.
2: Um bom gramado.
1: Porque o Juventude manda lá os jogos do campeonato feminino e também de algumas jogos de categorias de base. Então o Juventude investiu na condição do campo, de ter um campo de excelência, né? Então, além da estrutura, que é uma questão já consolidada e já não é recente lá no, no Esportivo, há também essa questão do, da boa capacidade, da, da boa estrutura, da, da boa condição do gramado, que aí é por conta dessa parceria com o Juventude.
0: É, os gaúchos que foram escolhidos foi o Montanha dos Vinhedos, o CT do Juventude, o Centenário do, Caxi, do, do Caxias, e o centro de treinamento da, do Futebol com Vida. Mas o Esportivo está dentro. O Futebol com Vida também é um clube de formação, SAF, e aí tem um pouquinho mais de investimento. O Montanha dos Vinhedos é de um clube associativo, menor ainda do interior do estado, e foi escolhido pela FIFA para servir como centro de treinamento do, da Copa do Mundo Feminino.
1: E aí, André, tu acha que o Brasil vai ou não vai?
3: Eu acho
1: agora
3: que classifica agora. Não, acho que o Brasil... claro que não tem jogo jogado, né? Mas o Brasil joga o segundo jogo aqui. Bom, já no eu achei que era difícil, que o Brasil tinha perdido a oportunidade de da classificação quando empatou com o Esportivo aqui. Mas eu estava enganado. Porque o Brasil não. Olha.
0: Fez o mais difícil, né?
3: E não ter, olha, e durante todo o jogo, se era para alguém ganhar, era o Brasil mesmo. Embora aqui fora do ar a gente conversasse no telefone, deixa eu tocar. Gente, esqueci de tirar o volume. Operadora de celular e de internet. Mas a gente estava conversando ali que o Brasil melhorou no segundo tempo. Mas mesmo no primeiro tempo, eu me lembro de uma chance de gol do Sportivo.
1: É, mas o Brasil também não criou nada.
3: Não criou, não. Mas não foi ameaçado.
1: Teve o lance do André e duas finalizações de fora da área.
3: É, mas não foi ameaçado também. Não,
1: mas eu acho que nessa divisão de acesso é uma questão que é muito repetida, né? As equipes que mandam em casa, elas têm muita dificuldade em mandar o jogo. E o Brasil também tem essa dificuldade, até por conta do gramado. E o Sportivo não é o problema do gramado, é falta de qualidade mesmo. Então, jogar fora, tu faz uma boa estrutura defensiva e tu consegue segurar. Porque o adversário também, que está jogando em casa, enfrenta essa dificuldade. Agora, quando tu tem que propor o jogo, bom, aí evidencia a falta de qualidade.
3: Mas, né? Voltando, eu acho que, sim, o Brasil deu um grande... se credenciou para ser um dos dois classificados para o gauchão do ano que vem. Eu acho que joga o primeiro jogo fora, com todo o respeito à União, né?
1: É.
3: Federiquense. Mas o Brasil joga fora e pode conseguir um resultado bom.
2: É um Federiquense de, né? Goleiro Gabriel e Ryuta, o japonês Ryuta.
0: É verdade.
1: E o Gabriel vem pra caramba, pegou muito no jogo contra o Veranópolis.
3: Embora que essa questão de tu jogar a primeira fora, a primeira em casa e tal, é relativo mesmo. O Brasil jogou a primeira em casa, empatou. Eu considerava o jogo muito difícil, talvez ele nem conseguisse passar. Ele passou, uma certa tranquilidade. 2-0, mas eu acho que ainda prefiro o segundo jogo em casa, e acho que é uma vantagem para o Brasil.
1: É difícil dizer, olha, é melhor enfrentar esse ou aquele, porque quando chega um momento desse do campeonato, não pode escolher adversário, isso é um chavrão, né? E uma verdade também. Mas aí vai para o terreno hipotético, né? E cada um tem um entendimento, mas eu acho que o Veranópolis seria mais difícil. O Veranópolis marca mais. Tem uma boa defesa, marca poucos gols, tem dificuldade de marcar gols, mas é uma equipe que, numa eventualidade de abrir uma vantagem mínima lá na Serra, faria um ferrolho aqui na Baixada. E o time do União, ele propõe mais o jogo, é um time que propõe mais o jogo. Talvez até dê mais trabalho para o Brasil lá em Frederico, mas não sei se aqui ele resiste. Né? Ele deixou. Claro que aí é uma questão de competência, mas ele teve com a classificação ameaçada lá em Veranópolis, né? Porque o Veranópolis, muito cedo no segundo tempo, faz 2-0. Só que na primeira bola, depois do segundo gol do Veranópolis, numa bola parada, o União faz o gol, né? O 2-1. E aí o time do Veranópolis se varetou, como se costuma dizer, não conseguiu jogar mais no segundo tempo. Né?
2: E um Brasil que veio de novo aquela linha de três com o TT, né?
1: Com o TT, que eu não gosto do TT como zagueiro, mas de repente isso aí eu acabei reconsiderando na medida em que os dois volantes jogaram muita bola.
2: Jogaram muita bola.
1: E foram muito intensos, são jogadores muito intensos, então o que vinha sendo um problema, a perda do TT no meio-campo, ela foi compensada com a boa atuação do Ramírez, né? E aí mérito pro treinador, né?
0: É verdade.
1: Colocou o Ramírez de imediato no time e deu a resposta, né? Há muita crítica em relação ao Júlio César, mas quando ele acerta tem que reconsiderar. Até o Gustavo falou ali da questão do Garré no primeiro tempo. O problema do Garré no primeiro tempo é que ele estava isolado lá na direita. O Brasil não tem jogada pelo lado direito. O lateral não apoia, o lateral não passa. O Genilson, embora seja ala, nesse sistema, e o Garré estava fazendo uma função de meia direita. Então ele estava isolado lá. E aí começou a perder a confiança, começou a ter erro técnico. Como é que ele faz o gol no segundo tempo? Ele saindo da direita e vindo para o meio. É onde ele joga. A função do Garré é aquele meia que joga centralizado. Que muitas vezes vem pegar a bola do volante, que tem espaço para conduzir o jogo e que não fica limitado ao lado do campo. Quando ele vai para o lado do campo, ele perde a potencialidade dele. E aí tem as circunstâncias que às vezes dão certo. Na medida que o Brasil perde o lateral de apoio, machucado, o Sony Anderson, e entra o Otávio, que não apoia nada, né? Ele segura mais o Otávio, traz o Andrei mais para o lado esquerdo e permite que o Garré passe a jogar mais, tendo a liberdade, não de ficar no lado direito, mas vir também para o centro. Aí o Garré cresceu de produção. Quer dizer, a lesão do Sony Anderson, que foi um problema, acabou sendo uma solução, porque recolocou o Garré no jogo.
2: Surpreendentemente,
1: ele me tira o Garré.
2: Eu não achei que o Sony Anderson estava mal no jogo. Quando ele lesionou, eu falei, eu acho que agora o Brasil... Mas o Otávio, defensivamente, ele conseguiu suprir bastante.
1: Mas aí são as circunstâncias, o treinador também tem que ter sorte.
2: Sim, sim.
1: Porque a lesão do Sony Anderson faz com que o Andrei fique mais pelo lado esquerdo, para ter a jogada, né, aguda pelo lado esquerdo, e dá liberdade para o Garré vir jogar pelo meio. E aí o Garré cresce no jogo. E como o Brasil faz o gol no primeiro lance do segundo tempo, bom, aí o Otávio passou a ser uma solução e não um problema, porque aí faz a linha de 5. Quer dizer, as circunstâncias jogaram a favor do Júlio César.
2: E o Otávio também, que é... Eu sou muito crítico dele, mas tem que ser dito, tá? Ele conseguiu marcar bem e fechou bastante aquele lado.
1: Sim, se forçou marcar, ele sabe marcar.
2: O Hanson é o jogador mais perigoso do Sportivo. É um ala que sobe muito, que invade a área, que sempre tenta a finalização.
1: Que até fez um gol.
2: Quase fez um gol, é. Então o Otávio conseguiu segurar bem aquele lado direito do Sportivo.
0: E agora...
2: É difícil achar um cara que não foi bem no Brasil.
0: Do Dumas.
1: Então, quer dizer, tudo deu certo, né? O lateral se machuca, ele coloca um lateral marcador, reposiciona o segundo atacante como um ponta, dá liberdade ao meia que estava fora do jogo a jogar como meia, aí faz um gol cedo e aí aquele jogador que entrou na lateral esquerda, que não é de apoio, se torna útil porque faz a linha de 5, porque está com a vantagem.
0: E agora com a volta do Dumas?
2: Banco.
0: Banco? Fica no banco?
1: Acho que não. Acho que com o Dumas... O Dumas é jogador importante, liderança.
2: E com o mesmo time que ganhou.
1: Eu acho que o Dumas volta na zaga. O Ramires vai ter que sair do time. E o TT vai para o meio campo. Acho que volta essa estrutura. Acho que o Dumas não sai para ser um jogador que é líder, né? Tem essa condição de liderança.
2: Eu manteria o time que terminou o jogo contra o Sportivo. Deu certo, TT atrás, com o Becker no meio, Mancha pela direita, e acho que deu certo e o Júlio tinha que tentar fazer esse time contra o União Frederiquense. O Dumas é um cara, realmente ele tem muita liderança, eu vi isso porque quando eu estava do lado, que o Brasil estava aquecendo, o Dumas ficava atrás do gol praticamente com o Carlos Eduardo instruindo o time, né? É um cara que estava muito importante.
1: Eu acho que principalmente foi esse jogo lá, eu acho que o Dumas volta e o TT retorna a função de origem no meio campo.
0: 10 horas e 31 minutos, eu estava olhando aqui o time do Neil Frederiquense, tem alguns nomes conhecidos, né?
1: O Neil Frederiquense, ele joga numa linha de se defende com a linha de 3, até de 5, né, dependendo dos laterais, mas quando tem a posse de bola, ele ataca com muita gente. Né? Tem um centroavante muito forte, talvez o Dumas entre no jogo, que é o Luan Parede. Né? Joga muito, quando está apertado, joga muito em função da bola longa pro Luan Parede.
0: Tem o Lion também.
1: Que joga como um meia, né, que se movimenta bastante. Na verdade, é um segundo atacante que se movimenta bastante.
2: O Matheus Rodrigues, do Sportivo, passou fome as duas partidas, né? Assim, não conseguiu tocar na bola.
1: E o Sportivo teve uma perda muito importante, que é o jogador que faz a ligação, né, do Otávio.
0: É verdade.
2: Perdeu, sentiu bastante, realmente. Outra coisa, tem que se destacar, tá, essa consistência defensiva do Brasil, tá? Só tomou gol naquele jogo atípico do Bagé. Depois dos três zagueiros, o Brasil não tomou gol na divisão de acesso. Tomou aqueles 4 gols contra o Bagé, que foi um jogo...
0: Gastou todos os gols que era pra tomar.
2: Exato.
0: Só um jogo.
2: Todos os jogos que o Brasil jogou com linha de 3, o Brasil não sofreu gol.
1: Ali foi um ponto fora da curva, né? O Brasil entrou muito desconcentrado.
2: Então, assim, eu acho que tem que destacar essa consistência defensiva da equipe do Brasil. Quando o time tá concentrado, é muito difícil de fazer gol nesse time do Brasil.
0: 10h32, antes da gente ir pro intervalo, só passando então a data dos jogos do Brasil.
1: E o União levou 2 gols na bola alta. Pode é uma coisa que o Brasil tem que explorar.
0: Exato.
1: Levou 2 gols iguais, meio parecidos. Iguais não, mas parecidos, né? A bola alta na área.
0: O Brasil...
1: No jogo contra o Veranópolis, né? Na derrota de 2-1.
0: Jogo de ida entre Brasil e União Frederiquense. Primeiro jogo domingo, às 16 horas, em Frederico Westphalen. Segundo jogo, no sábado, dia 24 de outubro, às 20 horas, no Bento Freitas. Jogo à noite. Importante, pode ser que tenha aí um recorde de público, será, na temporada? Ainda mais o horário, né? O horário é bom.
1: Sem dúvida.
2: É, sábado, 8 horas. Assim, ó, se não tiver chovendo, porque foi impressionante. Cara, a gente começou a fazer a transição para Bento Gonçalves, a gente pegou chuva até Porto Alegre. Eu falei, meu Deus, não é possível que eu vou viajar até Bento Gonçalves pegar chuva de novo. Mas...
0: Já tava seco.
2: Se tiver um tempo bom aqui, é, assim, é pra uma grande festa dentro do Bento Freitas.
0: É verdade, é verdade. Outro jogo, entrar pra Fute Passo Fundo. Primeira partida vai ser na Montanha dos Vinhedos. A gente tava falando dela. Montanha dos Vinhedos joga, volta ainda para a divisão de acesso no sábado às 15 horas. Porque o estádio do SESI não tem a estrutura necessária para o VAR. Vai ter VAR agora na semifinal da Série A2. E o último jogo do sábado, dia 24, às 16 horas, no Vermelhão da Serra. Jogo que define aí a outra vaga, no outro lado da chave, para a vaga para o gauchão do ano que vem.
1: E o Brasil vai enfrentar um treinador que o cara está conhecendo o caminho de acesso, né? Pode ir por uma marca, não sei se histórica, mas acredito que sim, e muito difícil de ser alcançada caso a União suba, né? Que são 3 acessos seguidos.
0: É verdade.
1: O Bruno Coutinho subiu com o Monson, subiu com o Inter Santa Maria e está no páreo aí com a União Frederiquense.
0: 3 acessos seguidos, é impressionante.
1: É impressionante.
0: O Bruno Coutinho. 10h35, Fábio. Intervalo rapidinho, daqui a pouco a gente volta com a comunidade esportiva aí para falar TV Terceirona, Série C, Série B, Campeonato Brasileiro com o Grenal da Sobrevivência, que no fim terminou em empate. A gente tem bastante assunto ainda para tratar aqui no Comunidade Esportiva. Já voltamos.

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0: Voltamos, 10 horas e 38 minutos. Comunidade esportiva de volta aqui na Rádio Com. A temperatura do momento de 17 graus e 3 décimos. Umidade relativa do ar em 89%. Sensação térmica de 16,8. A temperatura não subiu, mas a sensação térmica caiu um pouco aí desde o início do programa. Agora, falando de Campeonato Brasileiro, a gente teve aí a 30ª rodada do Brasileirão neste final de semana, também no feriado. Ontem a gente teve mais alguns jogos. Passando aqui os resultados: o Vasco e Remo empataram 0x0 no sábado. Também jogando no sábado, São Paulo venceu Vitória por 2x1. Os jogos de domingo, que também foi o dia dos clássicos, foram três clássicos dentro dessa rodada de domingo. O Atlético Mineiro venceu o Santos por 2x1 de virada. Flamengo ganhou o Fla-Flu, ganhou do Fluminense por 1x0. No Derby Paulista, melhor para o Palmeiras, vencendo o Corinthians por 4x1 no Bank Park. Grêmio e Inter empataram em 1x1 na Arena. Bahia venceu o Mirassol por 1x0. E aí os jogos de ontem, Curitiba e Botafogo empataram em 1x1. Atlético Paranaense e Chapecoense, vitória do Atlético Paranaense por 4x1 na Arena Condá. E o Bragantino venceu o Cruzeiro por 4x2 no Cícero de Souza Marques.
1: Bons resultados para a dupla Grenal, que não fez a parte dela, né? Porque o Mirassol perdeu, poderia ter inclusive somado um ponto contra o Bahia, teve um pênalti no finalzinho do jogo, para ver que o momento não está bom para o Mirassol, né? Porque o Reinaldo é um
0: exímio cobrador
1: de pênalti.
0: E o Reinaldo fez o pênalti, não fez?
1: Oi?
0: O Reinaldo, ele fez o pênalti ou fez o gol contra? Ele fez alguma coisa errada.
1: Eu não lembro. Eu sei que ele... Acho que foi pênalti, né?
2: Foi o Juba que fez o gol.
0: Ele cometeu o pênalti.
1: E aí desperdiça muito, né? Bota a bola longe do golo. Então o Mirassol perde. O Corinthians toma uma sapecada do Palmeiras, né? Muito mais do que perder, né? Saiu humilhado o Corinthians 4x1.
2: E ficou barato.
0: Oito derrotas seguidas.
1: E o impressionante no Corinthians é a dificuldade para contratar técnico, né? Todo mundo disse não pro Corinthians.
0: E quem disse
1: que recorrer é o Sidor.
2: O Inter pelo menos encontrou o Eduardo Batista, que treina,
0: pelo menos. O Eduardo Batista pode treinar, pode ter as suas objeções sobre ele. Mas o Sidor é não treina desde 2019.
1: Claro, chegou cercado de desconfiança e até com certo, gerando um desalento do torcedor do Inter, o Eduardo Batista. O trabalho dele, claro que são dois jogos apenas, mas nesses dois jogos ele trabalhou bem.
0: Exato. Fez o possível, né?
2: O feijão com arroz.
3: Aquela mesma coisa, o Caldenei. Até o problema é que a gente falava do Pezzolano, né? Claro, teve um desgaste e tal, também saiu pelos próprios erros, né? Mas até um determinado momento, claro, e ele ia errar, era uma questão do time mesmo, né? E como o Eduardo Batista, olha, é razoável, né? Ele fez de 6 pontos, ele fez
0: 4
3: pontos,
0: incluindo, né? Um jogo, pegar, era um confronto direto.
1: Se o Inter fizer mais 4 pontos nos dois jogos seguintes agora, tá muito bom. Empata com o Mirassol desde que ganha do Botafogo, tá bom.
0: É verdade.
3: Agora o time, né? O time que não consegue fazer gol.
2: Meio que o Eduardo Batista admitiu ele. Vai tomar que não tem o que fazer.
3: O Inter não tem que fazer 2-3 gols pra não estar ameaçado.
1: Pra fazer um
3: vai
1: já...
3: tomar.
0: Pra fazer um já
3: não
0: para.
2: O Inter tá no coração, na qualidade não tem onde tirar.
1: Então os resultados foram bons, porque também teve um empate surpreendente do Vasco, né? Com a cabeça no Boca, hoje joga com o Boca. Empatou com o Remo.
0: Cabeça na Boca?
1: Cabeça no Boca, né?
0: Quase uma aula de anatomia.
1: No Boca Juniors.
2: Calma aí, gente.
1: E ainda tem o Vitória, que perdeu.
0: E o Botafogo também.
1: Tá ameaçado, o Botafogo empatou.
2: Eu acho que o Vasco esquece, tá? O Vasco. Acho que agora o Botafogo. Vocês já viram a tabela do Coritiba?
1: Coritiba ontem ficou no empate com o Botafogo por 0x0. Não adiantou, não resolve. E tem tabela difícil pela frente.
0: É verdade, não. A situação para Inter e para Grêmio ainda é contornável. Agora tem que fazer a parte deles, né? Não fizeram agora no final de semana.
2: A próxima rodada vai ser mais uma rodada fundamental. Vai ter o Corinthians contra o Vitória em casa.
1: Confronto direto.
2: É que o Vitória não ganha de ninguém fora, né?
0: Mas o Corinthians não ganha de ninguém.
1: Uma hora o Corinthians...

0: Tava com. E tava com esses mesmos 32 pontos, né? E vai caindo, caindo, caindo. É uma situação. O Corinthians, eu acho que eu nunca vi esse tipo de queda assim, né? De 8 derrotas seguidas é
1: É a
0: muito.
1: maior sequência da história
0: Do Corinthians?
1: do Corinthians de derrotas, e nenhum time que teve essa sequência escapou do rebaixamento.
2: Imagina se o Corinthians cai com esse time, né?
0: É
2: o time do
0: um time muito
2: Corinthians não é ruim,
0: caro.
2: né?
0: 3 bilhões em dívida.
1: É.
0: Gastou
1: Atual
0: muito
1: campeão
0: pra.
1: da Copa do Brasil.
0: Atual campeão da Copa do Brasil, gastou muito pra manter o Memphis Depay, que ainda errou um pênalti. O Corinthians teve um pênalti pra ir pros pênaltis e, quem sabe, até pra uma semifinal de Libertadores, né? Então, é uma situação muito complicada. Até pra gente falar sobre essa briga do
2: Porque
0: rebaixamento.
2: aí na zona do rebaixamento tem, e um perto e outro na zona do rebaixamento, times que não se esperava que estivessem ali, Corinthians e Grêmio. O
0: É
2: Grêmio também
0: verdade.
2: investiu para ser estar entre os quatro primeiros, estar entre os quatro últimos,
0: Se
2: né? Porque
0: ventilou.
2: o Inter está no lugar que ele esteve o ano passado, que é o lugar dele com esse
0: E não
2: grupo aí,
0: contratou, então
2: né?
0: não
2: Mas ele
0: esperava
2: piorou,
0: mais.
2: piorou.
0: Exatamente.
1: O time quase foi rebaixado e não contrata. O que
0: Não,
1: vai acontecer? Vai brigar de
0: eu
1: novo.
0: lembro de gremistas falando no início da temporada que o Grêmio estava entre os 3 melhores times do Brasil. Era acima do Cruzeiro.
2: É, mas eu achava também.
1: E com a chegada
2: Que
1: do.
2: era Flamengo, Palmeiras, Cruzeiro e Grêmio.
1: Quando o Grêmio contratou o Luiz Castro, eu fiquei tenso.
2: Não, ia se
1: Como
2: contratar.
1: torcedor
2: E eles
1: colorado, eu
2: foram no
1: falei,
2: mercado
1: bem,
2: assim com.
1: o Grêmio agora vai.
2: Com apetite, né?
0: É verdade.
2: É, foram.
0: Chances de
1: Não, muito
0: permanência.
1: decepcionante com o Grêmio.
0: Agora foi divulgado pelo Globo Esporte a chance de permanência dos times aqui na Série A do Campeonato Brasileiro. Chapecoense com 0,06%.
2: Isso
0: Já foi.
2: significa o
0: Aqui
2: quê?
0: encomendou, né?
2: Significa o quê?
0: Caiu.
2: Há muito
1: Ganhar todos
2: tempo.
1: os
2: Há
1: jogos.
2: muito tempo.
1: Ganhar todos os jogos e todos os times perderem todos.
0: É, mais ou menos isso. Remo, 1,42%.
2: Também significa
1: Já
2: o quê?
1: foi.
2: Tá rebaixado.
0: Tá rebaixado. Grêmio, 24,83%.
1: Nossa.
2: Pra cair?
0: Para não,
1: Pra ficar?
0: permanência.
2: Permanência.
0: Chance de
1: Ah.
0: permanência. Inter, 59,8%. Mirassol, que
1: Ah, se
0: agora.
1: do Inter. Ah, do Inter deve ser por causa da tabela,
0: É, a tabela é um
1: né? É a
0: pouco mais
1: tabela.
0: fraca.
2: É. Sim,
0: Mirassol.
2: algo que o Alexandre fica irritado, né? Porque se a diferença é um ponto, como é que dá todo esse percentual aí? Mas claro que isso aí é feito em cima
3: Dos
2: dos
3: adversários, né?
2: resultados agora e projetando os adversários.
1: É, de quantos
3: Exatamente. Se
1: pontos.
3: joga em casa ou joga fora,
1: É, de quantos
3: o
1: pontos o adversário costuma ganhar cada rodada e tudo
0: É,
1: mais.
0: tudo
1: Então,
0: tem
1: tem todo
0: uma.
1: um cálculo.
0: Exato. Mirassol, 62,14%. Corinthians, 79,48%,
1: Olha,
0: com
1: Corinthians.
0: uma chance de
1: Tabela do
0: permanência alta.
1: Corinthians, então.
0: E aí, Botafogo com 91, Vasco com 93, Vitória também com 93, Curitiba 94. Aí, acima do Curitiba, São Paulo tem 99, Bragantino 99 e o Santos já 99,94%, quase 100% de chance de permanência do Santos. Então,
2: Então, o Inter tem alguém com mais percentual de rebaixamento? Ah,
0: mais.
2: é. Além do Grêmio, claro.
0: Grêmio, Remo e Chapecoense. O Inter
2: Sim,
0: é
2: mas depois o Inter é o quarto.
0: o Inter é o quarto. O Inter ainda tá
2: Isso significa que.
0: Mas muito próximo do Mirassol, são 3%
2: É.
0: de diferença
2: É o
0: que separa. É o jogo.
2: jogo de sexta, né?
0: É o
2: Só que o
0: jogo que.
2: jogo é em Mirassol.
0: Eu tava até pensando na lógica, o Inter, claro, deixou de ganhar porque tava vencendo por 1-0. Começou com o gol do Vitinho. No erro, eu não sei de quem exatamente foi o erro. Se o erro dá pra bota na conta do Everton ou do jogador do Grêmio, que eu não
2: Eu
0: tava
2: acho que
0: lembrando quem foi que pegou.
2: eu boto no
0: Vilassante.
2: mérito do Alejandro.
0: O Alejandro foi pressionador.
2: É, porque ali não foi uma
0: Mérito do
2: questão
0: Vitinho
2: de
0: também.
1: Não, do
2: erro.
1: Vitinho, tá lá,
2: Não foi de
1: se
2: erro, é de
1: deu.
2: pressão. E o Inter já fez um gol contra o Corinthians também dessa forma. Eu quis dizer, uma questão planejada.
0: É verdade.
1: O Vitinho teve um pensamento muito rápido ali naquela finalização.
0: A maioria dos atacantes, ele pega essa bola, domina e depois.
1: Domina
0: E não
1: e
0: sabe o
1: ele
0: que
1: na
0: fazer.
1: hora finalizou. E teve.
0: O Vitinho tem o seu lapso
1: Pô, o Vitinho foi importantíssimo pro Inter no ano passado. Fez um
0: É
1: gol
0: verdade.
1: muito importante.
0: É verdade. Não, o Vitinho,
3: Pois,
1: Não, o Vitinho tá
3: gente,
1: salvando.
3: eu que sou crítico do Vitinho, tenho que reconhecer que o
1: É, não,
0: ele
1: ele
0: tem
1: fala um gol.
0: deficiência
3: Ele é o jogador mais
0: técnica.
3: efetivo ultimamente do Inter.
0: Ele tem algumas deficiências técnicas, mas que ele consegue de alguma forma driblar
1: Dentro
0: essa
1: do que
0: parte.
1: tem hoje no elenco, ele é um jogador importante. É um
0: Exato,
1: jogador
0: exato.
1: fundamental.
0: Mas o Inter, pensando na lógica, deixou de vencer o jogo contra o Grêmio, poderia ter vencido, mas deixou de perder o jogo contra o Corinthians. Então, sim. Se uma sequência, se fosse

0: dessa lógica, seria 3 pontos. Fez 4. Então,
1: e também
0: sai
1: o...
0: positivamente.
1: Tem... O jogo, claro que o Inter, eu acho que... Eu não assisti o jogo, tá? Por conta que eu tava muito cansado da viagem, não assisti o Grenal. Mas pelos lances que eu vi, o Amuzu perdeu uma chance no primeiro tempo inacreditável, né?
0: O Antony também era uma baita defesa do
1: dentro do gol. Era pra entrar dentro do gol aquela bola ali. Ele recebeu na frente do Antony, em vez de carregar um pouco mais, podia fazer tudo.
0: Foi falha, Cadane? Foi falha do Antony?
2: Ah, foi.
1: Eu também achei.
2: É falha. Claro que ninguém interceptou a bola no primeiro pau, e aí é um erro. É uma bola rápida, mas o goleiro não pode rebater daquele jeito, né?
0: É, mas era uma bola difícil. Eu acho que era uma bola...
2: Mas eu
3: acho
2: não
3: que
2: pode.
3: Foi muito a queima-roupa. Assim,
0: é muito em
3: acho.
0: Cima. É a bola quicando. Mas o goleiro
2: tem que bater nele e voltar. Ele tem que dar uma direção na bola. Pô.
1: É que o Filipe, se é um goleiro de qualidade.
2: É, dá uma direção na bola. Mas
0: seu Everton. Sim,
3: Mas não dá pra esperar muito do Antony.
2: Sim, o problema é esse. O problema é esse. Que se é um goleiro que vem jogando bem, como o Everton, tem aquela falha, bom. Errou e tal, mas vai lá. Agora o Antony, ele tem uma história toda, né? Ele sempre vai entregar em algum momento.
0: É, mas aí...
2: E agora ele volta a jogar contra o Mirassol.
3: Não, mas o que tá
2: a
3: falando?
2: Pior atuação
3: o
2: dele,
3: erro do Everton,
2: entre tantas, é contra o Mirassol.
3: O erro do
1: mas
3: Everton...
1: Mas fez de mim agora.
0: Tá, do ano passado?
1: Redenção.
0: Do
2: ano passado.
0: Que ele faz o gol contra praticamente.
2: É, fez tudo errado. Né?
3: O erro do Everton foi ter saído jogando ali? Muita
2: pergunta, não, acho que não. Acho que ali foi mérito do Inter que pressionou e recuperou a bola.
0: Mas ele, é que ele podia ter voltado, né? Que ele passa a bola e ele se mantém adiantado.
2: É, ele sai jogando rápido, mas ele não conta também que o cara vai... Que o Inter vai tirar aquela bola ali, né?
3: Eu não achei, eu acho.
0: O Alejandro que foi criticado aqui, mas...
2: O Alejandro fez um bom Grenal. Ele combateu a defesa do Grêmio. Quanta falta ele fez depois que ele saiu. O Inter não segurou mais a bola na frente.
0: É verdade. É. Botou o Carboneiro e aí perdeu
2: não
0: força.
2: Segurou mais a bola na frente.
0: Perdeu a Lapatrico. A Lapatrico provavelmente não joga, né?
2: É.
0: Agora esse final de semana. E é uma falta... Faz muita falta no time do Inter. Um jogador que tá jogando muito bem também, enfim, pelo menos essas duas partidas com o Eduardo Batista, e jogou bem o Grenal, o Thiago Maia, né?
2: Sim.
0: Pode estar se reencontrando.
2: E outra coisa, jogar na linha de 5, você tem que jogar na linha de 5. Bota o Bahia, né, o Matheus Bahia. Não dá. Depender do Bernabéu para marcar é um problema. Mesmo na linha de 5. Ele é envolvido sempre.
0: Ele
2: faz falta desnecessária, como fez no gol.
0: É, e no lance que...
2: Definitivamente não tem que deixar o Bernabéu recuar pro campo de defesa. Pra jogar tem que ser como ponta, né? Não tem como.
0: É, deixa o Thiago Maia, ou deixa o Thiago Maia cobrindo o Bernabéu e bota ele pra...
2: É, mas aí tu perde o meio, né?
0: É, é verdade.
1: Eu tava vendo aqui, confirmado, tá? O Inter nunca ganhou do Mirassol na história.
2: Nunca, ninguém.
0: Nenhum gaúcho
2: ganhou
0: do Mirassol.
2: Ganhou agora.
0: Ah, ganhou na Copa do Brasil. Mas no Campeonato Brasileiro, nenhum gaúcho ganhou do Mirassol.
2: E o Grêmio não tem. Tem um time melhor que o do Inter, tem um grupo melhor do que o Inter, mas tá muito desarrumado.
3: Ah, não, mas ontem eu vi. Eu sempre disse que o time do Grêmio era melhor, mas eu vi o jogo. Ontem, como eu tava vendo, né? Tive que prestar atenção naquele jogo. O time do Grêmio. É fraco também.
2: Tá muito sem confiança, desarrumado. O problema todo é antes Renato, né?
0: É, antes Renato, mas Renato.
2: Estrangeiros, é quem contratou. Mas se um treinador chega para resolver problema.
0: E
2: é porque todo
0: que
2: mundo
0: não
2: sabe
0: que fazer.
2: Tem problema. Todo mundo sabe que tem problema. Quando tu troca de técnico e tá mal, é porque tu tem problema. E o treinador tem que chegar para resolver o problema. Senão tu não troca esse treinador.
0: É
2: se
0: verdade.
2: O cara vai chegar e dizer, não, tem problema e não fui eu que criei, então...
1: Com dois jogos ele já largou de mão, né? Com dois jogos ele largou de mão.
0: E é difícil, Renato. Por isso que eu acho que a situação do Grêmio é pior, porque o Renato ele nunca larga de mão.
1: Ele sempre é o escudo
0: eu confio no meu grupo.
2: Mas eu acho que ali foi uma questão da entrevista coletiva. Para não ser apertado, ele cria... No vestiário ele vai dizer outra coisa completamente.
0: Mas geralmente, para não ser apertado, ele cria uma briga contra a imprensa.
2: E ali ele criou uma briga contra. Talvez até um rancor, né? Sei lá, que trouxeram outro treinador. De repente, recebendo mais do que ele costuma receber no Grêmio, embora ele receba muito dinheiro no Grêmio. Ali ele criou uma situação de desviar a atenção do mau momento do Grêmio, jogando a culpa no trabalho que foi feito antes e por extensão no grupo de jogadores, na formação do grupo de jogadores. Mas no vestiário ele não deve ter esse discurso. Porque senão não tem saída.
3: Não sabia que o Grêmio estava cheio de jogadores estrangeiros? A maioria dos times do Brasil.
2: Se ele mantiver esse discurso no vestiário, nem pode manter ele no comando.
1: Ele aceitou a barca, né? Então,
0: é verdade.
2: Não pode nem manter ele no comando, é um erro. Manter no comando.
0: Porque ele disse que ele não tem nem como fazer os jogadores jogarem mais.
2: Então por que ele está fazendo aqui?
1: Exato.
2: Aqui no Rio Grande do Sul, né?
0: Não, sem contar todo o fiasco que ele fez, né? No final da entrevista coletiva sobre a questão do.
2: Eu acho que ele foi o que ele é sempre.
0: É.
2: Arrogante, prepotente. E que sempre isso. A arrogância, a prepotência dele foi vista como personalidade. Não é personalidade. Personalidade tinha o Mário Sérgio, até eu lembrava há pouco ali pro Roger. Casagrande, Sócrates, esse sim tem personalidade. Ele é um arrogante.
0: E se bota acima do clube, né?
2: Sim.
0: Mas é sempre assim.
3: E começa com ele, com uma pergunta também, né? Fora futebol, né? Futebol, tudo bem, até tu ele pode ter a opinião dele, até tu pode discordar de colocar, tu vai criticar se ele diz que tem muito estrangeiro, como diz o Gustavo, ele sabia que tinha. A barca era essa e.
2: E é essa barca tinha, que ele vai ter que conduzir.
3: Agora, quando ele entrou no assunto do auxiliar dele, né? Aí, primeiro que ele faz a argumentação dele a partir de uma premissa falsa, né? Que o auxiliar é inocente. Não. Naquele caso foi revogada a prisão, né? Porque foi constatado que não houve descumprimento de medida protetiva que ele tem, que a ex-mulher, ou namorada, a companheira dele fez. Que ele tem diversas acusações, ele não foi inocentado de nada, como ele tentou dizer.
2: Sim,
3: né?
2: ele diz que o Alexandre Mendes é inocente. Ele não tem que dizer que o cara é inocente, que ele tem que decidir se é inocente ou não, é a justiça lá no final do processo, né?
3: Não, ele até poderia dizer que.
2: Que confia no cara.
0: Tem a presunção de inocência. Ele é inocente, tem que se provar o contrário. Tem que esperar
3: tudo. Mas tem que esperar existe uma medida.
0: Mas ele falou. Ele fala que as acusações são falsas. Mas ele não é polido na hora de falar.
2: Então, sim, ele desconsidera a palavra da mulher.
0: Exato.
2: Para acreditar num homem amigo dele, né?
3: Fim coloca, né, para terminar, e não dá justificativa nenhuma, não faz uma relação entre um caso e outro, ele dá a sua opinião política, extremista, né?
0: É impressionante essa.
2: Que uma coisa, de repente, tem. Todo o discurso foi feito em defesa do auxiliar dele, com o apoio político que ele fez, uma coisa tem sentido com a outra. Ali tem sentido, né? Aí tem sentido.
0: Falando essa questão dos estrangeiros também, o jeito que ele põe dentro do assunto é terrível. Ele já tinha feito isso no Vasco, né? Falando que os jogadores colombianos não tinham capacidade de pensar taticamente.
3: Xenofobia, né?
0: Dizendo que eles eram burros, no caso. Sendo mais. De uma forma mais grossa. Mas é impressionante. E tem tudo para manchar a história dele no Grêmio, se ele manter assim, se acaso seja rebaixado, mancha de vez.
1: Se ele não pular,
0: a história,
1: né,
0: dele com o Grêmio. Se ele não pular da barca. E aí, pulando da barca, pode ser que manche também, né? Porque vai pular no meio numa situação.
3: Pô, eu já não gostava, eu nunca gostei do Renato, cada vez eu gosto menos, né?
0: É verdade. 10:58, passando rapidamente aqui antes da gente terminar o programa. Na terceirona do Campeonato Gaúcho, o Farroupilha venceu o Rio Grande por 2-1 no Pedra Moura no sábado. Os outros jogos, Real Tramandaí e Panambi empataram em 3-3. 1992, Carazinho venceu o Rio Grandense por 2-0 no Torquato Pontos. O outro jogo acontece nesta terça-feira, às 19h30, o São Paulo enfrentando o Futebol com Vida no Aldo da Puso.
2: O Rio Grande só vai somar 3 pontos. É o que ele soma pelo VO do Novo Horizonte.
1: E tivemos o maior jogo do estado no sábado, né, na terceirona.
0: É verdade. Os dois melhores times da terceirona se enfrentando e terminou em 3-3.
1: Cara, jogaço. Negócio de Manchester City para Paris Saint-Germain.
0: É verdade. Os dois melhores times.
2: Hoje tem Champions League.
1: Tem Champions.
0: É verdade, é verdade.
2: E amanhã hoje tem PSG.
3: Quem, quem
2: e
3: joga hoje?
2: Hoje tem vários jogos.
1: Duvido.
2: Mas o que eu escolhi é o...
0: United e Atlético de Madrid.
2: Atlético de Madrid e United. Mas tem o Barcelona hoje, tu que gosta do Barcelona.
0: É verdade, o Barcelona e Galatasaray.
1: Você gosta também, você gosta de ver uma goleada também. Tem
2: 16 horas.
1: Viking e Bayern de Munique.
0: É verdade, chance de goleada.
1: Quem quiser ver uma goleada aí, provavelmente terá no jogo do Bayern de Munique.
0: É, tem bastante coisa pra assistir hoje.
3: Acho que eu vou ver o Barcelona.
2: Arsenal e Lille também. Tem vários, tem pra vários gostos.
0: É verdade. Pra finalizar, na Série B o Juventude empatou no domingo, contra o São Bernardo. Agora está na terceira posição da... na tabela de classificação, caiu um pouquinho. Era o líder no início da rodada.
1: Vai
0: agora
1: ser pegado até
0: a
1: última.
0: É verdade, rodada. Embolado demais. E na Série C, pra gente finalizar, a gente tem aí os quatro times que subiram para a Série B do Campeonato Brasileiro. Pode ser que enfrentem os dois times da dupla Grenal, ou um dos times da dupla Grenal no ano que vem. Maringá, Santa Cruz, Ferroviária e Inter de Limeira.
2: Um absurdo que aconteceu em Brusque, Santa Catarina. Amanhã a gente fala, quem sabe, se houver tempo.
0: 11 horas, Comunidade Esportiva ficando por aqui. Daqui a pouquinho, o Contraponto com a Clarissa Reine e com o André Amaral. A gente volta amanhã, quarta-feira, com mais esporte aqui na Rádio Com. Bom dia a todos, uma ótima semana e até amanhã. Tchau, tchau.

0: 11 horas e 1 minuto. 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

0: sejam todos bem-vindos ao Contraponto de hoje, dia 13 de outubro, terça-feira. Agora são 11 horas mais 6 minutos. Falando aqui dos estúdios da Rádio Com Pelotas, eu, Clarissa Henning, acompanhada na técnica do Fábio Rosário, também presente aqui no estúdio, ainda escondidinho, o Léo Cardoso, teve por aí mais cedo, o Roger Pérez, o Caldenei Gomes, também o Augusto Oliveira e Gustavo Oliveira. E o André Amaral, que está aqui com a gente, mas está entrando agora correndinho aqui na sala, dando bom dia para ele, bom dia para todo mundo, então. Sejam bem-vindos a mais um Contraponto nessa terça-feira. André, você está logado? Não.
1: Já. Não, agora deixa eu ver aqui, não, já entrei no estúdio. Bom dia, Clarissa, desculpa.
0: Capaz.
1: Saí do estúdio e entramos no ar. Bom dia, Clarissa. Bom dia, Leonardo. Bom dia, Fábio Rosário. E toda a nossa audiência que nos acompanha, né? No 104.5 FM, também através das nossas redes sociais, o Facebook e YouTube, nesta terça-feira, né? Começando a semana na terça-feira, depois de um feriado de Nossa Senhora Aparecida e também comemorado o Dia das Crianças.
0: Exatamente, agora a gente está transmitindo aqui dos estúdios reformados da Rádio Com Pelotas. Estamos de volta, então, à nossa casa. Tá repaginado, ainda estou estranhando, estou me adaptando por aqui, mas tá bem bonito, bem grande. A gente está com o Fábio Rosário junto na mesma sala, nosso técnico. Então, mas seguimos aí, 11 horas mais 8 minutos. Hoje a gente conversa com um coletivo de palhaços aqui de Pelotas, o Gira Riso. Trabalhar até não aguentar mais virou rotina para muitas mulheres. E agora esse cansaço ganha a rua de Nariz Vermelho, na Baronesa, na Z3, no Dunas e também aqui no centro. Tudo isso de graça. Às 11h30 a gente recebe a Marcela Buzetti e também a Ingrid Duarte. Ambas são palhaças do coletivo. É o coletivo aí que se apresenta, então, como o primeiro coletivo de mulheres palhaças aqui de Pelotas. Elas vêm contar sobre esse espetáculo que vai estar sendo apresentado nas comunidades, o Produ Show. Do show que transforma exaustão em riso e crítica social. E o que que acontece? Vem conversar com a gente sobre o que que acontece quando o teatro vai até onde o povo está. Na edição de hoje também tem a dica de leitura da Lu Vilela e as notícias que mexem com a vida de quem mora em Pelotas e no país. Então, agora a gente vai com os destaques das notícias do dia aqui na cidade, com o André Amaral.
1: Pois é. Primeiro destaque é que dengue tem 24 casos confirmados no ano e 10 ainda em investigação. Daqui a pouquinho a gente aprofunda. E terça-feira passa a ser o dia de atendimento especializado para empresas no balcão do empreendedor. Convênio com a Junta Comercial do Rio Grande do Sul traz de volta à cidade a análise de processos que exigia deslocamento até a capital do estado. E um outro destaque, né, entre outros, que 10 toneladas de asfalto cobrem buracos nas Três Vendas, no Fragata, no São Gonçalo e no centro. Metade do material foi usado na rua Armando Gorenec Sica, Armando Sica, e a rua Pedro Rocha, no Areal, que está sendo preparada para receber nova camada de asfalto.
0: Muito bem, vamos então agora com o Léo Cardoso, ele que chega trazendo o boletim da edição da manhã, os destaques do primeiro programa jornalístico transmitido aqui pela Rádio Com Pelotas no ao vivo, todas as manhãs dos dias úteis. E também os destaques das notícias nacionais. Bom dia, Léo Cardoso, bem-vindo.
2: Bom dia, Clarissa, bom dia, André. Esqueci de entrar no estúdio. Esqueci, tô sem câmera no momento. O computador deu uma travada. Peraí que a gente tá se readaptando também ao novo estúdio, né? Tá aí com essa mudança aqui no estúdio da Galeria Antunes Maciel, mas estamos de volta ao centro da cidade, né? A gente teve aí uma semana fora lá no Sindicato da Alimentação, mas agora voltando ao normal, trazendo então os destaques do edição da manhã desta terça-feira também, como disse o André, começando a semana, uma terça-feira com um jeitinho de segunda. Nessa terça-feira a gente teve somente uma entrevista, eram duas marcadas, até a que foi anunciada acabou não acontecendo por questões de imprevistos. A gente iria conversar com o deputado federal Elvino Bongás, mas ele estava em deslocamento para Brasília, um avião, então acabou não conseguindo entrar para falar com a gente. A gente tem aí já a matéria marcada para amanhã. Também conversamos com a Rosane Zan, que é presidenta do Centro dos Professores do Estado do Rio Grande do Sul, e a pauta é o futuro da categoria após a vitória da extrema-direita na disputa pelo governo do Estado, com a eleição de Luciano Zucco, do PL, já no primeiro turno, com 58,05% dos votos. A gente conversou sobre as perspectivas para a relação do sindicato com o novo governo, a defesa dos direitos dos professores e os desafios para a educação pública gaúcha nos próximos anos. Então, conversa hoje com a representação da educação estadual aqui no Rio Grande do Sul. Agora, os destaques nacionais deste final de semana: a proposta de emenda à Constituição, que acaba com a escala de trabalho 6-1, entrou na reta final para a tramitação no Senado. Com a votação em primeiro turno prevista para esta quarta-feira, a PEC reduz a jornada máxima de 44 horas para 40 horas semanais, sem redução de salário, e garante 2 dias de descanso remunerado por semana. Pelo texto, a redução é gradual: 60 dias após a promulgação, as empresas passam a escala 5-2 e a jornada cai de 40 para 42 horas semanais. Um ano depois, chega às 40 horas. A proposta já foi aprovada pela Câmara e pela Comissão de Constituição e Justiça do Senado. Para passar, precisa de pelo menos 49 dos 81 senadores em 2 turnos. Se o Senado mantiver o texto na Câmara, a emenda pode ser promulgada. Se houver mudanças, volta para os deputados. Além disso, hoje o presidente do Tribunal Superior Eleitoral, o ministro Cássio Nunes Marques, convocou uma reunião com representantes das campanhas de Lula e de Flávio Bolsonaro a portas fechadas, para buscar a colaboração das campanhas e evitar a disseminação de informações falsas na reta final do segundo turno, marcado para o dia 25. O encontro foi convocado depois de uma disputa de decisões no tribunal. Na semana passada, Nunes Marques mandou suspender o canal Exército do Lula no WhatsApp, atendendo a um pedido da campanha de Flávio. Mas o corregedor do tribunal derrubou a decisão e recolocou o canal no ar. Um relatório técnico do próprio tribunal não encontrou conteúdo falso no canal. A campanha de Lula, por sua vez, aponta suposto favorecimento de Flávio nas plataformas da Meta. Além disso, uma nova pesquisa do Poder Data, divulgada nesta terça-feira, mostra o senador Flávio Bolsonaro com 51% dos votos válidos num cenário de segundo turno contra 49% do presidente Lula. Com a margem de erro de 1,8 ponto percentual, os dois estão tecnicamente empatados. É a segunda rodada do Instituto desde a definição do primeiro turno, e houve aproximação entre os candidatos. Na pesquisa anterior, divulgada na última quinta-feira, Flávio tinha 53% contra 47% de Lula. O levantamento ouviu 3 mil eleitores por telefone entre os dias 10 e 12 de outubro. E por fim, o vice-presidente e candidato à reeleição, Geraldo Alckmin, defendeu ontem, em Aparecida, que a justiça eleitoral seja isenta e guardiã da liberdade de expressão. A fala foi dada depois que a campanha de Lula passou a reclamar das plataformas digitais que estariam derrubando manifestações e sites de apoio ao presidente. Alckmin participou da missa solene em louvor à Nossa Senhora Aparecida no Santuário Nacional e também defendeu a liberdade religiosa diante da polêmica sobre uma suposta intenção de retirar Nossa Senhora do título de padroeira do Brasil, o que o candidato Flávio Bolsonaro nega. Segundo o vice-presidente, o Brasil é um país de paz e medidas contra as tradições religiosas são muito ruins, valendo respeito a católicos, evangélicos e a quem não tem religião. Então, essas são as informações nacionais desta terça-feira, também os destaques da edição da manhã. A gente volta amanhã com mais informações e mais destaques aqui, trazendo no Contraponto.
0: Eu não sei se tu atualizou. É, o Nunes Marques derrubou de novo a função do canal do Exército do Lula.
2: Ah, não tinha. Não,
1: nesse agora instante, de manhã.
2: Nesse instante agora,
0: né? Em meio à crise, eu vou ler notícia do G1. Gente, em meio à crise do TSE, o Tribunal Superior Eleitoral, o presidente da Corte, Cássio Nunes Marques, suspendeu nessa terça-feira a decisão do Corregedor-Geral da Justiça Eleitoral, Ricardo Vilas Boas Cueva, que havia autorizado o funcionamento do canal Exército do Lula no WhatsApp. Com isso, o canal deverá ficar fora do ar até que a sua situação seja regularizada perante a Justiça Eleitoral. Com a nova decisão, o caso não deve mais ser levado ao plenário do TSE para decidir sobre o funcionamento do canal, como havia determinado Cueva, que é justamente Corregedor-Geral. Em outra decisão, nessa terça-feira, Nunes Marques reconheceu que o canal vinha sendo utilizado na propaganda eleitoral sem que seu endereço tivesse sido comunicado à Justiça Eleitoral. A nova decisão altera, na prática, a situação do canal. Mais cedo, Nunes Marques havia determinado o registro, mas não havia deixado expresso que o Exército do Lula deveria ficar de fora do ar até a regularização. Agora, o ministro condicionou a retomada do funcionamento ao cumprimento dessa exigência. Nos casos em que se aplica a regra citada na decisão, a retomada ainda deverá respeitar um intervalo de 48 horas depois do registro. Nunes Marques acolheu o pedido do PL e suspendeu especificamente

0: que é a minha fonte, que é a chuva diária de 5,6 milímetros. Eu não sei se choveu de madrugada. Léo, tu viu? Choveu, então, porque não está marcando mais chuva agora, durante o dia, né? Então é isso. E o acumulado mensal, 63,8 milímetros, né? E ao longo da semana, nós temos amanhã, quarta-feira, a previsão de 1,2 milímetros de chuva. E na quinta-feira, 7,6 milímetros. Aí na sexta, não. No sábado, 5,9 milímetros. E aí teremos um período de sem previsão de chuva, né? Não temos previsão de chuva para domingo, próximo domingo, dia 18. Segunda, terça e quarta-feira. Então, de domingo até quarta-feira da outra semana. E aí, quinta também não. E aí, depois a previsão de chuva, por enquanto, tá pro domingo, dia do segundo turno. 11,5 milímetros, mas ainda está longe, né? Falta tá longe. Duas semanas, né? É uma previsão ainda, né? Então, teremos aí uma alternância de dias chuvosos e também dias secos.
1: Muito bem. 11 horas mais 23 minutos. Agora a gente segue, então, com as informações daqui de Pelotas. Terça-feira, então, passa a ser o dia de atendimento especializado para empresas no Balcão do Empreendedor. Empresários e profissionais da contabilidade de Pelotas e da região contam a partir dessa semana com atendimento presencial da Junta Comercial no Balcão do Empreendedor, da Secretaria de Desenvolvimento, Empreendedorismo e Inovação, e situada na antiga Casa da Banha, em frente aqui à Praça Coronel Pedro Osório. Atendimento especializado é às terças-feiras, das 8 da manhã às 2 da tarde. Orientações sobre o registro de empresas e a legislação são oferecidas todos os dias. O serviço é resultado de um convênio entre a Prefeitura e a Junta Comercial, Industrial e Serviços do Rio Grande do Sul. Segundo o secretário Jefferson Cigales, Pelotas ficou um longo período sem representante da Junta Comercial. Com isso, empresários e contadores eram obrigados a ir até Porto Alegre para resolver parte dos processos das empresas. A volta do atendimento era uma reivindicação antiga desses profissionais. Uma servidora da SDI passou por treinamentos e está habilitada, então, como relatora da Junta Comercial. Ela pode analisar e aprovar os livros contábeis obrigatórios das empresas, conferir se a documentação dos pedidos está correta e decidir sobre requerimentos de empresários individuais e de sociedades limitadas. A unidade de Pelotas também vai analisar processos de micro e pequenas empresas.
0: 11 horas e 25 minutos. E os casos de dengue em Pelotas seguem estáveis, segundo o boletim mais recente do Departamento de Vigilância em Saúde, da Secretaria Municipal de Saúde. Desde o início do ano, foram 24 casos confirmados, outros 10 estão em investigação e 203 já foram descartados. Os dados são do Sistema de Informação de Agravos de Notificação, o SINAM, que reúne as notificações de doenças em todo o país. Os agentes de combate às endemias fazem visitas e vistorias nas casas para procurar possíveis focos do mosquito e orientar os moradores. Eles também aplicam inseticida em áreas externas, nas ruas. A prevenção depende também da população. O mosquito se reproduz na água, mas os ovos resistem por muito tempo em locais secos e voltam a se desenvolver quando entram em contato com a água. Por isso, os cuidados precisam ser constantes. Entre eles, manter as calhas limpas, tampar as caixas d'água, não deixar recipientes com água parada e cuidar dos pátios e jardins.
1: E ruas de 4 regiões da cidade receberam reparos da Operação Tapa Buracos. Um 10 toneladas.

0: camadas de asfalto. Material é o concreto bituminoso usinado a quente, CBUQ, o asfalto usado na pavimentação. Maior parte foi para a rua Armando Sica, nas Três Vendas, que sozinha recebeu 5 toneladas. O trabalho foi feito pela Secretaria de Obras e Pavimentação, a SMOP. As outras 5 toneladas foram distribuídas entre os seguintes pontos: rua Rodrigues Alves e Arredores, no Fragata, rua Gomes Carneiro, nas proximidades do Ângulo, no São Gonçalo, rua Félix da Cunha e a Praça Coronel Pedro Osório, aqui no centro. No Areal, a rua Pedro Rocha passou por limpeza com a retirada de 6 metros cúbicos de aterro. É a preparação para o reperfilamento asfáltico, uma nova camada de asfalto que nivela e corrige a superfície da via. A rua fica na mesma área da Felinto Rodrigues e da Maurício Sirotsky Sobrinho, que já receberam melhorias. Nas Três Vendas, a rua Pedro Moacir vai ganhar meio fio. Na quinta e na sexta-feira da semana passada, participantes do programa Mão de Obra Prisional descarregaram o material que será usado na obra. O serviço vai ser pago com uma emenda impositiva municipal, que é a parte do orçamento da cidade, indicada por vereadores e que a prefeitura é obrigada a executar.
1: 11 horas e 28 minutos, vamos em frente. Termina nesta terça, hoje, o prazo para se candidatar a 2 bolsas de ensino do IFSUL para alunos matriculados no campus Pelotas. As vagas são para o turno da tarde, com 20 horas semanais e bolsa mensal de R$ 700. A inscrição é feita pelo formulário online, com envio de um histórico escolar parcial emitido pelo SUAP Edu. Quem pode concorrer? Uma das vagas é para estudantes de segundo ou terceiro semestre do curso técnico e mecânica. O trabalho é na área de ferramentaria da coordenadoria de mecânica. A outra é para alunos de cursos superiores a partir do segundo semestre, um conhecimento intermediário de informática, do pacote Office e bom domínio de leitura e escrita. Essa vaga é na coordenadoria do curso de formação pedagógica para graduados não licenciados. Segundo o edital complementar, o candidato precisa ter disponibilidade em pelo menos um turno diferente daquele em que estuda. A bolsa não pode ser somada a outras bolsas de ensino, pesquisa, extensão ou estágio. O histórico escolar vale até 4 pontos, conforme o coeficiente de rendimento. A entrevista vale até 6 pontos. Os 5 estudantes com melhor coeficiente em cada vaga são chamados para entrevista. Em caso de empate, vence quem tiver melhor desempenho acadêmico e, persistindo o empate, o candidato mais velho. Os horários das entrevistas serão divulgados na amanhã e as entrevistas acontecem na quinta. O resultado parcial sai na sexta-feira. Os recursos podem ser enviados até às 23 horas e 59 minutos da segunda-feira, na próxima segunda-feira, dia 19, para o mesmo e-mail usado na inscrição. O resultado final será publicado na terça-feira, próxima terça, na página de editais do campus. É isso então, Clarissa.
0: 11 horas mais 30 minutos em ponto. Vou chamar o intervalo, só atualizando aqui a informação. A campanha do Lula pediu, então, ao Tribunal Superior Eleitoral, registro do canal Exército do Lula, a medida aí que foi exigência do Nunes Marques para a liberação da suspensão, né, que ele mesmo instaurou agora de manhã, agora, 20 minutos atrás, meia hora atrás, no Exército do Lula. Em mais uma decisão, diga-se, polêmica, né? 11 horas mais 30 minutos, vamos fazer um intervalo rapidinho. Já voltamos com o Contraponto.

0: 11:31.
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0: Voltamos então, contraponto de hoje, terça-feira, dia 13 de outubro. Agora são 11 horas mais 33 minutos. Quero dizer, só partilhar assim essa informação, né? Porque eu acho interessante sempre chamar a atenção quando as coisas são inusitadas ou inesperadas. A gente está bem, como é que a gente diz? É, divulgado entre o pessoal do 22, que comentam aqui na nossa live, uma coisa impressionante, né, André Amaral? Vocês estão acompanhando comigo?
1: Pois é, estou vendo aqui.
0: Né, pois então, tá bem, sejam muito bem-vindos ao Contraponto.
1: Dessa maneira pode, né, Clarice?
0: É, não, né? Eu só acho interessante, né, assim, a mesma pessoa comentando 20 vezes o número 22, é uma coisa interessante, não te parece, André Amaral?
1: Exatamente.
0: A mim me parece.
1: É, claro que sim.
0: 11 horas mais 34 minutos, estão com a gente aqui as nossas queridas convidadas do Contraponto de hoje, ambas que são do coletivo Gira Riso, coletivo aí de mulheres palhaças aqui de Pelotas, e a gente recebe essas duas que levam muito a sério aí o ofício de fazer rir, a Marcela Puzetti e também a Ingrid Duarte. Elas fazem parte então do coletivo Gira Riso, que se apresenta, então, como o primeiro coletivo de mulheres palhaças de Pelotas, a Marcela da Vida Palhaça Ernesta, e teve à frente da produção do RIA, Encontro de Palhaçaria. A Ingrid é a palhaça Balestina, e assina junto com a Dayana Canon, agora vocês me corrijam, meninas, que interpreta a palhaça Tereza. A dramaturgia e a direção do novo espetáculo do grupo, o Pro do Show, que é justamente... é o evento do qual nós vamos falar, e vamos falar um pouquinho, claro, também do coletivo. Sejam muito bem-vindas, gurias. Bom dia.
2: Bom dia.
3: Bom dia. Obrigada pelo convite. A gente agradece esse espaço. Sim. E vamos conversar.
0: A gente que agradece muito a presença de vocês. Então, acho que a gente pode falar um pouquinho sobre o Gira Riso e também sobre essas personagens, né, tão interessantes aí que vão ocupar as ruas de Pelotas nas próximas semanas.
4: Eu entrei no Gira Riso um pouquinho depois, né? Mas o Gira Riso já existia, a gente se encontrou, mas parece que a gente já se conhecia há muito tempo. A gente se encontrou ano passado.
2: Faz um ano.
4: Encontrei com as meninas num festival também. Não, eram umas apresentações de palhaça, né? De palhaças que vieram lá da Serra para apresentar aqui. E aí tinha uma oficina, né, que elas estavam ofertando também. E aí foi ali que a gente se conheceu, né? Foi ali que eu virei Gira Riso. Mas o Gira Riso já existia muito antes, né?
3: O Gira Riso, ele começou em 2024, né? Antes de eu vir morar em Pelotas. Eu morei um tempo em Pelotas e fiquei um tempo em Porto Alegre. E daí lá em Porto Alegre eu fiz um curso onde eu fui me reconhecendo como palhaça e fui conhecendo a linguagem da palhaçaria feita por mulheres, né? E daí dentro desse processo, enfim, pandemia, N coisas, volto para Pelotas, fico sabendo que tem a Ingrid aqui, uma palhaça, tem uma palhaça na cidade, né? E só que eu não sabia por onde a Ingrid andava. Conheci, daí aqui fui fazer uma oficina com a Moira, que ela é da Prof na UFPEL, né? E lá conheci a Dayana. E daí eu e a Day resolvemos, conversando, vamos montar um coletivo e tentar encontrar essas mulheres palhaças aqui, né? Encontrar a Ingrid também. Então, a gente tinha esse desejo, né, de encontrar a Ingrid. E daí, justamente, em 2025, teve, né, as palhaças da Serra, que vieram apresentar dois espetáculos pelo PNAB. E teve uma oficina, e daí a gente conseguiu conhecer a Ingrid, convidamos a Ingrid para estar com a gente. E o Gira Riso, então, realmente ele tem desde 2024, mas faz um ano e pouco que a gente está trabalhando nesse projeto. E parece que a Ingrid está desde o início também com a gente, sim, porque ela já era um desejo, né, de estar junto. Então, a gente está trabalhando nesse espetáculo aí faz um ano, e agora ele vai ir para a rua. E, enfim, enquanto um coletivo de mulheres palhaças, a gente conversa muitas coisas, né, sobre as dramaturgias, o que a gente quer colocar na rua, do que a gente ri, enfim, essas coisas.
0: Isso. Eu queria perguntar para vocês, justamente, por que o humor? Por que essa escolha específica? E por que a palhaçaria também, especificamente, que é outra, vamos dizer, subdivisão, né?
4: Sim. Então, o humor para mim sempre foi uma arma, né? De defesa também. E uma. Falei arma, mas nesse momento não é bom falar arma. Mas num contexto de tipo de. De eu conseguir me expressar, assim. Minha família também sempre foi esse lugar, assim, né? O lugar do samba, que eu falo sempre, né? O lugar do samba é sempre um lugar de humor, de criatividade, de alegria. Então, vir numa família, né, com um berço, com essa família de afro-indígenas, né? Essa família que tem muito na vertente o samba, o humor veio para mim dentro desse lugar, assim, né? Fui conhecendo e foi ali que eu fui me expressando também, né? Fui me achando, assim. Daí depois eu conheci o teatro, né? Mas sempre com aquele desejo de que eu queria mais, assim, porque o teatro me possibilitou mais, assim, né? Mas aí eu sempre foi essa coisa, assim, né? Como uma menina negra na escola, né, nos anos 90, era uma coisa complexa pra caramba, né? Era muito difícil, era muito racismo, né? Muitas outras questões me atravessavam. Então, o humor era como eu conseguia rebater aquilo e conseguir fazer rir junto também. Então, foi uma estratégia, né, que eu aprendi na minha família. O samba é essa estratégia, né? A gente devolve com o samba, com a alegria, as ofensas que nos colocam, né? Então, o humor, ele veio aí. Depois, quando eu entrei no teatro, eu conheci outras vertentes, porque o teatro só não me bastava. Eu queria mais, eu queria... E aí eu conheci a palhaçaria. Mas a palhaçaria também tinha... A palhaçaria tradicional tinha esse viés de que ria dos outros. Eu não queria que... Porque eu sabia como é doloroso, assim, né? Os outros rirem de ti. Então, eu sempre gostei da palhaçaria, mas não gostava desse viés. E eu conheci a palhaçaria preta, que é uma palhaçaria que vem muito desse lugar do samba, vem muito desse lugar. Comecei a me aprofundar, pesquisar mais sobre isso, assim, né? E aí eu falei, bom, a palhaçaria preta me serve, porque a palhaçaria preta não ri do outro, né? Eu rio com o outro, né? E aí a gente... E eu tenho essas estratégias da família, sabe? Todo mundo é criativo. A gente pode... Eu posso te estimular a ser criativa também junto comigo, né? E a gente pode rir disso, assim, né? A gente pode fazer um círculo de... Todo mundo tem um instrumento para agregar, assim. Então, tipo, a palhaçaria, para mim, veio nesse sentido. Porque é humor. Porque eu acho que é isso. Eu acho que foi o que eu decidi que eu ia tomar para mim. E a palhaçaria, porque esse ofício é uma coisa que me traz uma outra perspectiva de vida, me dá leveza na minha vida, né? Eu posso brincar, e isso é muito legal, porque nada me atinge num peso, porque eu vou devolver isso com leveza.
1: Mas antes da opção pela palhaçaria, vocês têm uma formação teatral?
4: Isso, junto, né?
1: Junto.
4: Foi quase junto, assim, né? Mas primeiro, sim, eu conheci o teatro, depois a palhaçaria, eu também comecei a pesquisar sobre a palhaçaria. Mas veio quase tudo junto. Eu digo que veio educação, porque é um lugar, né, que eu cresci dentro de uma escola, veio palhaçaria e veio teatro, tudo muito junto, assim, né?
3: Eu não tenho uma educação formal dentro do teatro, né? Eu sempre... Dialoguei um pouco com o teatro amador, mas acabei indo me aprofundar na palhaçaria, né? E a gente, se a gente pensa assim, dentro do circo, por exemplo, né? Não é necessário para ser palhaça ou palhaço ter a formação de atores. Então, com certeza é uma formação super importante e que agrega muito, mas como ser palhaça não está ligada a ser uma personagem e sim ser um eu expandido, né? A palhaça trabalha com a menor máscara do mundo. Então, é uma máscara que ela cobre só um ponto, e é um ponto vermelho ainda que nos deixa em evidência. Então, é uma tradição mesmo. A gente tem... a maioria dos lugares que a gente vai, as pessoas conhecem o que é um nariz vermelho. Se tu vai numa lojinha, vai ter nariz de palhaça para vender, né? Então, é uma máscara que há muitos anos, né, antes desse funcionamento e da apropriação da figura do palhaço pela infância, né? Que hoje em dia a gente pensa assim, tá, o que é palhaço? Ah, não, palhaço é que lida com criança e faz animação. Isso não é um problema, mas não é só isso. Antes de ter essa apropriação, que é uma apropriação capitalista da figura, a gente já teve figuras brincantes, figuras que levavam o riso em diferentes culturas, né? Então, isso é ser palhaço, né? E, enfim, então eu não tenho uma formação.
1: Não precisa, não é condição.
3: Né? Mas existe muito estudo, né, a respeito dessa máscara e como, o que pode também aparecer que não vai me machucar, porque é nesse sentido, quando tu coloca a menor máscara do mundo, tu vai pra rua.

0: da personalidade.
1: É, bom, a palhaça, eu digo, né, que é a nossa criança, né? Então, tipo, não tem uma construção do personagem, tem a construção de tu ali, né, nesse outro lugar de permissão, na verdade, né? Mas tu te permitia entrar nesse lugar, assim, e permitir te mostrar total, né? Porque a menor máscara do mundo é essa, tu bota e tu aparece toda, né? Assim, ó, não tem nenhuma parte tua que não esteja vista ali, né? Então, é essa permissão de tu deixar com que a tua criança, que é esse teu eu mais, né? Que não precisa também ser infantil, né? Esse teu eu mais permissivo, né? Que você se permita, né? Eu acho que mais um pouco isso, assim. E aí em que momentos que nasceram as nossas palhaças? Isso sim, isso tem uns momentos, assim. A minha Balestina, ela vem num contexto muito aleatório, assim, que eu me inscrevi sem querer para um espetáculo de dança e teatro. Era dança hífen teatro, mas eu não vi. E eu achei que era dança e teatro. Acabou que eu fui na audição e eram só bailarinas. Mas todas tinham, tipo assim, ó, todas tinham um perfil de que, assim, de que dançavam um balé muito tempo. Então, foi muito ridículo, porque eu não dançava balé. Eu dancei balé um pouco na infância, minha mãe queria que eu fosse bailarina, e eu acho que tinha um pouco disso, assim, né? Tem até uma foto minha de criança, assim, né? Com a roupa de balé e apresentação, assim. Mas não era aquilo que eu vislumbrava pra vida, assim. E aí, acabou que nessa audição foi muito ridículo da minha parte, porque é muito diferente a linguagem de dança e de teatro, né? E aí, então, eu falei, eu não vou conseguir dar conta dessa audição e eu não vou conseguir ganhar, né? Não vou conseguir ganhar essa vaga. Então, eu vou brincar aqui. Enquanto tava todo mundo lá em cima, eu tava fazendo uma coisa aleatória lá embaixo, e isso acabou sendo engraçado. Eu falei, tá, acabou, né, pra mim. Foi uma experiência. Fui escolhida, porque era um espetáculo de dança contemporânea para crianças. E elas acharam, né, a galera achou que, pá, Ingrid, eu acho que vai fazer esse elo que a gente tem dificuldade de comunicação com as crianças. Porque o balé tem toda essa coisa de postura e tal. Uhum. E essa proximidade, eu era, né, ridícula ali, né? Eu abracei aquele ridículo. E aí teve um processo aí com esse grupo, que a gente tinha um espetáculo, que eu fui assumindo, assim. Eu falei, eu vou assumir esse lugar meu, que eu já tinha já trabalhado há muito tempo, palhaçaria, mas ainda não tinha um nome, ela. Não tinha, sabe? E ainda não tinha tido coragem de colocar. É a Balestina. E aí nasceu nesse espetáculo a Balestina, assim, né? Que ela é super professora de dança. Ela sabe todas as danças do mundo. Então, é esse meu lugar, assim, de tipo, que eu sei tudo, eu sei, né, esse lugar de, tipo, eu sei dançar, eu sei interpretar, eu sei... E inclusive, eu era para fazer uma parte desse espetáculo, e a Balestina foi o elo que ligou tudo, assim. Então, eu fiz desde o início até o final. E aí, nasceu a Balestina, aí botei o nariz. E nasceu a Balestina nesse contexto, assim, né? Ela é demais. Mas eu sempre gosto dessa... Eu amo essa história.
2: E a Ernesta?
3: A Ernesta, então, ela surgiu... Eu sou psicóloga de formação, e daí eu tinha uma estagiária que era palhaça, e eu pensava assim, nossa, como é que ela consegue se conectar, assim, né? Eu trabalhava com sessões de psicodrama, eram 16 grupos de psicodrama, era uma loucura. E daí, essa estagiária, ela conhece a Luísa Voaden, ela se conectava muito bem com as pessoas, eu assim, eu preciso disso para o meu trabalho de psicóloga. E daí veio a Carla Conká, do Rio de Janeiro, e foi dar uma oficina aí em Porto Alegre. Eu vou fazer... Eu não me reconheço como uma pessoa engraçada no dia a dia, inclusive sou uma pessoa pesada, dramática, assim, né? E daí me sento ali para fazer o primeiro exercício e as pessoas começam a rir. O que está acontecendo, sabe? O que está rolando? E terminou ali aquele dia de exercício, ela assim, Marcela, você é palhaça, você trabalha com isso, assim. Não, eu não trabalho com isso. E daí ela assim, mas você pode trabalhar com isso se você quiser, você pode ganhar dinheiro com isso. Que viagem, assim, achei muito estranho. E naquele dia tinham mulheres palhaças naquela sala, que eu não sabia, porque eu fui totalmente, assim, sem saber o que era aquilo, eu fui só para fazer os exercícios.

0: E tinham mulheres palhaças que já trabalhavam em Porto Alegre na cena da palhaçaria. E delas me chamaram para compor o coletivo As Teodoras. E daí eu entrei para esse coletivo e já, assim, um mês e pouco depois já fui, teve estreia, né, do Cabaré das Privadas, onde todas nós a gente se relacionava com uma privada, né? E daí a gente contava as nossas histórias privadas dentro do banheiro, em cima da privada, né? E daí foi assim, eu não parei mais, eu não parei. Depois eu comecei a trabalhar com o pessoal na Serra, com o coletivo Fora da Casa, cheguei em Pelotas e agora estou aqui, né, com o coletivo Girarriso. E a Ernesta, ela, por assim, eu tenho essa coisa, eu talvez aqui não pareça, mas eu tenho uma fúria, uma coisa assim dentro de mim. Então a Ernesta, ela chega, ela tem uma coisa assim de. E uma grande amiga minha, palhaça, disse assim: quem sabe Ernesta? É um nome assim, não é fácil, não grave coisa, mas é um nome assim, Ernesta. E daí esse nome ficou. E apesar da Ernesta ter esse traço, eu posso dizer que ela nunca vai ser a mesma palhaça, porque eu nunca sou a mesma pessoa, né? Eu atualmente estou grávida, grávida da Olivia, né? Estou com 6 meses e 1 semana, fechou ontem. E quando a gente começou a montar esse espetáculo, a minha palhaça, assim, a energia dela lá em cima, sabe? E ela tinha uma coisa com a água, ela fazia fonte, ela se jogava no chão, cuspia água e tudo, assim, né? Gestando, eu acho que eu virei uma palhaça de rosto, sabe? Eu quase não posso me movimentar porque eu canso muito. Ontem a gente teve ensaio geral, eu terminei cansada, eu passei a noite cansada, eu dormia, acordava no, no, e de cansaço, assim, e eu tenho que cuidar da Olivia, que eu estou gestando, então eu não posso me jogar como eu me jogo. Então eu estou descobrindo de novo um outro jeito da Ernesta, de trabalhar mais no mínimo. Ainda tem a energia, né? Ainda, sabe, é a energia que chega, mas ela não pode explodir no meu corpo assim. Ela não pode. Ela tem que sair com alguma delicadeza. Então, isso é a palhaçaria, sabe? É ser palhaça, né? A gente vai. A Ingrid usa uma expressão, né? Nossa, agora me rachou tal coisa, eu vou ter que me reorganizar e ver para onde a Balestina vai. E eu acho que é isso. Quando a gente vai na rua e a gente tem uma interação, uma coisa. Eu saí em feira lá em Porto Alegre e eu vi assim: ah, vocês tinham que estar chorando, que vocês são mulher, não sei o quê, né? E isso dá uma rachada. Tu tá ali com o nariz. Tu fica assim, o que essa pessoa quis dizer, né? Por que que esse cara tá falando assim, com essa agressividade? Então, dá uma rachada, né? Como a Ingrid fala, e tu ali tu mantém, mas depois tu pensa assim, o que que isso vai agregar na minha palhaça? Depois tu aprende a jogar, com o tempo tu aprende a responder. Vem alguma coisa, vem alguma agressão ou até alguma alegria, alguma coisa, e tu aprende a responder. Mas isso tudo é tempo de rua que a gente precisa, né? Então a palhaça, ela vai se construindo mesmo, como é a vida, né? Como não é uma personagem fixa, né? Não tem um lugar fixo. E acho que esse é o grande encantamento. A gente também tem a Dai que trabalha com a gente. Nós duas nunca sabemos o que que a Dai exatamente vai fazer.
1: Nem ela
0: A gente
1: sabe.
0: combina uma coisa, chega na hora, ela assim, ai, desculpa, Tereza. Depois ela não sabe, a Tereza me levou para outro lugar. E eu, tá, daí a gente vai compondo, né? Com certeza a gente tem um lugar que a gente quer chegar, mas como a gente não trabalha com a quarta parede, né? A gente trabalha ali na relação,
1: Com o público,
0: tudo
1: né?
0: é com o público, tudo pode acontecer e a gente não sabe muito, né, o que vai acontecer.
1: Não, eu acho que a gente podia falar um pouquinho sobre a escolha do tema do show, né? O pro do show, que é voltado aí para o cansaço feminino. Por que este tema e o que que vocês esperam que o público leve desse espetáculo?
2: Eu acho que os temas da palhaçaria feminina são sempre temas que a gente tá realmente sentindo para a gente poder dar uma leveza para aquela questão, né? E nós mulheres estamos exaustas, né? É isso, assim, são muitas as tarefas, né? A gente brinca, né, em cena com uma tarefa, mas não é só aquela tarefa de cena, né? A gente tem tarefas em casa, a gente tem terceiros, quartos, quintos turnos, né? A gente vem e há muito tempo, né? Isso é uma questão histórica, né, no corpo das mulheres, né? Essa exaustão. E a gente estava muito exausto de ter que... até a gente chegar ali, né, no lugar da gente ensaiar, é muita coisa que acontecia. E aí acabava que a gente se encontrava e falava assim, ai, eu tô cansada com isso. Aí o outro falava, ai, eu também. Eu tive que fazer isso. Tipo assim, muitos trabalhos. Cada uma tem, tipo, 30 trabalhos. Então, a exaustão era um tema que a gente não conseguia não pensar nesse lugar, né? E é isso. Não somos só nós três que estamos cansadas. Nós, mulheres, estamos exaustas, né? E nada melhor do que fazer... tentar fazer rir com essa exaustão que é a nossa realidade, né? Então, basicamente, por aí, assim.
0: E daí a gente tem um modelo de sociedade, né? Que faz com que, hoje em dia, como é a nossa jornada de trabalho, faça com que a gente não tenha espaço para o descanso. Então, é um modelo de sociedade que também leva a um cansaço extremo. E daí a gente... foi dialogando com isso, assim, tá, tem o que a gente está vivendo, a gente está vivendo isso porque existe um modelo de sociedade assim, e as mulheres, né, elas são as que mais adoecem no ambiente de trabalho. Quando as mulheres são comparadas aos homens no ambiente de trabalho, elas têm 70% de burnout, né? Então, a gente pensa assim, nossa, isso é muito. E a população feminina que trabalha é 50% de adoecimento, de burnout, né? Que é o adoecimento relacionado ao trabalho. Então, se a gente pensa os diversos turnos, porque a gente está sempre trabalhando, né? Chega em casa, é trabalho, ou a gente está tendo que pensar no trabalho, e daí essas jornadas exaustivas... E a gente, tá, o que a gente vai fazer, né, com esse trabalho que é ser palhaça? Yeah. Vamos rir disso, né? Uhum. Vamos falar sobre isso e poder rir disso, colocar as nossas palhaças para trabalhar do jeito delas, e não Sim. do jeito que querem que elas trabalhem, né? E, então, é mais ou menos... Foi por aí a escolha do tema, que também tem muito a ver com a palhaçaria feita por mulheres... Que é, se a gente pega a palhaçaria clássica, geralmente, é uma piada com o outro, é uma coisa assim, são gags muito clássicas, lutinha, dois homens brigando por uma mulher, daí uma quase morre, não sei o quê, daí o outro pega aquele cara e vai beijar aquele cara, chama alguém da plateia, chama um outro homem pra beijar aquele cara, sabe, uma coisa assim, que isso aí tá dentro da palhaçaria clássica e majoritariamente feita por homens, né? Já a palhaçaria feita por mulheres, ela pega, bom, o que que tá rolando nas nossas vidas e como transformar isso numa cena. E daí a gente escolhe se é útil ou não, se a gente está afim ou não, mas a gente acaba usando o recurso das nossas vidas, assim, né?
1: Sim. É interessante. Com relação ao lugar, né? Levar o teatro onde o povo está. Porque esse povo específico, a Baronesa, agora no domingo, dia 18, né? Uhum. É domingo?
2: Isso.
1: É domingo 18. Depois, Z3, Dunas. Por que esses locais?
2: Eu acho que é isso, assim. Primeiro que a gente... Quando a gente pensa na gente, assim, né? A gente pensa para que públicos isso... esses acessos chegam nessas... Porque isso é uma crítica, né? A gente vai brincar também, a gente vai levar leveza, mas a gente vai também trazer essa crítica. A que lugares essas críticas chegam, de que forma que chegam, de que forma essas pessoas, né? Então, a gente pensar nisso, né? Quando a gente tinha lá no início, a gente não tinha o set aberto também, né? Então... vamos levar pra rua, mas não é qualquer rua que a gente quer levar, porque tem ruas que chegam com tudo, tem ruas que não chegam, né? Então a gente pensou estrategicamente, assim, né? De tipo, bom, lugares onde as pessoas normalmente vão pra consumir cultura, né? Baronesa, depois o dia 31 aqui na praça, mas também outros lugares que são de difícil acesso, assim, né? Porque também a gente quer chegar... Porque também esse pensamento crítico passa também, não só na peça, mas na construção de tudo, assim. Construção de, né, de como que a gente vai levar, para quem que a gente quer levar isso, como que a gente quer levar isso. Então, tudo é muito pensado. Então, a Z3 e o Dunas são esses lugares que não chegam tanto, né? Que a gente, claro, que a gente quer que mude isso, mas... Pensando nisso, a gente vai para lugares onde normalmente as pessoas vão para assistir, para consumir, mas outros lugares que não chegam. A gente quer, né, tentar uma democracia aí, para chegar. E depois, né, mais para frente, chegar em outros lugares também, assim, chegar, girar bastante, mas é basicamente isso.
0: É, o nosso desejo é girar, sabendo que em todos os lugares tem riso, né? E a gente pode estar nessa troca aí de alegria em todos os lugares.
1: Sem dúvida. Bom, e a questão do impacto, né? O que vocês esperam que as pessoas levem do espetáculo? E se... Outra coisa que eu quero perguntar também, acho que até antes disso... Existe, como é que vocês avaliam a participação do público? Há muito improviso de intervenção do público no espetáculo ou não? Como é que isso funciona?
0: Bom, é uma estreia. Esse espetáculo especificamente a gente não sabe, mas a gente faz já saídas de rua, né?
2: Uhum.
0: E é muito improviso deles e muito nosso. É, então, assim, a gente se diverte muito em relação ali, quando a gente vai na feira, né? E a gente acaba... Enfim, as pessoas... A minha palhaça, ela gosta de criar músicas do nada. Dessa vez ela não vai, não sei se ela não vai criar, vamos ver.
2: É,
0: mas ela não vai ter nenhum instrumento musical. Mas ela sai com um instrumento, ela cria música com as pessoas e tal. E às vezes as pessoas criam música para ela ou criam música para a situação. É uma. Né? Mas esse espetáculo em si, a gente não sabe como que vai ser.
2: É.
0: Porque é uma estreia, né? A gente vai ver domingo se o pessoal vai entrar ou não, né? Existe a possibilidade, tem um momento que tem um convite, né?
2: Uhum.
0: Mas se não entrar, a gente segura. Se entrar, a gente se diverte.
2: Sim, sim.
0: E é isso aí, né?
1: Porque a rua nivela, né?
0: Uhum.
1: Eu acho que isso deve fazer bastante diferença também.
0: Uhum.
1: Essa proximidade.
2: Sim.
1: É interessante.
0: E as pessoas, elas querem se divertir também.
2: É. Elas são muito, sedentas,
0: sedentas,
2: né? De riso, assim. Quando a gente saiu, fez a saída lá na feiras, ai, vem sempre, sabe? Que a gente quer, a gente precisa de rir, a gente precisa. Ai, deixa mais leve. A gente recebe muito esse feedback, assim, né? As pessoas estão muito sedentas a isso, assim. E elas estão sedentas a se divertir, a rir leve, assim, sem criar esse peso, sem rir da diferença do outro, assim, né? Então, há esse feedback que a gente recebe direto. Ah, venham, façam mais e tal. Então, a gente está bem ansiosa também.
1: Que legal, massa.
3: É de...
1: Vai lá, Dé.
3: 18 a 31, né?
2: Isso.
3: Às 15 horas nesses locais. E quais são... cada dia vocês têm, assim...
2: Uhum. Sim.
0: É, dia 18, então, é na Baronesa, às 15 horas. Dia 23, é em frente ao CRAS, da Z3, às 15 horas também. Dia 24, é na Praça Céu do Dunas. E dia 31, na Esplanada Berê Frossoto, ali em frente ao 7 de abril, todas às 15 horas.
1: O espetáculo tem financiamento de lei de fomento.
2: Uhum. Sim, muito importante. É a cultura... de 2024.
0: É, o edital 02-2024 do Procultura, então a gente só conseguiu montar esse trabalho por causa desse financiamento e também por causa do apoio do Núcleo de Teatro da UFPEL, que é onde a gente ensaia, né? A gente, enfim, não tem recursos para ter um espaço nosso e nem para pagar um outro espaço, então a gente tem aí um núcleo que nos acolhe desde o início, né? Um espaço que nos acolhe e que acredita no nosso trabalho. E daí tem um apoio também da Praça Céu e do CRAS, né? Que abriram as portas e disseram, não, venham para cá, a gente quer que o espetáculo aconteça aqui.
1: Maravilha. Gurias, agora 4:04, só antes de encerrar, queria que vocês comentassem um pouquinho sobre... o futuro do coletivo, né? Agora tem esses espetáculos que tem financiamento de um edital específico.
2: Sim.
1: Há propostas a novos editais, há planejamento com relação ao até o final desse ano, talvez 2027?
0: Olha, eu sou viciada em edital.
2: A gente está adiantando, a gente espera que sim. A gente espera que sim, a gente está sempre atento, sempre tentando editais, assim, né? E aí o nosso objetivo agora, que a gente tem o Produto Show e que nós somos o Girarriso, é que a gente gire, assim, né? Então a gente está tentando vários editais para girar, para chegar em mais públicos, né? Para quem no futuro ir para outras regiões também. Mas é isso. A gente quer colocar o nosso picadeiro na rua.
0: É,
2: né?
0: Isso aí.
2: E não, girar.
0: Nossa ideia é girar. A gente tem a Dai, que é a palhaça colombiana, que trabalha com a gente. Sim. Agora eu vou ter a Olivia e ela vai ficar uns meses na Colômbia. Então vai ter uma pequena pausa aí de 3-4 meses no início do ano. Mas a gente já tem projetos para, a partir de julho, seguir com o Produto Show circulando, né? E, enfim, tomara que dê tudo certo nesses projetos. Né? Já deu.
1: Maravilha. Bom, gente, o Instagram da Girarriso, Girarriso tudo junto. Uhum. Lá tem mais informações, inclusive com relação às componentes, né? Desse coletivo. É um coletivo, né, gurias? Não estou falando errado.
0: É coletivo. E, assim, somos nós três, mas a gente sempre trabalha com uma equipe muito grande, né? Uhum. O Procultura mesmo possibilitou a gente vai ter fotografia, a gente tem designer, a gente é uma cadeia na cultura que a gente vai pagando a partir disso, né? A gente tem quem fez o nosso figurino, o cenário. Então, a gente trabalha em coletivo mesmo, sim, né? É por isso que a gente chama de coletivo.
1: Maravilha. Bom, então tá, agradecemos muito a presença de ambas aqui no Contraponto, desejando aí uma excelente execução e longa vida. A Gira Riz, obrigada.
0: Obrigada.
2: A gente agradece.
0: Obrigada e apareçam.
2: Por favor.
1: Obrigada, gurias. A gente conversou com a Marcela e com a Ingrid, então ambas integrantes do coletivo Girarriso, que tá com espetáculo, então, Produto Show. Sempre apresentando às 3 horas da tarde. No domingo, dia 18, no Parque da Baronesa, que é a estreia. No dia 23, vai ser na outra sexta-feira, em frente ao CRAS da Z3. No sábado, 24, na Praça Céu das Artes, no Dunas. E no sábado, 31, na Esplanada Berê Firosoto, aqui em frente ao Teatro 7 de Abril. Obrigada, gurias. Meio dia mais 7 minutos, a gente vai fazer um intervalo rapidinho e já voltamos com o Contraponto.

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2: Meio-dia e 11 minutos.
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2: Voltamos então, Contraponto de hoje, terça-feira, dia 13 de outubro. Agora são meio-dia mais 12 minutos. A gente está organizando a vida aqui para rodar a dica de livro da Lu Vilela. Lu Vilela, que é jornalista, foi a dona da Bamboletras, uma livraria icônica na Cidade Baixa, lá em Porto Alegre. Depois essa livraria foi vendida, já não é mais da Lu, e ela voltou para São Paulo. Toda semana ela grava uma dica de leitura para as audiências de rádios comunitárias. Então, e a Rádio Com é uma das que recebem esse presente da Lu Vilela. Vamos acompanhar então a dica desta semana.

0: Está com um probleminha de áudio. Vamos ver se conseguimos resolver. Eu estou. A galera está me ouvindo? Beleza? Então a gente vai seguir aqui com mais algumas informações enquanto organizamos a vida do formato do áudio, né? Em seguida resolvemos. Meio-dia mais 13 minutos. E quem teve de aniversário agora, dia 11, foi o Campus Pelotas, do IFE Sul. Estudantes, servidores e aposentados do Campus Pelotas têm dois encontros marcados para celebrar os 83 anos da unidade, a maior da instituição. A programação começa amanhã, quarta-feira, com o tradicional parabéns e corte de bolo. E na quinta-feira, o chá dos aposentados. A data do aniversário foi no domingo e as comemorações ficaram para os dias seguintes, com atividades no próprio campus. O bolo vai ser servido em três momentos, nos intervalos dos turnos da manhã, da tarde e da noite, no saguão em frente ao gabinete da direção-geral. Assim, quem estuda ou trabalha em qualquer horário pode participar. No dia seguinte, então, na quinta-feira, a homenagem é para quem já se aposentou e ajudou a construir a história do campus. O chá dos aposentados, também tradicional no calendário da instituição, começa às 5 horas da tarde na sala dos servidores. Então, parabéns ao IFE Sul, aí, antiga escola técnica, um super símbolo aqui da cidade de Pelotas.
1: E vamos então, seguindo com a pauta local, Clarissa, as transformações das políticas educacionais do Brasil nas últimas duas décadas são o tema da palestra Contexto da Educação Brasileira nos últimos 20 anos. Amanhã, quarta-feira, às 14h30, a atividade é conduzida por representantes do Ministério da Educação, do MEC, e acontece no Auditório 2 do Centro de Artes da Universidade Federal de Pelotas, na rua Álvaro Chaves, número 65. O encontro vai tratar dos avanços, das mudanças e dos desafios da educação no país nesse período. A conversa passa pela história recente das políticas educacionais e pelas perspectivas para os próximos anos. Segundo a UFPEL, a proposta é abrir um espaço de reflexão e diálogo sobre o tema. A palestra é aberta a estudantes, servidores e à comunidade em geral. Quem acompanha a educação dentro ou fora da universidade pode participar e levar suas questões ao debate, né? Então, a palestra Contexto da Educação Brasileira nos últimos 20 anos, amanhã, às 14h30, no Auditório 2 do Centro de Artes da UFPEL, na rua Álvaro Chaves, número 65, para estudantes, servidores e comunidade em geral.
0: Meio-dia mais 16 minutos. E a população idosa tem quatro novas atividades para escolher a partir dessa semana. Uma oficina sobre como prevenir quedas em casa, aulas de dança, uma palestra sobre a doença de Alzheimer e encontros de ginástica para o cérebro. A programação é da Universidade Aberta para a Terceira Idade, a UNAP, da Universidade Federal de Pelotas, e é aberta à comunidade. As vagas são limitadas e a inscrição é feita por e-mail, unap.ufpel@gmail.com, ou então pelo perfil da UNAP no Instagram, unap.ufpel, onde também tem mais informações. A UNAP completa 10 anos e é um projeto de extensão que leva para a população idosa, ou melhor, a população idosa para dentro da universidade. A proposta é oferecer um espaço de aprendizagem, convivência e cultura, com troca de experiências entre gerações. A primeira atividade, então, é hoje, a partir das 14h, das 14h até às 16h, no Campus Ângulo. A oficina Casa Segura mostra como o ambiente da moradia pode ajudar a prevenir quedas dentro de casa. São 40 vagas. A partir da quarta-feira, começam as aulas de dança 60+, sempre às quartas-feiras, das 9h às 10h da manhã, até o dia 25 de novembro. Os encontros são na Sala de Dança da Escola Superior de Educação Física e Fisioterapia, ESEF, nas Três Vendas. Tem 30 vagas. Na sexta-feira, das 10h30 às 11h30 da manhã, o auditório da ESEF recebe a palestra Doença de Alzheimer, da Pesquisa ao Cuidado, que apresenta a contribuição da UFPEL para o estudo e o cuidado da doença. Para essa oficina, são 50 vagas. No mesmo dia, começa a neuróbica, uma ginástica para o cérebro. Os encontros acontecem nas sextas-feiras, das 14h30 da tarde até o dia 4 de dezembro no Campus Anglo. São duas turmas com 30 vagas cada uma. A oficina de estimulação cognitiva para idosos começou em setembro e já está com as inscrições encerradas. A UNAP também prevê novas atividades em novembro, com inscrições abertas em breve.
1: Então vamos em frente aqui. Clarissa, oi.
0: Meio-dia, mais 18 minutos. Fábio Rosário já sinalizou que subiu o áudio ali, resolveu o nosso problema. Obrigada, Fábio. Vamos ouvir, então, agora a dica de leitura da Lu Vilela, ela que participa do nosso programa toda semana, trazendo uma dica aí de leitura para a nossa audiência. Vamos acompanhar.
2: Caras e caros amigos, ouvintes desta preciosa rádio comunitária. Nestes tempos sérios, né, de eleição para a presidência da República do Brasil, existem muitos livros que falam sobre o tema e nos explicam, né, de maneira muito clara e precisa, a importância da democracia para um povo. Eu escolhi uma obra considerada importante. O título é A Superindústria do Imaginário, escrita por Eugênio Butti, um dos mais respeitados jornalistas, ensaístas e professores universitários do Brasil. Butti é amplamente reconhecido por sua autoridade intelectual no debate sobre a ética na comunicação, a liberdade de imprensa e o impacto da tecnologia na democracia. É reconhecido por sua escrita densa, porém extremamente lúcida e didática, de fácil leitura. No livro que sugiro, A Superindústria do Imaginário, Eugênio Butti constrói uma tese brilhante e atualíssima. O capitalismo industrial evolui para o que ele chama de superindústria do imaginário, ou seja, o lucro agora não vem apenas através de bens físicos, mas com a fabricação de imagens, inclusive e principalmente imagens manipuladas de políticos que trabalham a serviço desse mesmo capital que mantém essa indústria midiática. E por que lê-lo nesta época de eleição? Porque o livro mostra como as notícias falsas, as chamadas fake news, disseminam um ódio irracional, disseminam a mentira. Para lucrar e eleger seus candidatos, os donos do poder controlam as mídias e destroem o debate racional e o próprio jornalismo, tornando a desinformação o combustível perfeito para incendiar as massas ignorantes que não sabem o que estão fazendo e sufocar a verdadeira democracia por dentro. O livro de Eugênio Butti é um raio-x cirúrgico de como as mentes são manipuladas nestes períodos eleitorais. Democracia, meus amigos, exige consciência. Então vamos ler, nos informar. Só assim não seremos meras máquinas manipuladas por outras máquinas a serviço dos donos do capital. O livro A Superindústria do Imaginário é uma publicação da excelente editora Autêntica, cujos livros passam por um criterioso processo de seleção. A Autêntica só publica o que de fato tem valor. Então, um grande abraço para vocês e boas leituras que nos ajudam, né? Que nos auxiliam a refletirmos sobre a realidade. Um abração.
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0: Beleza, então, já acompanhou aí a dica de leitura da Lu Vilela, do Eugênio Butti. O Eugênio Butti é um cara que a gente, pelo menos na minha época, a época do Fábio Rosário, a gente lia bastante ele, né, no jornalismo. É um baita escritor, foi diretor da EBC durante um bom tempo aí, a agência de notícias do governo federal. E é um baita cara, realmente, escreve sobre ética de uma maneira muito... coloca as coisas de uma maneira muito clara, assim, muito bem escrito. Uma baita referência aí. Meio dia mais 23 minutos, a gente segue então com as informações de hoje aqui de Pelotas. O palco do teatro, 7 de abril, recebe 3 espetáculos de quarta a sábado, todos eles às 8 horas da noite. A programação começa com a peça De Repente 50, da atriz Fernanda Fatah. Na quinta-feira, Edson Cordeiro apresenta o show Ouve a Minha Voz. No sábado, o grupo Tatá encerra com a dança-teatro Quando Você Me Toca. Os ingressos são vendidos pela internet. Na quarta-feira, a atriz e produtora cultural Fernanda Fatah leva aos palcos as experiências, os dilemas e as mudanças da mulher que chega aos 50 anos. No espetáculo, ela canta e dança sucessos dos anos 80. Conta histórias reais e dá dicas para viver a maturidade com autonomia e alegria. Os ingressos estão na Ticket Sul. Também na Ticket Sul, os ingressos de quinta-feira. Edson Cordeiro faz um passeio pela própria carreira, acompanhado de Aaron Guarnieri ao piano. O repertório reúne canções do novo álbum, sucessos da trajetória do cantor e músicas do universo pop. E no sábado, dia 17, o grupo Tatá apresenta Quando Você Me Toca, um espetáculo que pergunta o que acontece quando uma pele encosta em outra. Em cena, o toque aparece como abraço, colo, carinho, apoio e sensualidade, mas também como forma de abuso, controle e violência. O trabalho foi criado em 2018, a partir da pesquisa de doutorado de Maria Falkenbach. Os ingressos estão no Simpla. Então, lembrando, né, segundo a Prefeitura, o SESC completou aí 3 meses desde a reabertura com mais de 50 espetáculos. Para preservar o prédio, é proibido consumir comida, bebida e chimarrão dentro do teatro. A casa também não permite a entrada de quem chega atrasado para não atrapalhar a plateia e os artistas. Programação completa está no perfil @teatro7deabril, tudo junto. E sempre lembrando, né, o teatro do 7 é com H-T-H. THE, né? Teatro 7 de abril, tudo junto no Instagram.
1: Então, vamos em frente aqui. Que as operações integradas realizadas entre sexta e domingo passado, em Pelotas, resultaram em 42 autos de infração e 7 veículos recolhidos. Ao longo das ações, 40 veículos foram fiscalizados e 34 notificados. Na sexta-feira, as equipes mantiveram ponto base na Avenida Duque de Caxias e realizaram comboio pela área central, porto e quadrilátero da UCPEL. Também houve ponto base fiscalização no Parque Dom Antônio Zatter, na Bento Gonçalves. Foram abordadas 9 pessoas e fiscalizados 6 veículos, todos notificados. A ação resultou em 8 autos de infração e 1 veículo recolhido. No sábado 10, o ponto base foi novamente instalado na Avenida Duque de Caxias, com fiscalização de estacionamento irregular. O comboio passou pelas avenidas Bento Gonçalves, Dom Joaquim, Salgado Filho e República do Líbano, além das ruas Anchieta e Marcílio Dias e da área central. Foram abordadas 35 pessoas, fiscalizados 29 veículos e emitidos 25 autos de infração. 5 veículos foram recolhidos e 13 testes de etilômetros realizados. No domingo, as ações ocorreram nas avenidas Dom Joaquim e Duque de Caxias, com comboio e ponto base. 5 veículos foram fiscalizados e notificados, com 9 autos de infração e 1 recolhimento. Também foi realizado um teste de etilômetro, além do registro de uma recusa. As operações integradas são coordenadas pela Prefeitura de Pelotas por meio das Secretarias de Segurança Pública e de Transporte e Trânsito, em parceria com a Brigada Militar e com apoio de outros órgãos municipais e estaduais envolvidos nas ações de fiscalização e prevenção.
0: Muito bem, meio-dia mais 28 minutos. Antes de encerrar o programa, então, mais uma atualização com relação às informações nacionais, né? A gente que está aí numa reta final, segundo turno das eleições para presidente. Lula anunciou perdão de dívidas de mês e pacote para ampliar acesso ao crédito. O presidente Luiz Inácio Lula da Silva anunciou, então, um pacote de medidas para reduzir o endividamento dos microempreendedores individuais e facilitar o acesso ao crédito. Entre as iniciativas apresentadas pelo governo federal, está o perdão de dívidas da categoria. O ministro do Empreendedorismo, o Paulo Henrique Pereira, afirmou que o pacote reúne 5 medidas. A primeira delas prevê o perdão das dívidas de todos os meses. As medidas são apresentadas durante cerimônia no Palácio do Planalto e também incluem novas linhas de financiamento e alternativas para a renegociação de débitos. O objetivo é melhorar as condições financeiras de trabalhadores autônomos, comerciantes e pequenos prestadores de serviço. Além do pacote, Lula pretende reforçar a defesa de um projeto de lei encaminhado pelo Executivo ao Congresso Nacional, projeto que amplia o limite de faturamento anual dos MEIs. A proposta prevê elevar o teto dos atuais R$ 81 mil para R$ 110 mil em 2027 e R$ 140 mil em 2028. A mudança permitiria que pequenos empreendedores aumentassem suas receitas sem precisar deixar o regime simplificado de tributação. O texto, porém, ainda depende de aprovação parlamentar. O anúncio se soma a uma série de iniciativas recentes do governo Lula voltadas à renda, ao consumo e à redução do endividamento dos brasileiros. Nas últimas semanas, o Executivo anunciou um reajuste de 15% no Bolsa Família, uma nova etapa do programa Desenrola para renegociação de dívidas e uma medida provisória que proíbe apostas esportivas e cassinos online. Na última sexta-feira, o governo também anunciou a ampliação da desoneração federal sobre a gasolina, com redução de 89 centavos nos tributos incidentes sobre o combustível. Novo pacote para os MEIs havia sido antecipado pelo Lula durante um evento em Natal, no Rio Grande do Norte, no último sábado, quando o presidente prometeu iniciativas para beneficiar trabalhadores enquadrados no Simples Nacional e no regime de microempreendedor individual. Essa informação está disponível no site do ICL Notícias. Meio-dia mais 31 minutos. Nós vamos chegando então ao final do programa Contraponto de hoje. Temos mais algumas informações, algumas notícias de Pelotas estão no nosso site radiocom.org.br. Agradecemos a companhia de todos vocês. Voltamos amanhã a partir das 11 horas da manhã aqui na 104.5 FM, também nas redes sociais da Rádio Com Pelotas, no Facebook e no YouTube. Uma excelente terça-feira. Até amanhã.
1: Até.

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0: Olá, muito boa
1: Olá, muito boa
0: tarde, amigos
1: tarde,
0: e
1: amigos
0: amigas,
1: e
0: ouvintes,
1: amigas,
0: internautas
1: ouvintes
0: aqui da sua,
1: internautas
0: da
1: aqui
0: nossa
1: da
0: Rádio
1: sua, da
0: Com,
1: nossa Rádio
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1: Com, em
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0: 1 hora e 2 minutos. Estamos começando então
1: estamos
0: mais uma edição
1: começando
0: do
1: então mais uma
0: nosso
1: edição do
0: programa
1: nosso.
0: Outras Vozes, aqui nas ondas livres da Rádio Com, em 104.5 FM, no aplicativo da Rádio Com no seu celular, no site radiocom.org.br e ainda ao vivo e com imagens em Rádio Com Pelotas. Apresentação e produção, Fábio Cossio. Técnica, o meu amadíssimo, querido amigo, irmão e colega, xará, Fábio Rosário. Aí fazendo as férias do amigo Alexandre Salóis, merecidas férias, inclusive. E são 1 hora e 3 minutos. Vamos para as notícias do dia, nesta meia hora de programa que temos, e repercutir, inclusive, a nossa reportagem mais recente em relação ao ato dos estudantes do IFSU, do movimento estudantil, em apoio à candidatura do presidente Lula. Vamos falar isso na edição de hoje e muitas outras informações. Mas antes, a gente dá aqueles recados de sempre, para quem já está acostumado a nos ouvir e a nos ver também, que para quem tiver interesse e conheceu o programa e também o conteúdo jornalístico independente do Outras Vozes, pode nos acompanhar nas inúmeras redes sociais. Outras Vozes 4 no Instagram, Outras Vozes a página do Facebook, Outras Vozes 6 o TikTok e Outras Vozes o canal no YouTube. E ainda temos o Twitter, que é Outras Vozes 18. Então, 1h04 agora, a gente inicia então com algumas informações locais da nossa cidade. Primeiramente, vamos trazer o dia D de multivacinação, que será no próximo dia 17. Atenção aí, pais e responsáveis dos seus filhos e netos, porque com certeza a vacina aí salva vidas. Matéria escrita pela colega Alessandra Meirelles, repórter e assessora de imprensa da Prefeitura de Pelotas. Então, para comemorar o mês das crianças, a Secretaria Municipal de Saúde decidiu realizar então mais um dia D de multivacinação no sábado, agora, dia 17. Estão abertas todas as unidades básicas de saúde da zona urbana, praias e colônias Z3, Casa da Vacina e Ambulatório da Universidade Católica, das 8 da manhã às 5 horas da tarde, além dos pontos de vacinação no Mercado Central, das 9 da manhã às 5 da tarde, no Pop Center, que receberá o trailer da vacina, que é bastante conhecido durante a Covid. Então, ele vai funcionar das 2h30 às 4 da tarde. Apesar de o foco principal serem as crianças e os adolescentes, para quem serão disponibilizadas todas as vacinas do calendário oficial, também serão disponibilizadas vacinas para adultos, gestantes e idosos. Os índices estão abaixo da meta, então decidimos realizar mais um dia D para motivar a população a colocar a carteira de vacinação em dia, porque uma vida saudável é o melhor presente que podemos oferecer. Isso quem afirmou foi a diretora da Vigilância em Saúde da Secretaria de Saúde, Vera Neto. A ideia é oferecer mais uma vez um horário alternativo para quem tem dificuldade de comparecer às unidades de saúde em horário comercial. Além de instalar pontos de vacinação em locais em que as pessoas circulam para outras atividades, como trabalho e lazer. Quem tiver dúvidas e se o calendário vacinal está completo, pode levar a carteira de vacinação até em um dos pontos, e um profissional da saúde vai orientar sobre a necessidade de alguma dose. Detalhes e a matéria completa no site da Prefeitura de Pelotas, em pelotas.rs.gov.br. E para quem curte e gosta de uma fruta bem in natura, como é o caso do morango, Pelotas, inclusive, e a sua colônia tem sido bastante rica nesse cultivo do morango, e por causa disso vai ter então mais um ano de abertura oficial da 10ª Feira Municipal do Morango, que será nesta quinta-feira, depois de amanhã, dia 15. Matéria escrita do site da Prefeitura,

representantes do município e da agricultura familiar, estes que somam aproximadamente 230 produtores, cerca de 45 hectares de área cultivada de morango em Pelotas. A feira se estende, então, até sexta, dia 16, durante todo o dia. Mais informações, então, você encontra no site da Prefeitura de Pelotas. E o Teatro 7 de Abril, para quem gosta de arte, cultura e teatro, está com uma programação bem legal, com três espetáculos nesta semana. O Teatro 7 de Abril recebe nesta semana, então, três espetáculos, o que garante uma programação cultural rica e diversa para a população pelotense. Na quarta manhã, dia 14, a atriz Fernanda Fatá leva ao palco a peça teatral De Repente 50. Na quinta, dia 15, acontece o show Ouve a Minha Voz, do grande cantor e contratenor Edson Cordeiro. Fechando a agenda, no sábado 17, o grupo Tatá de Teatro e Dança apresenta o espetáculo de dança Quando Você Me Toca. Acompanhe então o Instagram, na bio arroba teatro 7 de abril, tudo junto, que aí você confere então a programação completa. No site então da Câmara de Vereadores, do Poder Legislativo, a gente destaca então que amanhã, na sessão ordinária, em substituição à sessão ordinária tradicional, vai ter uma sessão especial sobre o Dia da Criança com vereadores mirins. Quem são os indicados, então, para essa solenidade de amanhã? Antonella Cavaleiro Mendes, 9 anos do terceiro ano no Colégio Gonzaga, indicação do vereador Cristiano Silva, do União Brasil. A Anitta da Cruz e Silva, de 12 anos, do sexto ano da Escola Municipal João José de Abreu, por indicação do vereador Éder Blanc. Arthur Bialson Martins, de 12 anos, da Escola Piratino de Almeida, lá do Areal, por indicação do vereador e presidente da casa, Michel Promove. E Augusto Abuduk Alau, de 7 anos, da Escola Mário Quintana, que é particular, indicação do vereador Arthur Alau. Então, tem uma série de crianças que estão listadas, que cada vereador e vereadora indicou, e detalhes você encontra no site da Câmara de Vereadores em pelotas.rs.leg.br. E voltando a falar sobre a questão da saúde, só que na prevenção à dengue, é um dos destaques do site aqui da nossa Rádio Com, em radiocom.org.br. A dengue tem 24 casos confirmados no ano e 10 ainda em investigação. Os casos de dengue em Pelotas seguem estáveis, segundo o boletim mais recente do Departamento de Vigilância em Saúde. Desde o início do ano foram 24 confirmados, outros 10 ainda estão em investigação e 203 já foram descartados. Os dados são do Sistema de Informação de Agravos de Notificação, SINAM. Ele reúne as notificações de doenças em todo o país. Os agentes de combate às endemias fazem visitas e vistorias nas casas para procurar possíveis focos do mosquito e orientar os moradores. Eles também aplicam inseticida em áreas externas nas ruas. E como evitar, então, os focos do mosquito? Manter as calhas limpas, tampar as caixas d'água, não deixar, então, os recipientes com água parada e cuidar dos pátios e jardins. Essa é a orientação, então, da Secretaria de Saúde e da Vigilância em Saúde da Secretaria. Detalhes no site em radiocom.org.br. Sigamos com outras informações agora da pauta nacional do ICL Notícias, esse veículo de reportagem independente e investigativo. Sem encontrar provas de fake news, Cássio Nunes Marques mantém canal de Janone censurado, destaque do colega repórter investigativo, o Kleber Lourenço. O presidente do Tribunal Superior Eleitoral, TSE, Nunes Marques, decidiu hoje mesmo, terça, dia 13, manter suspenso o canal Exército do Lula, administrado pelo deputado André Janones do Avante, que agora não é mais do Avante, é da Rede. Mas enfim, mesmo depois de a área técnica do tribunal não encontrar novas reproduções de conteúdos anteriormente considerados falsos, diante do resultado, o ministro passou a justificar a restrição pela falta de registro do canal na Justiça Eleitoral, o que condiciona a reativação e a regularização. A nova decisão representa uma mudança em relação à ordem de domingo, dia 11, anteontem, quando Nunes Marques determinou, a pedido da campanha de Flávio Bolsonaro, a suspensão do canal até a homologação do resultado do segundo turno. A medida atingiu uma estrutura de mobilização digital que une aproximadamente 3 milhões e 300 mil seguidores. Mais informações você lê

então no site do ICL Notícias, em iclnoticias.com.br. Vamos trazer aqui um destaque do ICL também, que o presidente Lula, como ainda está no transcorrer do governo, então tem série de atividades a serem feitas, e o Lula então anunciou perdão de dívidas de microempreendedores individuais, os MEIs, e pacote para ampliar acesso ao crédito. O presidente Lula do PT anunciou hoje um pacote de medidas para reduzir o endividamento dos microempreendedores individuais, os MEIs, e facilitar o acesso ao crédito. Entre as iniciativas apresentadas pelo governo federal está o perdão de dívidas da categoria. O ministro do Empreendedorismo, Paulo Henrique Pereira, afirmou que o pacote reúne 5 medidas. A primeira delas prevê o perdão das dívidas de todos os MEIs. As medidas são apresentadas durante a cerimônia no Palácio do Planalto e também incluem novas linhas de financiamento e alternativas para a renegociação de débitos. O objetivo é melhorar as condições financeiras de trabalhadores autônomos, comerciantes e pequenos prestadores de serviços. Detalhes você encontra também no site do ICL e no canal do YouTube do ICL. Você encontra então as análises dos colegas, sempre em várias edições, em duas edições, e nos programas ao vivo no YouTube do ICL. A gente traz agora informações de outro veículo independente que a gente admira muito, porque tem uma trajetória bastante longa, que é o caso do Brasil de Fato, e que traz então os atos que demonstraram potencial de virada e uma onda lulista Brasil afora, diz cientista política. 1 milhão de pessoas participaram do ato em defesa da democracia e em apoio ao presidente Lula, na Avenida Paulista, em São Paulo, capital. Eleitores de outras cidades brasileiras também realizaram atos pela reeleição de Lula. Em entrevista ao Conexão BDF, programa da Rádio Brasil de Fato, a cientista política Rosemary Segurado, diretora do Coletivo Digital, avalia que os atos representam uma demonstração de força muito importante. Ela destaca ainda que, embora a mobilização na capital paulista tenha sido a maior, não foi a única. Além disso, aponta que algumas análises têm comparado o cenário às manifestações pelas diretas já. Elas antecederam o início da redemocratização após a ditadura militar no Brasil. Vimos uma manifestação em geral, em Recife, por exemplo. Campinas, no interior de São Paulo, também registrou uma manifestação muito significativa. Tudo isso demonstra um potencial de virada, de algo que podemos chamar de uma onda lulista crescendo Brasil afora. A campanha de Flávio Bolsonaro do PL, em reação ao movimento das ruas, protocolou um pedido no Tribunal Superior Eleitoral para suspender o canal Exército de Lula, coordenado pelo deputado André Janones, da Rede, por suposta disseminação de fake news. O ministro e presidente do TSE, Cássio Nunes Marques, pediu a apuração da denúncia e um parecer da área técnica do tribunal. Mais detalhes também no site do Brasil de Fato. E só para comentar brevemente com vocês, amigos e amigas ouvintes e internautas, a nossa equipe estava agora há pouco, antes de vir para cá para começarmos o nosso programa, num ato bem interessante, potente, eu diria, da classe estudantil, do movimento estudantil, estudantes do IFSU e outros, inclusive o DCE da UFPEL estava lá, num trio elétrico, com representantes dos partidos aliados da campanha do presidente Lula e, inclusive, os vereadores aqui do PSOL, Fernanda Miranda e Jurandir Silva, que fizeram falas importantes, o presidente do PT local, o Ronaldo Quadrado, e várias lideranças estudantis do IFSU, da UFPEL e do Levante Popular da Juventude. Então, eles estão agora encaminhada nesse momento, em direção aqui ao centro da cidade, e se concentraram durante toda ali a parte do meio-dia até meio-dia 40, 15 para o meio-dia, onde eu estava agora, e fizeram falas importantes e outras manifestações nessa programação de atividades de apoio à campanha do presidente Lula em Pelotas, que está aí bastante espalhada pelos bairros da cidade. Então, você pode acompanhar a nossa cobertura no nosso TikTok, no Face, nas redes sociais, que a gente também repercute ainda nesta terça-feira. Agora, voltando às pautas nacionais, a gente traz aqui que a cultura e a arte, como de costume, sempre do lado certo da história, né, gente? Mas não por acaso, dois grandes nomes aí do cinema, o diretor e cineasta Kleber Mendonça Filho e o ator Wagner Moura, então assinam carta sobre eleições no Brasil. Destaque que trazemos agora, é um dos penúltimos aqui destaques do nosso programa de hoje.
Voltando ao ICL Notícias. O ator Wagner Moura, o diretor Kleber Mendonça Filho e os outros profissionais brasileiros do cinema divulgaram uma carta aberta manifestando preocupação com o segundo turno das eleições presidenciais marcado para o dia 25 de outubro. O documento pede a atenção da comunidade internacional ao processo eleitoral brasileiro e aponta riscos à democracia, à liberdade de expressão e ao setor audiovisual. Publicado inicialmente pela revista norte-americana Variety no sábado, dia 10, a carta também reúne assinaturas de cineastas brasileiros como Fernando Meirelles, Petra Costa e Rodrigo Teixeira, produtor de Ainda Estou Aqui, vencedor do Oscar de Melhor Filme Internacional. Os signatários são integrantes da Academia de Artes e Ciências Cinematográficas de Hollywood nos Estados Unidos, responsável pela premiação. No manifesto, os profissionais citam propostas do candidato Flávio Bolsonaro, do PL, denúncias de possível interferência estrangeira e suspeitas de irregularidades nas plataformas digitais. O grupo pede que a imprensa internacional acompanhe a eleição e que as autoridades investiguem as denúncias de maneira independente. Então fica aí o manifesto da classe cultural e cinematográfica, mais especificamente, que você pode conferir no site do próprio ICL. Vamos trazer a parte da temperatura para o Brasil inteiro, que inclusive essa pauta climática está cada dia mais em alta, tanto que não sei se nosso querido Fábio já está por dentro disso, mas também eu acredito que uma editoria, uma parte de previsão do tempo nunca teve tanta importância como nesse momento de crise climática e de mudanças climáticas muito fortes. E justamente sobre isso que o Instituto Nacional de Meteorologia, o IMET, emite alerta de perigo para tempestades em 5 estados brasileiros. O Brasil então terá condições de tempo bem distintas hoje, com riscos de temporais no sul e em áreas do sudeste, enquanto o calor predomina em partes do norte, nordeste e centro-oeste. O IMET emitiu alerta de perigo para tempestades em áreas do estado de São Paulo, Paraná, Santa Catarina, aqui o próprio Rio Grande do Sul e Mato Grosso do Sul. As instabilidades podem provocar alagamentos, quedas de árvores, interrupções e fornecimento de energia. Em Porto Alegre, a capital gaúcha, a mínima pode chegar a 10 graus. E detalhes, então, no site do próprio ICL você encontra outras informações. A gente segue com notícias, então, pessoal, onde a gente traz que, dentro das apurações da colega Juliana Dalpiva, uma das maiores repórteres investigativas que faz parte da equipe do ICL, já apurou que ligação a Vorcaro após soltura em articulações pela candidatura de Flávio é uma das mais recentes apurações aí da Juliana, e ela está disponível na parte audiovisual no vídeo aí do canal do YouTube. Quem tiver interesse pode acompanhar. E uma das estreias, digamos assim, da política da esquerda, do campo popular, da negritude, é a deputada federal, uma das mais votadas do PT de Minas Gerais, e mulher negra, filha de mãe sindicalista, que é o caso da Ana Elisa da Silva. E algumas curiosidades aí da influenciadora e a mais jovem deputada eleita. Ela já vinha mostrando as forças nas redes sociais, mas tudo mudou em um dia. Apuradas as urnas no primeiro turno, Ana Elisa Santos da Silva, de 21 anos, passou de estudante de direito, que, como muitos jovens da idade são, passa horas à frente da tela do celular, a um dos nomes que mais chamaram a atenção nas eleições no primeiro turno. No caso dela, a força digital foi preponderante para que falasse principalmente para a sua geração sobre política. Eleita deputada federal por Minas Gerais pelo PT com 524 mil votos, a influenciadora foi convocada pela campanha do presidente Lula para ajudar na estratégia de comunicação do presidente nas redes sociais durante este segundo turno. Antes de entrar para a política institucional, Ana Elisa já havia construído uma trajetória bastante ligada à internet. Natural de Divinópolis, no centro-oeste de Minas Gerais, ela ganhou notoriedade nas redes ao falar sobre temas como racismo, feminismo e direitos sociais. A campanha de Ana Elisa foi concentrada no ambiente digital e, antes da votação, ela já reunia cerca de 1 milhão e 900 mil seguidores em uma das plataformas. Agora, ela já chega a 2 milhões de seguidores. Fora da política, a trajetória da mineira reúne algumas curiosidades que ajudam a explicar quem é a jovem que chega à Câmara dos Deputados aos 21 anos. Ela é filha de professor e criada por mãe solo.
Annelise é filha de mãe solo que trabalha como professora de português na rede pública. A relação com a educação parece também na própria formação da deputada eleita. Então, uma curiosidade, uma matéria bem extensa que você pode conferir no site do ICL Notícias e você aí então encontra mais informações. Agora 1h22, vamos dar por encerrado então o nosso programa de hoje. Agradecer aqui a sua presença, a sua audiência, e pode deixar o um comentário aqui nas redes da Rádio Com e Rádio Com Pelotas, que tivemos aqui na apresentação e produção, na parceria do meu grande amigo e colega Fábio Rosário, aí fazendo a cobertura de férias do Salóis, e agora com esse novo estúdio, com essa nova roupagem da Rádio Com, que agora encerramos a nosso programa de hoje, e desejar uma ótima terça-feira, uma boa semana, e na terça que vem voltaremos com mais notícias e também entrevistas de assuntos variados da cidade e de repercussão nacional. Mais um programa Outras Vozes. Um forte abraço, pessoal, e até terça que vem, bem, à 1h da tarde, ao vivo. Não vai perder, espero vocês lá. Até lá.

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1: 13 horas e 30 minutos.
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0: 14 horas e 2 minutos.
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2: O presidente do Tribunal Superior Eleitoral, Cássio Nunes Marques, determinou hoje que o canal Exército do Lula, criado pelo deputado federal André Janones, do Rede, saia do ar novamente. O ministro decidiu que a ferramenta só poderá voltar a funcionar quando o canal for registrado na corte como meio oficial de campanha de Lula. O Tribunal Superior Eleitoral vive impasse entre ministros sobre o canal Exército do Lula. No domingo, Nunes Marques derrubou a ferramenta após um pedido da campanha de Flávio Bolsonaro do PL, mas a decisão foi revogada horas depois pelo corregedor Vilas Boas Cuiva, que estava com o caso. Há apenas 12 dias do segundo turno das eleições presidenciais, o Senado Federal retomou, nesta terça-feira, a discussão sobre a proposta de emenda à Constituição, que acaba com a escala 6-1. A votação em plenário está marcada para amanhã, quarta-feira. A medida, que já foi aprovada em maio pela Câmara dos Deputados, propõe a adoção de uma jornada máxima de 40 horas semanais, com 5 dias de trabalho e 2 de descanso, sem redução nos salários. Nos bastidores de Brasília, a articulação do governo aponta que há projeções para reunir os 49 votos necessários para aprovar a medida. O senador Paulo Paim, do PT do Rio Grande do Sul, defendeu a proposta, destacando que a redução da jornada garante mais tempo para a família e saúde, além de aumentar a produtividade. Por outro lado, a oposição mantém críticas ao projeto. O senador Hamilton Mourão, do Republicanos do Rio Grande do Sul, avalia que a mudança pode trazer prejuízos econômicos para o país, argumentando que o modelo ideal deveria ser construído mediante negociação flexível entre patrões e empregados. Se aprovada, a tramitação para a nova jornada prevê etapas. 2 meses após a publicação da emenda, o repouso de 2 dias já passaria a valer, reduzindo o limite semanal para 42 horas, até atingir o teto de 40 horas no ano seguinte. Alerta para as condições climáticas neste final de ano. O fenômeno El Niño deve atingir o seu pico de intensidade entre novembro e dezembro deste ano, com uma força inédita em pelo menos 150 anos. Segundo a Meteorologia, os modelos climáticos indicam que a anomalia de temperatura nas águas do Pacífico Equatorial poderá alcançar valores ao redor de 4 graus positivos. No entanto, os meteorologistas alertam que a intensidade recorde no oceano não significa necessariamente impactos proporcionais ou iguais em todas as regiões. No Rio Grande do Sul, por exemplo, a resposta do clima varia conforme a configuração atmosférica e os efeitos práticos nas chuvas nem sempre seguem o mesmo padrão de anos anteriores. É uma questão a ser acompanhada pelos meteorologistas, porém, com este alerta de que o pico do El Niño vai se verificar, nos 2 últimos meses deste ano.
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0: apresentar uma música de autoria de Dé, Bebel e Cazuza, chamada Eu Preciso Dizer Que Eu Te Amo. 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
1: 15 horas.
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3: Uma boa notícia para Pelotas. A construção da primeira ponte de concreto da Colônia Z3 está na reta final e deve ser totalmente concluída nas próximas 3 semanas, caso o tempo ajude para a conclusão do trabalho. De acordo com o Departamento de Estradas e Pontes da Secretaria de Desenvolvimento Rural, restam apenas a finalização de 2 alas de concreto no lado leste, próximas à Lagoa dos Patos, além da pintura e sinalização. A estrutura sobre o chamado Arroio Sujo substitui a ponte provisória instalada pelo Exército após a enchente de 2024. Com 17 metros de comprimento e espaço para 2 sentidos e pedestres, a nova ligação garante mais segurança e facilita o escoamento da produção de pescado e da safra de arroz na região.
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9: 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Boa tarde para quem nos acompanha ao vivo, bom dia, boa tarde ou boa noite, para quem nos escuta em outro momento, nas plataformas digitais da Rádio Com, pelo YouTube, Instagram e Facebook, no arroba Rádio Com Pelotas. E também pelo aplicativo da rádio, disponível nas lojas de aplicativo do seu celular. Para ficar atento às novidades do programa, nos siga pelo Instagram, no arroba Papos Sociais. Eu sou Francisco dos Santos Killing, estou aqui hoje com as estudantes de Ciências Sociais, Helena Trindade, Silvia Fonseca e o Jorge, que está aqui no estúdio. E estamos aqui também sempre com a coordenação do nosso querido José Luiz. Um abraço, Zé. Obrigado, aqui no novo estúdio da Rádio Com, né, que está em obras atualmente. Então, semana passada não tivemos nossos papos sociais em função das mudanças que estão acontecendo aqui no estúdio, a qualificação do nosso espaço. 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E nesse dia 13 de outubro, então, de 2026, faço uma saudação especial aos estudantes de Ciências Sociais que qualificam o nosso programa, né, nossa equipe de apoio, além da Helena e da Silvia aqui presentes, e do Jorge, que está aqui no monitoramento do nosso programa de hoje. Temos também o João Pedro, o Caio, o Felipe, a Luiz Helena, a Paula, o Samuel e a Vitória. Né? Um abraço a todos pela contribuição aqui no nosso programa. E hoje, né, antes de passar a palavra para as nossas entrevistadoras aqui também, né, a Helena e a Silvia, nós vamos conversar com a cientista política e advogada Letícia Baron, né, que na semana anterior ao primeiro turno escreveu um artigo que tratava dos desafios, especialmente o desafio de Lula diante das urnas, né, apontava para o embate entre a esquerda, capitaneada por Lula, e a direita, liderada por Jair Bolsonaro, mas tendo como candidato o seu filho Flávio, né? E para então já peço para a Letícia dar uma primeira boa tarde, depois vamos ouvir as meninas também, e aí em seguida a gente começa com as perguntas, Letícia, para tratar desse momento tenso pós primeiro turno e pré segundo turno eleitoral de 2026.
10: Eu queria dar boa tarde a todo mundo que está nos ouvindo ao vivo, né, e quem vai ver depois, quando puder, né, pelo YouTube, pelas redes sociais. Queria agradecer muito o espaço, né, para a gente fazer essa discussão no dia de hoje, desse tema que é tão importante. Né? Estamos em meio a um segundo turno eleitoral bem curto, de 3 semanas, e de muitas atividades, né, e muitos embates. Eu queria agradecer a oportunidade do espaço.
9: Muito bem, muito obrigado. Helena, tua primeira saudação para a nossa audiência, Helena.
11: Oi, gente, boa tarde. Eu estou um pouquinho sem voz, me perdoem. Já estava com saudade do estúdio, fazia um tempo que eu não aparecia. Vai ser muito bom ter a professora Letícia aqui com a gente hoje.
9: Muito bem. Silvia, estreando no estúdio aqui do Papo Sociais, Silvia.
12: Olá, uma boa tarde para todos. Estou muito feliz de estar aqui. E muito obrigado pelo convite para mim vir contribuir.
9: Muito bem, muito bem. Então, Letícia, vamos começar, porque o tema, certamente, eu e o Jorge sempre brincamos, né? A gente começa uma conversa e uma hora acaba sendo muito pouco para dar conta de tanto assunto. Né? Diante dos resultados do primeiro turno, né, que desafios estão colocados para o Lula nos próximos 12 dias, né, até o segundo turno, e como que isso mexeu na campanha desde o dia 4 de outubro, né, pensando que a gente já está aqui no meio desse caminho, né? E com essa primeira pergunta, então, te convido para uma análise, né, dos resultados das urnas nesse primeiro turno, para depois a gente vislumbrar, né, os cenários possíveis para o futuro próximo.
10: Uma pergunta difícil já no começo, né? Assim, eu acho que todos nós ficamos um pouco surpresos com o resultado do primeiro turno, porque vínhamos acompanhando as pesquisas eleitorais que colocavam, né, o candidato Lula como o principal força política no primeiro turno. E, inclusive, a última pesquisa que foi divulgada anunciava que tinha chances de uma vitória em primeiro turno. Então, para nós era inquestionável, para quem trabalhava com pesquisa e quem estava acompanhando o andamento do pleito eleitoral, era inquestionável o fato de que ele seria o principal candidato, concentraria na figura dele a maior quantidade de votos. Tinha alguns outros elementos que corroboravam isso, que é o fato de haver uma unificação no campo da esquerda, né? Ele ser o principal candidato do campo da esquerda. Obviamente tinha outros, mas com uma força política não tão significante, né? E havia uma grande força, né, uma aglutinação de muitas forças em torno da candidatura do Lula. E ele vindo com demonstrações, um aumento também na aprovação que ele tinha no governo. E a intenção de votos tendia a acompanhar desde o início desse ano, acompanhava a aprovação que ele tinha como presidente da República. E todas essas polêmicas que tinham acontecido desde o mês de junho, com essas ameaças norte-americanas em relação à soberania, taxação, enfim, a possível interferência no contexto das eleições, tudo isso fortalecia, então, a figura dele como um candidato viável e como o principal candidato no período. Então, quando a gente se depara com o resultado das urnas, né, do primeiro turno, isso surpreendeu, acredito que de forma geral, os analistas políticos. E comecei a analisar e ouvir algumas entrevistas, né, de pesquisadores, enfim, desse tema, que já traziam essa surpresa, mas apontavam como uma principal razão a existência de um voto útil de direita. Acredito que essa, a divulgação dessa última pesquisa que apontava a possibilidade de eleição do Lula no primeiro turno foi um elemento muito significativo para que as pessoas que votariam nos seus candidatos, seus principais candidatos à direita no primeiro turno, aí pensando Renan Santos e outras forças políticas, elas acabassem optando por votar no Bolsonaro já no primeiro, com receio de que houvesse uma eleição do candidato petista já em primeiro turno. Então, eu acredito que isso também tenha sido um elemento decisivo, né, de ter essa migração de votos e a desidratação das outras forças à direita e uma consolidação da imagem do Flávio Bolsonaro como o principal candidato, como o candidato mais votado. Os desafios para o segundo turno da campanha do Lula são bem significativos, porque ele vai ter que disputar votos que não são votos afeitos a ele, né? As outras candidaturas que receberam maior quantitativo de votos, elas são candidaturas à direita. Muitas delas forjadas dentro desse sentimento do antipetismo. Vamos pegar a questão do Renan Santos mesmo, né, fundador do Movimento Brasil Livre, que se consolidou como um movimento muito forte na campanha de impeachment da Dilma, em 2015, 2016. E sempre foi muito crítico às políticas, né, de assistência social, as políticas que foram fomentadas pelo governo Lula. Então, ele vai ter que sinalizar por um eleitorado que não é um eleitorado cativo, não é um eleitorado que estaria disposto, né, inicialmente a defender o programa que ele está propondo. E isso é um grande dificultador, principalmente para uma figura que vem com pautas bem estabelecidas desde que se lançou na política, né, que tem uma trajetória política que fala sobre os valores, sobre aquilo que ele entende como apropriado no governo. Então, o ideal teria sido para ele, né, se eleger em primeiro turno, porém, né, diante dessa situação no segundo turno e não se colocando como o principal candidato, né, o candidato com maior número de votos em primeiro turno, o grande desafio dele é estabelecer, se colocar como um candidato verdadeiramente democrático. E aí pleitear o apoio, não o apoio a partir de propostas e ideias, mas o apoio de todas aquelas pessoas que defendem a democracia e o funcionamento, né, do expediente regular da democracia como um valor universal a ser defendido, independentemente daquilo que se coloca como uma alternativa. E isso implica necessariamente em construir a candidatura do Flávio como uma candidatura antidemocrática. Uhum. E esse é um grande desafio.
9: Muito bem, muito bem. Bom, já tem vários pontos aqui que tu trouxe para o debate que eu acho que são relevantes, né? Eu não gosto de dizer que as pesquisas erraram, né, porque as pesquisas vão pegando fotografias ao longo do caminho, né, mas de fato elas não captaram alguns movimentos. Eu acho que tu trouxe ali especialmente esse do voto útil dos candidatos ali, especialmente do Caiado, do Renan Santos, do Augusto Cury, né, que eram os opositores à direita, né, que estavam colocados, e dois deles já declararam voto, inclusive, para o Flávio Bolsonaro, né, o Caiado e o Augusto Cury. E o Renan Santos tem feito movimento, acenos surpreendentes, para quem acompanha a trajetória dele ao longo dos últimos anos, em favor do Lula, inclusive, né, e indicando que é algo que desde a campanha de 2022 tem sido colocado pelo campo petista já com bastante ênfase, né, essa noção de que uma candidatura do bolsonarismo, ela traz riscos à democracia. Tá? Eu queria trazer então um outro ponto aí, também para te ouvir desdobrar a partir dali, né? Que é, esse risco é agravado em relação a 2022, tendo em consideração a eleição para o Senado e para a Câmara, né? Queria trazer esses resultados, que esses sim já são definitivos, né, do Senado e da Câmara. Como que eles agravam esse cenário agora no segundo turno de 2026, na tua avaliação?
10: Eu acho que a parte mais complexa para o campo progressista administrar nesse momento é o entendimento de que a maioria da população optou por candidatos de cunho mais conservador. Uhum. Isso é a soberania das urnas e é algo que há de se ter respeitado, né? Acho que todos nós pensamos, né, que há de se fazer alguma reflexão sobre quais são os processos sociais que estão envoltos nessas escolhas, né? De onde elas vêm e por que elas são feitas dessa forma. mas o segundo turno ele não traz o tempo viável para uma reflexão tão profunda, né? O segundo turno ele exige movimento, ação, né? Diálogo, enfim. E eu acho que é algo que o progressismo vai ter que responder depois, vai ter que refletir, né? Na política não se admite espaços vazios. E me parece que talvez o governo Lula tenha deixado alguns espaços vazios nessa última candidatura, que propiciou, então, que fossem ocupados por outras lideranças. Quais espaços são esses, em torno de que demandas isso gira? É algo que a gente vai ter que refletir depois nas nossas pesquisas, né? Tentar compreender a complexidade desse fenômeno social. O que está posto agora é um congresso que é majoritariamente de membros do PL, do partido, né, do Flávio, né, do bolsonarismo, que tem poderes muito amplos para propor leis ordinárias, emendas à Constituição, propor impeachment, né, de ministros do STF, que é algo muito forte dentro dessas campanhas, aí até mesmo o impeachment do presidente da República, caso entenda por necessário. As alternativas para lidar com essa situação a gente tem diante das nossas próprias instituições, e aí vai depender também do nosso amadurecimento institucional para lidar com situações de conflito, que é justamente entender quais são as medidas legais que são cabíveis em cada tempo e como é que a gente vai lidar com essas situações quando elas vão surgindo. A política, ela é um espaço de diálogo, necessariamente, e independentemente de quem seja o nosso próximo presidente, ele há de estabelecer diálogos importantes com a Casa Legislativa. Naturalmente que, se for o Flávio, ele vai conseguir com uma ampla maioria um apoio para as reformas que ele busca. Então a gente pode esperar um governo ideologicamente muito próximo àquilo que ele espera, de reformas, de políticas, enfim. E se for o presidente Lula, que é o atual presidente da República, esse sim vai enfrentar muitas dificuldades para formar uma coalizão de governo. Isso é um reflexo de uma autonomia maior do Poder Legislativo, reflexo das emendas, né, impositivas que têm circulado dentro do Poder Legislativo, que faz com que ele consiga barganhar com mais facilidade questões, aprovação de projetos de lei, aprovação de projetos importantes para o governo. Então, a nossa democracia, ela vai ter que ser muito negociada. Uhum. Se for um governo Lula, e se for um governo Flávio, vai ter que ser muito vigiada por quem é de oposição, porque vai ser um terreno muito fácil, né? A tendência é que seja muito fácil para ele aprovar reformas.
9: Uhum. Muito bem. Vamos desdobrar esse ponto aí mais adiante. Helena, quer fazer uma pergunta, Helena? Para Letícia? Ainda não?
11: Ainda não.
9: Ainda não? Tá bem. Então vamos lá, vamos seguir. Tá bem. Seguimos, né? Trazendo alguns dados, né, Letícia, que eu acho que conversam ali com isso que tu aponta, né? O PL sozinho fez 121 deputados e agora vai ter, a partir do ano que vem, 29 senadores, né? Se a gente for contar com os partidos que são aliados e que fizeram campanha, inclusive, declarando-se aliados do PL, a gente tem são 59% do Senado e, se eu não me engano, perto disso também da Câmara, né? Ou seja, é muito, muito próximo do necessário para aprovar a proposta de emenda à Constituição, né? E muito provavelmente com os poderes que o Executivo ainda tem, isso não vai ser muito difícil. E um dos pontos, assim, que me chama a atenção é que o PL sozinho no Senado vai ter o poder de abrir, pelo menos propor CPIs, né? Sem precisar de aquelas coletas de assinaturas que mobilizam a abertura de uma CPI. E muito provavelmente nas duas casas tenha a presidência, né? Tanto da Câmara quanto do Senado, né? E isso traz então esse superpoder, né? Que talvez, acho que a gente pode concordar, talvez o Sarney lá no início, e mesmo assim num outro contexto, tenha tido um poder tão grande dentro mas acho que depois do Collor, a partir dos presidentes eleitos, nenhum presidente teve tanto poder, tanta facilidade para compor maioria, né? Mesmo com um número grande de de deputados e senadores, né? Então acho que esse é um ponto que me chama atenção, né, em relação a esse quadro que sai, né, das urnas no primeiro turno. E tem um fato que, para mim, pelo menos, a gente vinha, né, eu acho que tem um elemento, né, desses, não sei se são erros também, acho que não são erros, né, mas disso que as pesquisas não captaram, né, que foi a eleição para o Senado. Uhum. Né? A gente tinha ali algumas pesquisas aqui no Estado que colocavam, ora Manuela Dávila em primeiro, ora Manuela Dávila e o Paulo Pimenta em primeiro e segundo, mas das urnas foi praticamente quase o dobro de votos, né, que os candidatos ali, o Sanderson e o Van Hatten tiveram, né, do que os candidatos da esquerda. E aí tem um acho que se a gente fosse pegar para entender essa composição do Senado, talvez o grande craque da partida tenha sido o André Mendonça, que lá em pouco menos de um mês antes das eleições leva à presidência do STF um pedido de investigação contra Alexandre de Moraes. E essa já era uma pauta sabida, né, da extrema-direita. Sim. E ele coloca na... Aquilo polarizou, condicionou o debate político durante 10 a 15 dias, né, ali nas vésperas do primeiro turno. E isso inflou, no meu entendimento, pelo menos, pode ter influenciado essa eleição para o Senado de modo bastante decisivo. Para mim, até a análise é que o alvo era o alvo indireto é o Alexandre de Moraes naquele primeiro momento, mas ele mirava mesmo nessa eleição para o Senado, né? E foi muito bem sucedido, porque foram 19 senadores eleitos pelo PL, né, que vão se somar aos, estão completando uma bancada bem robusta, né? E aí eu queria te trazer para essa conversa esse assunto, né, que eu acho que é um assunto relevante, que é o papel do judiciário, né? E a gente não precisa se limitar a 2026, que a gente pode voltar a 2022, pegar o contexto de 2023 e o modo como o judiciário esteve presente, né, no centro dessa arena política nesses últimos anos.
10: Eu acho que o judiciário assumiu um protagonismo nessa eleição bastante inédito e inadequado, considerando as atribuições que lhe são conferidas constitucionalmente. Acho que não há dúvidas hoje da atribuição política da corte, né, e da distribuição, como é feito a escolha, né, das pessoas que vão fazer a decisão naquele espaço, e muito menos da forma como as coisas foram sendo conduzidas. Quando o ministro André Mendonça estabelece então que ele vai retirar o segredo de justiça sobre algumas peças da investigação que está sendo conduzida em relação àquele grande escândalo do Banco Master, ele estabelece que isso vai atingir mais diretamente alguns ministros colegas da corte e efetivamente respinga no Alexandre de Moraes. Respinga não, é um balde de água fria que é jogado nele, né? E ele acaba assumindo um papel muito de catalisador de uma crise. E, evidentemente, aqui não quero fazer uma defesa do ministro, acho que ele deve uma explicação sobre as coisas que foram apresentadas ali como provas, enfim, qual é a relação que ele tem, né, com o Vorkar, se ele utilizou-se do cargo público, né, para fins privados. Acho que ele deve responder sobre isso, se for o caso, depois de resguardadas ali as garantias constitucionais do contraditório e da ampla defesa. Mas eu queria fazer uma análise de como isso foi construído politicamente, para que a ideia da impunidade, a ideia de que as estruturas do Estado estavam sendo utilizadas para favorecimento de um grupo específico, acabou capitaneando ali na campanha do Lula. Não gerou um desgaste na campanha do Flávio, gerou um desgaste na campanha do presidente Lula, que falo presidente Lula porque atualmente é nosso presidente, né? E também acabou gerando um desgaste muito grande em torno das figuras que estavam nesse campo político, em específico o Senado. Os candidatos, então, ao Senado, aqui do Rio Grande do Sul, olho com mais atenção, eles usaram muito a bandeira do impeachment, requerer o impeachment dos ministros do STF como uma grande forma, né, de estabelecer uma conexão com o seu eleitorado. E aqui falaram com um eleitorado que estava um pouco receoso, um pouco cansado, um pouco olhando com algum olhar de receio em relação ao julgamento em relação aos atos golpistas do 8 de janeiro, que talvez não tivesse 100% concordado com o enquadramento de todas aquelas pessoas que tinham cometido algum tipo de ato naquele janeiro, né, de 2023, como efetivamente golpistas, né, ou como pessoas que tinham a intenção de atentar contra a democracia. Talvez tenham se indignado com a condução do ministro, do Alexandre de Moraes, naquele inquérito especificamente, e justamente por isso, quando viram a possibilidade de um ataque em relação ao ministro, isso virou uma bandeira, né, uma forma de identificação política com esses candidatos que estavam, então, requerendo que ele saísse. Né? Ademais, me parece que a figura do Alexandre, né, do ministro Alexandre, ele acabou personificando algo que o brasileiro tá realmente muito cansado, que é justamente identificar o favorecimento de algumas pessoas na estrutura do judiciário, as pessoas utilizando-se de recursos públicos para o próprio favorecimento. Então, ele foi um grande catalisador de várias demandas que as pessoas já estavam muito cansadas. E o fato dele ter sido muito defendido pelas pessoas de esquerda na época do julgamento do 8 de janeiro acabou vinculando, atrelando ele a esse campo político. Embora ele não tenha sido indicado pela esquerda, ele foi uma indicação do governo Temer, né? Ele acabou vinculado, muito vinculado a esse campo político, né? Virou uma figura muito contestável, né, dentro do campo da direita. Então, ele acabou assumindo um protagonismo bem significativo nesse período de eleições, e acredito que tenha contribuído muito para a desidratação desses votos que se poderia ser voltado à esquerda.
9: E aí, mais uma sensação. Tu acha que vem em abertura de processos e consolidação de impeachment de ministro do STF em 2027?
10: Eu já vi duas leituras sobre isso. Algumas leituras apontam que já existe uma negociação em curso, talvez uma pacificação em torno desses temas, e outra que sim, que possivelmente 3 ou 4 ministros do STF tenham que responder a um processo de impeachment. Acredito que seja muito difícil hoje estabelecer uma resposta para isso. Acho que nós temos que aguardar primeiro quem vai ser o presidente do Senado e como é que vai ser esse processo de transição que nós vamos passar a partir de agora, né? A partir do resultado do segundo turno.
9: Vamos considerar numa hipótese, por exemplo, do Flávio Bolsonaro ser eleito. Isso facilita a instauração desses processos ou não necessariamente? Depende de um clima, por exemplo, assim, não, vamos propor a pacificação. O que que tu... tu acha que não?
10: Depende muito de como é que vão ser conduzidas essas questões envolvendo as figuras do Senado, principalmente, e os ministros do STF. Como é que vai se estabelecer esse diálogo e as decisões que eles vão tomar em relação a temas mais polêmicos.
9: Pergunto especificamente em relação ao Flávio, porque vamos considerar, por exemplo, na outra hipótese do Lula ser eleito, será que o Senado não tentaria aprovar alguma emenda à Constituição para mudar a forma de indicação de um ministro do STF antes de tirar alguns ministros? Pensando na porque se o Lula é eleito e o Senado abre processo de impeachment e tira 3 ou 4 ministros, quem vai indicar esses 3 ou 4 ministros pela regra atual? É o próprio presidente da República.
10: Né? Eles são sabatinados,
9: isso,
10: né,
9: pelo Senado. Poderiam negar, ficar um Senado um STF minúsculo, com 5 ministros, dependendo do.
10: Na Argentina são 5, né? Que funciona.
9: Sim.
10: Não quer dizer. Mas, claro, que uma eleição do Flávio facilitaria a possibilidade de emendas constitucionais. Eu não sou uma pessoa, particularmente, que acredito que não se deva discutir possibilidades de mudanças à Constituição e nem aprimoramentos dos institutos. Só que a gente tem que sempre ter em vista quais são os objetivos disso. Se é um aprimoramento do modelo de indicação e o funcionamento do Poder Judiciário dentro do nosso sistema, ou se isso serve para favorecimento de uma elite política. Se for esse segundo caso, me parece que precisamos... está muito vigilante em relação ao que vai ser feito a partir de agora. A democracia, ela é isso, né? As eleições, elas não encerram o processo democrático. Ele é um processo contínuo e mesmo quando a vitória não é uma vitória eleitoral, ela não exime as pessoas de prestarem atenção ao que está sendo feito, independentemente de quem seja o presidente, de quem sejam as figuras que estão no poder legislativo.
9: Não é um cheque em branco, né? Os pesos e contrapesos precisam funcionar para que não se instaure uma autocracia de fato, né?
10: Exatamente. Quanto maior o grau de participação e envolvimento da população, mais responsivos serão os mandatos. Uhum. E aí começa o nosso papel, já começou, na verdade, uhum. quando a gente terminou de fazer a apuração dos votos e se iniciou, né, a organização desse novo governo. Uhum.
9: Tá, e vamos pensar, acho que aí tu tem um gancho interessante, né, do modo como se participa desses processos. Como é que tu tem visto, Letícia, essas manifestações que têm acontecido desde o final do primeiro turno, né, em diversas cidades do país, entre elas Pelotas, né, hoje de manhã, agora os estudantes saindo lá do IFSUL e vindo até o centro da cidade. Isso cria uma situação diferente para a campanha do Lula agora para esse segundo turno?
10: Acho que a manifestação política ela é sempre muito positiva, independente do momento que se vive, porque a gente precisa tomar o nosso lugar no processo das escolhas que são feitas. Nós não somos uma massa de manobra, nós não somos pessoas que somos convidadas a cada 2 anos a chegar ali, apertar um número e ir embora. Eu acho que qualquer espaço de manifestação, qualquer questão que está colocada é uma questão importante. As pessoas legitimamente podem procurar participar, devem procurar e devem ocupar os espaços. E os estudantes o fazem de uma forma muito legítima. Conhecem algumas questões que lhes são importantes e estão trazendo para a sociedade, para o diálogo com a população sobre esses temas que são caros, que são temas que, para desenvolvimento da educação, para nos colocar em condições de ser um país mais desenvolvido, são importantes. E é super importante que isso exista, primeiro porque isso viabiliza que outras pessoas também se sintam incentivadas a participar e a gente consiga desenvolver uma maior mobilização como sociedade em torno de temas públicos. Mas também mostra para pessoas que pensam diferente que existe um espaço ali de ideias que estão sendo debatidas, que vai nos gerar algum tipo de amadurecimento. É importante para a campanha do Lula, evidentemente, para mostrar que ele tem um apoio social. É importante para a campanha do próprio Flávio Bolsonaro, para que se haja um entendimento de que existe oposição, então para ele sopesar bem como ele vai reagir diante de determinados temas. Assim como me parece importante que para a campanha do Lula exista uma mobilização da campanha do Flávio e para o Flávio também haja uma demonstração do apoio. Não me parece que a gente viva numa sociedade que seja saudável quando existe receio das pessoas manifestarem aquilo que elas pensam politicamente. E isso foi algo que me chamou muito a atenção no primeiro turno, porque foi um primeiro turno muito tímido. As pessoas não queriam falar muito sobre o que elas estavam querendo votar ou como elas estavam pensando. E acho que aí também há a surpresa dos resultados da eleição. Também na pesquisa, não foram só as pesquisas, eu acho que a gente não tinha um bom termômetro social, porque a política deixou de ser um terreno discutível, regra geral, para a sociedade, e isso não demonstra um grau de... não me parece saudável como sociedade.
9: Muito bem. Vamos fazer um breve intervalo, e aí em seguida a gente volta aqui com duas perguntas da Paula Ruff, que é uma das nossas colaboradoras, está atenta aqui no Papo Sociais. Então, vamos para o intervalo, em seguida a gente volta.
1: 15 horas e 33 minutos.
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0: E muito bem, voltamos aqui hoje, 13 de outubro de 2026, a 12 dias do segundo turno eleitoral, analisando aqui junto com a cientista política Letícia Baron os resultados do primeiro turno e projeção, né, agora para esse segundo turno presidencial. Helena, por favor, ali já saudando a Paula Ruff, que está aqui nos escutando e mandando suas perguntas.
1: Oi, gente. Paula, muito obrigada pela participação. Eu só quero responder, primeiramente, os comentários bolsonaristas que estavam nos atacando aqui. Eu excluí todos eles e me recuso a ficar lendo isso. Aqui o programa é de esquerda, todo mundo sabe disso, todo mundo é de esquerda aqui, ninguém é louco de votar no Bolsonaro aqui. Então eu excluí todos, e quem não está gostando do programa tem direito de se retirar à vontade, tá? Principalmente os bolsonaristas, não sei por que estão aqui. Bom, a Paula perguntou, pensando o resultado do primeiro turno à luz da ciência política, o que estamos deixando escapar na análise desse cenário? Estamos diante de uma crise da democracia, de valores, de uma policrise, e considerando que esse processo não é recente, como podemos pensar sua reversão? Estamos diante de uma crise passageira ou de transformações estruturais que ainda não conseguimos compreender plenamente? Letícia, por favor.
2: Acho que sim, sem dúvida. A gente está diante de uma transformação estrutural que ainda não conseguimos plenamente apreender. Eu acredito que o bolsonarismo, ele é um sintoma de uma crise da representação. E a questão toda que está colocada é justamente a dificuldade que nós temos, as instituições têm, principalmente, de entender aquilo que as pessoas estão passando, aquilo que elas estão sentindo, em relação ao que elas esperam também de um Estado, como elas pretendem desenvolver sua vida. Eu, como analista, assim, quando estava acompanhando as propostas e principalmente as pequenas discussões, porque essa foi uma campanha de poucas discussões de ideias políticas, né? O primeiro turno foi muito raso nesse aspecto. Estava buscando entender qual que era o projeto efetivo dos candidatos em relação à construção de um futuro possível. Porque hoje, na sala de aula, a gente acompanha muito os alunos, que são alunos fantásticos, incríveis, assim, eles têm uma capacidade analítica fantástica, são seres humanos incríveis, se debatendo sobre como vai ser assim que eu termino aqui, que alternativas de trabalho eu vou ter aqui para frente, como é que eu vou construir a minha vida. E a gente encontra pouco respaldo nas propostas e no entendimento dos governantes sobre essa crise de desesperança que se assola muito drasticamente nas gerações que estão entrando agora no mercado de trabalho. Obviamente, as questões que cada geração tem de enfrentar são múltiplas e são diferentes. A geração dos meus pais passou por transformações tecnológicas, teve que se adaptar. E a nossa agora está passando por um outro tipo de revolução tecnológica. A gente está passando por uma crise ambiental, nós precisamos resolver muitas coisas. E nós estamos vivendo no auge do neoliberalismo. Então, nós temos a tendência de mostrar para fora que nós estamos muito bem resolvidos, que nós estamos prosperando. Nós não vamos falar muito sobre nossos fracassos. Mas me parece que existem sentimentos que estão guardados dentro das pessoas e que se mostram na campanha, na hora de escolha dos seus representantes, que vêm a dizer para a gente que existe uma falha aqui nessa projeção de futuro. E aí a gente se conecta com os candidatos pela indignação, pela raiva, e não pelo entendimento nem pela confiança de que eles vão oferecer para a gente uma resposta satisfatória para tudo que a gente está passando como cidadão ou como sujeito dentro dessa sociedade que está sendo construída. Então, acho que existem muitas autoanálises que precisam ser feitas por todos os aspectos políticos, que dizem respeito justamente a essa dificuldade que há entre os representantes conseguirem trazer boas respostas para aquilo que a população está sentindo, está passando.
0: Muito bem. Eu acho que tem um contraste também, né, Silvia, pensando numa perspectiva de um pouquinho mais... um prazo um pouquinho mais extenso, né? A gente tem ali desde 88, né, quando se consolidou a atual Constituição que a gente tem, se tinha uma disputa que se polarizou entre o, especialmente ali a partir da segunda metade da década de 90, entre PT e PSDB, em que, bom, o Lula é eleito em 2002, né, começa o primeiro governo dele em 2003, e antes dele o Fernando Henrique tinha tido dois mandatos. E eu lembro que as inspirações, por exemplo, desse grupo que, junto com o Fernando Henrique, governou, o grupo à direita, né, que governou o Brasil entre 95 e 2002, se tinha numa perspectiva de ideário político ali, olhar para países europeus, né, países do capitalismo central como modelos de inspiração. E a degradação é tal que hoje a gente vê, por exemplo, que o Milei vira referência para pensar um projeto econômico, o Bukele para pensar um projeto de segurança pública, que eu acho que é um tema que está dentro desses anseios que a gente precisa compreender, né, e efetivamente como o Estado se encara, né, essa crise da segurança pública. E não me surpreenderia, claro, isso pensando numa ficção, né, que o Marco Rubio pudesse ser nomeado chanceler do Brasil, ou até mesmo ministro da Casa Civil no eventual governo Flávio Bolsonaro, né? Dado a simpatia e a amizade que a família Bolsonaro nutre, né, com esse núcleo trumpista do governo americano. Né? E aí remete àquela discussão que tu fez lá no início sobre interferências externas na eleição e no cenário brasileiro nos últimos dois anos, né, desde a aplicação das primeiras tarifas lá no ano passado. Agora, isso me parece que casa também com essa análise de uma crise, né, a degradação é tanta que as inspirações internacionais e contexto para essa extrema-direita que busca retomar o poder hoje, a partir de 2027 no Brasil, são esses casos que são extremos pelas suas fraquezas e pelas mentiras que contam, né? Especialmente o Milei, tipo a ideia de um tesouraço, né, que é o que o Flávio tem repetido muito, né? Hoje eu vi uma análise em que se indicava, olha, 200 bilhões, né, que era o que ele prometia. Só nos gastos, aqueles que podem ser mexidos, inclusive as emendas parlamentares, que a gente sabe que não estão dentro desses gastos possíveis de serem mexidos sem um enfrentamento jurídico, não se chega a esse valor. Né? Ou seja, não tem como fazer um tesouraço se não mexer em direitos que ele já prometeu que não seriam mexidos. Bolsa Família, aposentadoria, salário mínimo e outros. Né? Como que tu vê, assim, nesse cenário de uma possibilidade de mudança de grupo político na presidência, essas inspirações, né, pensando numa política econômica à la Milei ou numa política de segurança pública à la Bukele, né, para pegar dois casos, por exemplo?
2: Eu particularmente não sou contra escolhermos líderes latino-americanos. Acho que precisamos buscar essa referência regional, especificamente. Em relação ao governo Milei, a gente tem que aceitar também a soberania do povo argentino em fazer as suas escolhas. Eu acho que ele foi resultado de uma dificuldade que me parece bem acentuada dos governos vinculados ao kirchnerismo de responder, principalmente a um apelo de estabilização econômica dos governos kirchneristas. Né? Eles estavam lidando com cenários de hiperinflação e me parece que ele faz mais do propaganda do que ele realmente consegue fazer em termos de proposta política, né? Porque a motosserra, ela é um símbolo do Milei desde o princípio em que ele se lança como candidato na Argentina. E ele promete fazer alguns cortes que até hoje não se operacionalizaram em relação à educação, ao custeio da televisão pública, por exemplo, enfim. Para o modelo do Flávio, especificamente, não sei se eu entendo que ele admire, mas me parece que ele tem um programa econômico um pouco menos radical do que o Milei está propondo. Não acho que ele deixe de considerar ele uma figura importante, acho que ele considera, não estou dizendo isso, mas eu acho que o programa dele está muito centrado na figura de moderação. E a partir disso, ele propõe uma política econômica que naturalmente tem esse papel, né, de agradar esses setores do mercado, com menor intervencionismo, principalmente, né, uma contenção nos gastos para ter um controle fiscal mais acentuado. Porém, não me parece que ele está efetivamente vinculado ao anarcocapitalismo, né, que é uma bandeira, né, uma forma de identificação que o Milei trazia desde a campanha dele, que ele tenta trazer como um elemento. Em relação à questão da segurança pública, eu acho que esse é um dos temas mais importantes dentro da campanha do Flávio, né? Ele coloca isso como um eixo muito importante, ele explica e vincula até a noção de soberania à segurança pública, que ele diz que a gente tem a propriedade sobre as nossas coisas, a nossa soberania está resguardada na medida em que o Estado consegue nos proteger, né, do crime, enfim, dos furtos. E isso é uma questão que eu acho que está muito na pauta do dia. Eu acho que os brasileiros buscam segurança, sim. A questão é ele conseguir implementar a política do Bukele no nosso país, que é um país muito grande, né? O Bukele, ele conseguiu fazer alianças ali e estabelecer um controle sobre a segurança pública de El Salvador, que me parece inviável em termos de Brasil, porque aqui nós convivemos, primeiro, com organizações criminosas de orientações distintas que disputam internamente território e poder, que não é o caso de El Salvador. E também a gente tem diferentes forças de Estado que também pulverizam, né, essa escolha sobre como é que vai ser conduzido, né, legitimada essa violência. Então, basicamente, acho que ele vai precisar trilhar o seu próprio caminho, fazer as suas próprias escolhas, caso ele queira levar adiante um projeto tanto de segurança pública quanto econômico. Porque esses dois podem servir de inspiração, mas ele não pode copiar simplesmente aqui.
0: Muito bem. Tem um outro tema que a gente comentou.

0: ao voto, né? A ideia do voto familiar e não mais o voto individual, né? E esse voto familiar, então, passaria a ser responsabilidade do homem, né? A eliminação de legislações específicas sobre direitos das mulheres e das pessoas trans, né? O que tem inclusive candidaturas a deputado, né? A legisladores que foram mobilizados a partir das pautas anti-trans, né? E nos Estados Unidos, né, diante de uma alegada preocupação com a queda da natalidade, o incentivo, né, a natalidade com uma proposta, né, de remuneração às mulheres que tivessem mais filhos, né, e não só umas, tantos quantos possíveis, né. Como que esse tema, e dado, né, que nas análises lá da eleição de 2022, um dos grupos que ajudou a dar vitória ao atual presidente Lula, né, foram as mulheres, como que esse tema dos direitos das mulheres e aparece, né, numa e outra proposta, Letícia, e de algum modo, não sei se pode ser alarmismo ou se de fato a gente precisa ficar preocupado?
1: Eu não vi na proposta do Flávio essa proposta de o voto familiar. Uhum. Não sei se isso seria uma proposta necessariamente que ele apoiaria. Porque quando a gente fala de família Bolsonaro, a gente normalmente enxerga como se fosse uma unidade, mas existe divergência nas unidades, né? Existem segmentos mais moderados, que me parece ser a figura do Flávio dentro da família Bolsonaro, e segmentos mais radicais, que é a figura do Eduardo, por exemplo, né? Mas eu acho que, independentemente de Flávio Bolsonaro ou não, essa questão do direito ao voto feminino, ela está sendo debatida na internet, né? E já existem algumas páginas com bastante seguidores que defendem esse retorno da mulher à vida doméstica, né? Então a gente tem aquelas thread wives, né, que acordam 4 da manhã, se maquiam, põem uma roupa legal, fazem pão caseiro para alimentar a família, que são sustentadas pelos seus maridos, né, dentro de um modelo tradicional. Obviamente que, se esse for o desejo da mulher e ela tiver uma estrutura familiar que propicie que ela consiga viver dessa forma, tudo bem. A questão é que a gente está criando um modelo de feminilidade que é considerado ideal, que é uma mulher muito vinculada às atividades domésticas e ausente do debate público, que é justamente em oposição a esse modelo de feministas, né, que a gente tem dentro da política, que trazem questões envolvendo as mulheres, que trazem questões envolvendo a economia do cuidado, todos esses elementos que são importantes, que não foram debatidos ainda suficientemente no terreno da política e que são super importantes de se debater publicamente. Então, existe um risco, obviamente, de retrocessos na parte dos direitos das mulheres, independentemente de qual for o vencedor do processo eleitoral, porque isso é algo que está colocado na agenda do dia, né? Então, é algo que precisa ser amadurecido dentro do debate público, porque, diante das situações, né, e do escalonamento que esses discursos têm tido na agenda pública ultimamente, é algo que se tem que ter cuidado, tem que ser debatido com muita responsabilidade, independentemente de quem seja o próximo presidente.
2: Eu tenho uma pergunta, e eu não sei até que ponto ela é possível de ser respondida, mas a gente tem chance de viver um novo 8 de janeiro? Temos chances de viver um novo
1: caso
2: o Flávio perca e o Lula ganhe? Tu acha que a gente ainda tem essa ameaça, assim, por parte dos bolsonaristas de fazerem a mesma coisa que eles fizeram, se reunirem em frente de quartéis, enfim?
1: É uma pergunta interessante, assim, porque a gente não tem uma amostragem do que pode acontecer, né? Na eleição de 2022, a gente sabia que existia um risco, porque assim que saiu o resultado eleitoral, iniciou um processo de contestação. Não foi só com o resultado, já existia dentro de um discurso político, né, uma contestação em relação à urna eletrônica, que vem lá de 2014, enfim.

0: tinha elementos já de uma disputa política, né, de violência. Foi uma eleição muito violenta. E nesse ano a gente não observa isso, e o fato, né, do Flávio Bolsonaro ter sido o candidato mais bem votado no primeiro turno, não faz com que a gente consiga observar como é que seria a reação dos seus eleitores caso ele não tivesse sido tão bem votado. Então, existe o que se pode responder. Existe, o bolsonarismo é um movimento organizado, e existe, né, uma desconfiança em relação ao funcionamento da urna eletrônica, que não apareceu nessas eleições, mas não quer dizer que não possa aparecer no segundo turno. Não tem como prever o que vai acontecer, não sei, né? Mas são tendências, são possibilidades.
1: Muito bem, de fato, esse é um ponto, né? Eu acho que teve até uma resvalada que o Flávio Bolsonaro deu, mas depois ele não tem questionado as urnas, né, como o Jair Bolsonaro fez em 2022.
0: Me parece que ele já está colocado, né, dentro da campanha dele como o grande vencedor do segundo turno, né? A expectativa é de que ele saia vencedor em função dos apoios que ele tem recebido, enfim. Então, a candidatura dele, a tendência é de que não entre em temas polêmicos, porque ele simplesmente precisa manter. Né? Então, eu acho que ele já vem construindo, desde o primeiro turno, uma candidatura que utiliza muito a palavra moderação, né? Que traz a esposa dele para mostrar que ele é um cara que ouve mulheres, que ele é um cara que consegue dialogar, enfim. Então, me parece que ele vai ser essa atuada até o fim da campanha.
1: Silvia, alguma pergunta, Silvia? Para Letícia.
2: Assim, que eu enxergo assim, nesse segundo turno, que no primeiro turno o Lula não tinha uma posição de atacar o Flávio Bolsonaro. Aí agora no segundo turno, as propagandas, assim, ontem mesmo o horário dele de propaganda, muito pouco ele colocou as propostas. Parece que inverteu o jogo, assim. Então a impressão que eu tenho é que agora o Flávio Bolsonaro, assim, está de pleníssimo, né, falando das suas propostas. E o governo Lula, tipo, atacando ele. Parece que mudou, se inverteu os papéis.
0: A forma de fazer. Pode ser, eu acho que é uma análise positiva, que corresponde mesmo à situação. Porque quando a gente vai olhar a eleição do Lula em 2022, me parece que a versão que algumas pessoas tinham ao bolsonarismo fizeram com que elas votassem no Lula em segundo turno. Então, a gente formou uma grande frente democrática. Então, pessoas que não concordavam com o seu plano de governo, pessoas que não concordavam com as suas ideias, mas que entendiam que estavam em jogo algumas outras questões, apoiaram o então presidente. Quando ele inicia o governo, eu acho que ele teve um problema de leitura, porque ele interpretou essa maioria dos votos como um apoio a ele, e não um apoio crítico. E, além dessa leitura, ele enfrentou um Congresso bastante hostil. Então, ele teve que aprimorar suas capacidades de negociação para conseguir conduzir o governo até o final. Principalmente diante de um poder legislativo que vai se tornando cada vez mais autônomo, né? As emendas impositivas trazem mais liberdade para os deputados e senadores de se posicionar contra o governo ou ficar meio em cima do muro, mesmo quando estão na base do governo. Então, quando ele chega nessa eleição, ele chega com uma certa dificuldade de conseguir expressar aquilo que ele fez em termos de políticas públicas e, mais do que isso, de fazer com que as pessoas sentissem que aquela confiança que elas depositaram se justificou ao longo desses 4 anos. Acho que a gente chega aqui num momento com um índice de desemprego bem baixo, que é uma conquista, né, do governo democrático, enfim, mas, ao mesmo tempo, a gente está lidando com pessoas que recebem um salário que é insuficiente para o custeio da sua vida, né? Para o custeio de uma, para lhe garantir dignidade. Então, aquela promessa da picanha é uma promessa que chegou tudo bem, estamos comendo carne, mas não estamos comendo a carne que a gente gostaria de estar comendo nesse momento. Então, ele precisa reafirmar aquele sentimento de 2022. Talvez ele precisa, nesse momento, explicar para as pessoas que nós estamos de volta naquela campanha passada e que aquela coalizão de pessoas que se fizeram em torno da figura dele precisa se formar novamente, porque estamos diante de uma ameaça. E aí ele vai ter que qualificar qual que é essa ameaça. É ameaça à democracia? É ameaça aos nossos direitos? É ameaça às universidades públicas? É ameaça às políticas sociais? Ele vai ter que dizer isso para as pessoas. Para que as pessoas elas consigam entender como é que ele está construindo esse discurso político. Ele não pode mais pressupor que as pessoas saibam.
2: Sim.
0: Porque elas mostraram no segundo turno que elas não necessariamente sabem.
1: Muito bem, bom, estamos aqui, como a gente sempre anuncia, né? Anunciamos lá no início do programa que uma hora seria pouco, Letícia, nós já estamos aqui 2 para as 4, então já estamos esgotando o nosso tempo, precisamos encaminhar o fechamento. Helena, últimas palavras para se despedir já da nossa audiência, para a gente dar sequência.
3: Gente, muito obrigada por tudo, muito obrigada, professora Letícia, foi um prazer te ouvir. E eu vou falar aquilo que o Lula falou, vamos pra rua, gente. Eu acho que a gente precisa mais disso, eu acho que a gente precisa se mobilizar mais também. Ir para os bairros e falar com as pessoas que, enfim, tem fácil acesso às redes sociais e infelizmente cai muito em fake news, que circula muito por aí. E é isso, muito obrigada. Foi um prazer estar aqui com vocês.
1: Silvia. A despedida,
2: agradecer a professora Letícia por estar aqui para esclarecer algumas pautas e agradecer também pelo convite. E a luta continua, né?
1: Muito bem, Letícia, obrigado, né? Acho que foi uma discussão bem profícua, bastante.
0: Eu agradeço.
1: Com muitas informações. Valeu, obrigado. E até semana que vem, dia 20 de outubro. A princípio. Eu não estarei presente, mas a equipe do Papo Sociais estará aqui, né, comandando mais um papo qualificadíssimo com os nossos convidados. Né. Temos convidada para semana que vem a professora Andréia, a nova professora do Departamento de Sociologia Política, que estará conosco então aqui no dia 20. Estamos chegando ao fim então de mais um Papo Sociais, o programa realizado, né, pela equipe aqui do curso de Ciências Sociais da UFPEL em parceria com a Rádio Com 104.5 FM. Novamente muito obrigado a todos os estudantes, a toda a nossa audiência, né, que aproveitou a participação da professora Letícia Baron, a Helena, a Silvia, o Jorge, o Zé, que estão aqui no estúdio, e acompanha então o Papo Sociais toda terça-feira às 3 da tarde na Rádio Com Pelotas.
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5: Informação, Rádio Com Notícias desta terça-feira, 16 horas e 5 minutos. Primeiro destaque: pesquisa inédita divulgada nesta terça-feira mostra um cenário de empate técnico na corrida para o segundo turno da eleição presidencial entre o presidente Luiz Inácio Lula da Silva e o senador Flávio Bolsonaro. De acordo com o primeiro levantamento do Instituto BTG Nexus, para esta etapa da disputa, Flávio Bolsonaro aparece numericamente na frente com 48% das intenções de voto, enquanto o presidente Lula registra 45%. Brancos e nulos somam 5% e eleitores indecisos representam 2%. Considerando apenas os votos válidos, o candidato PL tem 52% contra 48% do atual mandatário. Como a margem de erro na pesquisa é de 2 pontos percentuais, para mais ou para menos, os dois candidatos estão tecnicamente empatados. A pesquisa foi realizada por telefone, ouvindo pouco mais de 2 mil pessoas, entre os dias 10 e 12 de outubro. O índice de confiança é de 95%. Rádio Com Notícias, daqui a pouco, às 17 horas. 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
8: Vamos trabalhar. 16 horas e 7 minutos.

Alô, muito boa tarde a todos. São 16 horas e 12 minutos em Pelotas. Esta é a Rádio Com 104.5 e esse é o Navegando, que há mais de uma semana não aparecia. Hoje, 13 de outubro de 2026, e estamos aí num nervoso, mas vai dar tudo certo, minha gente.

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0: Agora são exatamente 16 horas e 31 minutos. A gente ouviu Everybody Loves the Sunshine com o Seu Jorge e Almaz, do Seu Jorge e Almaz disco e Banda Almaz, disco de 2010. Ah, é, peraí, eu gosto de. Eu vou fazer o que faço sempre, né? Essa música é do Roy Arias, que é de um grupo aí internacional, não lembro quem é. Depois ouvimos Seu Jorge e Almaz, vamos dar direitinho aqui. Ó. Seu Jorge e Almaz é de 2010, só fui conferir. Achava que era, porque eu adoro esse disco e não estava segura. Depois ouvimos Barco com o Zé Cabaleiro, que é outro disco que eu adoro. Uma música do Francisco César Gonçalves, que é do disco ao vivo do Zé Cabaleiro chamado Concerto, disco de 2014. Quem não conhece esse disco tem que procurar, porque tem, é sensacional esse disco, eu pelo menos acho. Ouvimos também Herculano com a Marluí Miranda, do disco essa música é do Chico Chaves e da Marluí. O disco é Olhos d'Água, de 1979. E, por fim, que a gente ouviu mais uma aqui, né? Foi Pensando Nela, com Dom Beto, do disco Nossa Imaginação. A música é do Dom Beto e do Reina. E esse disco do Dom Beto, Nossa Imaginação, Dom Beto, que é um cara uruguaio, né? É um disco de 1978. A gente vai para os apoiadores e voltamos com mais música.
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Então tá, minha gente, agora são 16 horas 35 minutos, Rádio Com 104.5, esse é o Navegando, estamos com 19 graus, o tempo está meio nublado e a gente vai rolar um pouco de música pra gente relembrar os tempos que a gente não quer que volte.

Agora são 16 horas 54 minutos em Pelotas. Ouvimos nesse bloco a música Daquilo Que Eu Sei, do Ivan Lins e Vitor Martins. É uma música de 1981. Depois ouvimos Querelas, do Brasil, com a Elis Regina, música do Maurício Tapajós e o Aldir Blanc, do Transversal do Tempo, de 1978. Ouvimos também Comportamento Geral, com Gonzaguinha, dele, do disco Luiz Gonzaga Jr., de 1973. E Vamos à Luta, também do Gonzaguinha, com Alcione, do disco E Vamos à Luta, de 1980. O Meu Guri, com Chico Buarque, dele, do Almanac, de 1981. A gente vai para os apoiadores e voltamos com as notícias das 17 horas e... 17? 17. E já voltamos. Fica aí.

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0: O governo federal acaba de lançar um pacotão de peso voltado para os microempreendedores individuais, os famosos MEIs. A cerimônia aconteceu nesta terça, lá no Palácio do Planalto. E olha só o que vem por aí para aliviar o bolso de quem faz o Brasil acontecer no dia a dia. Perdão de dívidas. O governo anunciou a anistia dos débitos acumulados da categoria. Linha de crédito e renegociação, novas facilidades e alternativas para limpar o nome e dar aquele fôlego novo no caixa do pequeno negócio. Teto maior. O Executivo também fez pressionar no Congresso para aprovar o projeto que eleva o limite de faturamento anual do MEI, subindo dos atuais R$ 81 mil para R$ 110 mil em 2027, chegando a R$ 140 mil em 2028. Fique ligado aqui na nossa programação para acompanhar todos os detalhes da economia e da notícia nacional. Daqui a pouco tem mais boletim na sua rádio favorita, 104.5 FM. 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

Voltamos então, agora são 17 horas 3 minutos e o Navegando continua com mais músicas e a gente vai ouvir agora o Clube da Esquina número 2 com Loborges e Solange Borges.

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0: Agora são... Que horas são? 17 horas e 29 minutos em Pelotas. Essa é a Rádio Com 104.5. E a gente está ouvindo o... Navegando, né? Que fazia muitos dias que não aparecia. A gente ouviu nesse bloco Clube da Esquina 2 com o Lô Borges e a Solange Borges, do disco Via Láctea de 1979. Essa música é do Lô Borges, do Milton e do Márcio Borges. Depois ouvimos Aos Nossos Filhos, de uma coletânea, Dois é Demais, a música é do Vitor, do Van Lins e Vitor Martins, com a Elis Regina. Maninha, com Miúcha, Tom Jobim e participação de Chico Buarque, a música é do Chico Buarque, do disco Miúcha e Tom Jobim, volume 1, de 1977, descasso. Ouvimos também o Supermundo Racional, desse disco que saiu agora pela Três Selos, né? Pela primeira vez em vinil, e ele saiu pela primeira vez em CD pela Abril Cultural, que é o Racional volume 3, né? Que foi um disco que o Tim Maia fez antes de deixar a seita, aquela que ele acreditava, e é um disco com 6 músicas, e essa música é muito legal, o Supermundo Racional. Não preciso dizer que a música é dele e o disco é de 1975. A Casa de Pedra, do disco maravilhoso Apresentamos nosso Cassiano, a música é do Cassiano e esse som também é sensacional. E por fim, Na Minha Carne Viva, do Vice-Versa, desse ano de 2026, é o disco de Adriana Calcanhoto e Arnaldo Antunes, baita dupla. A gente vai para os apoiadores e voltamos com Mano Brown.
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Salve, Rael. Salve, Mano Brown. O filósofo Friedrich Nietzsche declarou: não acredito num Deus que não dance. E eu, Dom Filó, acrescento: não acredito num fiel que não mexa. Corpos pretos, dançantes, pensantes, libertos, esperançosos,

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0: Pelotas realiza dia D de multivacinação neste sábado. Atenção, ouvintes, Pelotas terá um novo dia de multivacinação neste sábado, dia 17 de outubro. A iniciativa da Secretaria de Saúde tem como foco colocar a caderneta de vacinação de crianças e adolescentes em dia, mas também atenderá adultos, gestantes e idosos. Serão disponibilizados 18 tipos de vacina que protegem contra mais de 20 doenças, incluindo imunizantes contra a gripe e a febre amarela, cujos índices na cidade estão abaixo da meta. Onde se vacina? 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Rádio Com Notícias tem apoio cultural do Sindjuf, do Sintrajuf, do Sindifisco, Sindicato da Alimentação, Sindicatos Bancários, a do FIPEL Sindicato e também do SIMP. Mais informações daqui a pouco, 5 para as 19, aqui na Rádio Com, o prefixo da cidadania.
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Muito boa tarde, amigos ouvintes. Estamos chegando aqui no Prefixo da Cidadania, 104.5 FM Rádio Com, para a apresentação do programa Nativismo Sem Fronteiras, destacando os cantadores da Pátria Pampa, músicos, poetas, intérpretes que valorizam as nossas raízes culturais. Terça-feira, dia 13 de outubro de 2026, 18 horas e 9 minutos, temperatura 16 graus e 7 décimos, umidade relativa do ar 85%, a sensação térmica é de 16 graus e 7 décimos, indicados pelo Laboratório de Agrometeorologia da Embrapa. Saudamos os amigos e amigas que estão conosco na audiência, a parceria do nosso encontro com a música nativista até às 19 horas. Um grande abraço, um ótimo final de tarde, saúde, paz, felicidade, fé e esperança sempre. O WhatsApp do programa 991870505. Destaque na abertura do nosso encontro de hoje, vamos trazer o tema De Volta da Palmeiras, uma milonga, e depois, Se o Campo Fosse Igual Perante os Homens.

Começamos o nosso encontro de hoje com a música nativista aqui na Rádio Com, destacando inicialmente um tema do Márcio Nunes Correia, com a participação do Chiru Antunes, na voz do Márcio, a milonga De Volta da Palmeira, também com o Fabiano Bacchieri. E agora, Se o Campo Fosse Igual Perante os Homens, uma letra do Alessandro Ferreira, com a interpretação do Vinícius Brum. 18:20, 18:21. Nosso encontro de hoje tem a parceria dos amigos no celular 991-870505. Destacando o Dorotel Fagundes, Árvore do Pampa. E depois tem a voz do Gustavo Teixeira, com um tema também do Alessandro Ferreira, e autor da melodia, e Gujo Teixeira, autor da letra, A Alma Caseira Desses Sonhadores. Começamos ouvindo então o Dorotel Fagundes.

0: 18h31, 18h31, temperatura 16 graus e 6 décimos. Umidade relativa do ar está em 86%, indicação do Laboratório de Agrometeorologia da Embrapa. Nativismo Sem Fronteiras aqui na Rádio Com, nosso encontro de segunda a sexta nesse horário até 19 horas. Participação do ouvinte no celular 991870505. Agora vamos sacar. Antes nós ouvimos o Árvore do Pampa com Dorotel Fagundes, agora Alma Caseira de Sonhadores com o Gustavo Teixeira. É a vez dos apoiadores culturais e daqui a pouco a gente volta.
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35 minutos, 18h35, é o Nativismo Sem Fronteiras aqui na Rádio Com, o prefixo da cidadania. Agora, na sequência, vamos trazer o Edson Otto e os cantores dos Sete Povos com o tema do Telmo de Lima Freitas, Herança. Vai para o Serginho do Fragata e para a nossa ouvinte, a Cris Pereira, Buena Vida, na voz do Jairo Lambari Fernandes, letra do Gujo Teixeira.

18h44, 18h44, é o Nativismo Sem Fronteiras, valorizando sempre as nossas raízes culturais. Destacamos Herança com Edson Otto, cantores Sete Povos, e agora Jairo Lambari Fernandes, Buena Vida. Um abraço para os amigos e amigas que estão conosco, Walter em Sapucaia do Sul, também para Roger Pérez, Rádio Companheira Mamaia conosco lá em Santa Vitória do Palmar. Um abraço também para o amigo Jax, em Santa Catarina. Claudio Honor, está mateando sempre conosco. O Luiz Fabiano, a Rejane, Elis Manete, Dona Sali, o Vlamir e a Cris. Um abraço para o amigo Zé Maria, Sindicato da Alimentação. Ivon Lopes, a Elza e o Beto, Verônica, Marcos Paulo, Zé Alveri, o Adilson. Também para o Jefferson e a Dona Sandra, no Balneários Prazeres. Dona Ana Miranda e Marco Miranda, um abração também para o nosso amigo o Carlos Eduardo, conosco lá no Obelisco. E um abraço também para o Fábio Rosário, nosso prezado rádio companheiro. Também para a Claudinha, Santa Vitória do Palmar. Para os caroneiros e caroneiras que estão conosco. Para a Lourdes também, esposa desprestigiando em casa. E também para o companheiro Alexandre Salóis, a Sabrina, Alcione Silveira, também aquele abraço para Dona Rosa Amaro, também saudação para a nossa prezada amiga. Vamos agora então ouvir o João de Almeida Neto, provinciano, para Lourdes, e depois tem Zé Cláudio Machado, Luiz Marenco, Mate e Cara Alegre, um tema do Mauro Moraes.

0: 18h53, destacamos Provinciano com o João de Almeida Neto. Agora, o tema com o Zé Cláudio Machado e Luiz Marenco, Mate e Cara Alegre. Encerramos o nosso encontro de hoje agradecendo aos amigos e amigas que estiveram conosco. Muito obrigado. Um ótimo final de tarde, saúde, paz, felicidade, fé e esperança sempre. Voltaremos amanhã, se Deus quiser, a partir das 18 horas. Um grande abraço a todos. Daqui a pouco tem, aqui na Rádio Com, às 19 horas, Tangos para Tangueiros.
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0: Saúde ocular no Rio Grande do Sul. A atenção à saúde no Rio Grande do Sul registra avanço importante nos últimos 4 anos. Dados divulgados pelo governo do estado mostram que o número de cirurgias de catarata realizadas pelo SUS saltou de 25,4 mil procedimentos em 2021 para 44,3 mil em 2025, um crescimento expressivo de cerca de 74% no período, com 60

serviços oftalmológicos habilitados em todo o território gaúcho, a ampliação do acesso ao diagnóstico e ao tratamento com implantes de lente intraocular busca reduzir os impactos do envelhecimento na visão, garantindo mais autonomia, segurança e qualidade de vida para a população idosa. Rádio Com Notícias, aqui no 104.5 FM, Rádio Com, o prefixo da cidadania, volta amanhã, a partir das 13 horas. Mas não esqueçam, mais informações começam bem cedinho, às 7h30, no Edição da Manhã. 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Um abraço a todos.

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Boa noite, ouvintes. Agora, na Rádio Com, começa o programa Tangos para Tangueiros. Seleção musical, José Luiz Moraes e Alexandre Salois.